0: Rainha? Tudo bem, Rainha?
1: Tudo certo, tudo certo. E tem um dia de domingo também que poderia tocar, rapaz, né?
0: É verdade,
1: o sábado,
0: né?
1: Um dia de domingo.
0: Que a gente toca o sábado, mas já na expectativa de que vem uma semana, mas o sabadão sempre é a expectativa. Ai, meu Deus, a ceia é o sábado.
1: É, o sábado é uma delícia, o domingo agora também. Pra mim, agora tá sendo diferente porque estou aqui.
0: Quer dizer, então,
1: pra começar
0: que...
1: a minha semana.
2: Eu vou te ouvir no Long Songs, então, é?
1: Posso falar um negócio pra você? Posso falar um negócio pra você? Eu quero falar um negócio pra você.
0: Ai, que beleza. Ó, seguinte, a Noêmia do Santos Silva, 6422, tá levando aqui o presentão, que é a bolsa personalizada da Nativa. Tá chegando aí, ó, Hora Mais Nativa, mas se liga que meia-noite tem um Love Songs com Renato Rainha.
1: É a hora que eu coloco o meu terno e venho pra apresentar o programa.
0: Boa semana, viu, Rainha?
1: Um abraço, Marcelo.
0: Valeu.
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A noite promete bastante, prometo tocar música bonita pra você, trazer animação, coisas lindas e coisas gostosas na rádio mais querida do Brasil. Escuta só quem vem cantar pra você nessa hora mais. Aliás, hein? Tá recheada de música bonita. Escuta só quem vem pra cantar pra você. Entre tantas músicas, eu vou começar com essa aqui.

0: muito mais amor, Xande Avião, Henrique e Juliano, não é o lugar, é a pessoa. E às vezes é o lugar e a pessoa, né? E a gente tá aqui junto com você, hora mais nativa, uma hora direto de música sem parar, rápido intervalo e a gente volta já já, trazendo muito mais pra você. Segura aí. 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

0: Nativa, boa noite, 9:43 hora de Brasília.
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Tubarões. 9:46, hora de Brasília. Já de presente para você, a gente vai sortear uma linda necessaire da Nativa, com 4 mini perfumes da Amaca, com fragrâncias com alta fixação e aquele cheirinho de sucesso que cabe no seu bolso. 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Vem participar com a gente nessa noite gostosa de domingão. Bora matar a saudade? É, a semana nos trouxe uma notícia que doeu no coração. Mas essa dupla vai permanecer para todo sempre junto com a

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Amor, Fernando Sorocaba, Madrid. Lindo demais. Concordo com o Fernando. Concordo com o Sorocaba. Valeu, valeu. Claro que valeu. E tá valendo então o presentão que a gente combinou. Linda necessaire da Nativa com 4 mini perfumes da Amaca, com fragrâncias com alta fixação.

0: Parabéns, hein? Maria Socorro Batista do Nascimento, final do telefone 8026. Você acaba de ganhar os presentes que eu falei. Venha pessoalmente com o documento original em mãos, passe na sua Nativa para retirar o seu presente. Hora mais, hein? Já já tem muito mais, daqui a pouquinho a gente segue com a nossa programação, música boa atrás de música boa. Vamos só tomar uma água e a gente volta com tudo já já. 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
6: Fala galera ligada aqui na Nativa, está no ar a Dica de Saúde. E a dica de hoje é para quem sente a pele mais ressecada com a chegada do outono. Hidrate-se, o clima começa a esfriar, o vento aumenta, o ar fica mais seco. Resultado, nossa pele sofre. Então, beba bastante água. Mesmo que a sede diminua, seu corpo continua precisando de hidratação. E não esqueça de usar hidratante corporal, principalmente nas áreas mais sensíveis, como rosto, mãos, cotovelos e joelhos. Prefira fórmulas mais cremosas e com ingredientes naturais. Ah, banhos muito quentes também ressecam a pele, então se puder, morno é melhor. Pequenos cuidados agora evitam grandes problemas depois. Cuide da sua pele, da sua saúde e continue ligado sempre aqui na Nativa FM para mais dicas como essa. Até mais, tchau, tchau.
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A Nativa é tudo e muito mais amor, muito mais alegria, muito mais você no fim de semana. Boa noite, eu sou o Renato Rainha, te faço companhia aqui na nossa Nativa. A Hora Mais continua, uma hora de música para você curtir junto com a gente, para você ouvir aquela que você quer, inclusive ajudar também na programação. 9198-409-6019. Já manda sua mensagem pra gente, já faz a sua inscrição, porque daqui a pouquinho vou sortear o moletom da Nativa Coleção 2026. Isso é muito Nativa. Um moletom para te esquentar nos momentos em que você precisar e para você também ficar chique, elegante no último, tá bom? 9198-409-6019 para você participar com a gente.

0: bateria à toa. Não gaste as suas energias de qualquer forma, com qualquer pessoa. Capricha muito nos seus sentimentos, nos seus relacionamentos. E eu tenho certeza que vai ter resultados diferentes na sua vida. Bora ganhar presentão com a Nativa nessa noite maravilhosa. Noite linda pra você. Regada por boas músicas e presentão da Nativa também. Moletom da Nativa Coleção 2026. Moletom que todo mundo tá querendo. Muita gente ainda não tem, então bora ganhar. Quero que você participe. 9198-409-6019. Isso é muito Nativa. Boa sorte, Gustavo Mioto, pedido de socorro. Boa noite.
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Amor, Chitãozinho e Chororó Confidências. Uma das minhas preferidas e de verdade, uma das que eu ouço todos os dias. Que eu gosto de cantar, gosto de reviver lindas canções. E entre as canções, essa aí de Chitãozinho e Chororó. Você também gosta? Então participa com a gente, manda sua mensagem, faça um pedido, mande seu beijo, seu alô, o seu recado. Estamos aqui para isso. 9198-409-6019. Vem participar com a gente, porque daqui a pouquinho tem o moletom da Nativa Coleção 2026. Isso é muito Nativa. Boa sorte para você. Sorteia já já.

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21: Hora de Brasília.
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7h43, hora de Brasília. Não, não fique com medo. Já já, de presente pra você, a gente vai sortear um lindo moletom da Nativa. Se você quer ganhar, participa com a gente, já faz a sua inscrição, 9198-409-6019. E eu quero que você aproveite bastante esse restinho de noite deste domingão. Quero que você curta mesmo, quero que você faça as suas reflexões, ouvindo boas músicas aqui da Nativa e se preparando também para essa nova semana, tá bom? E nada mais gostoso do que ganhar presente para começar a semana, não é verdade? Capricha então, vem com a gente, já já tem o sorteio. E a Simone Mendes canta? Claro, claro que canta aqui na nossa Nativa, a rádio mais especial do mundo. Boa noite.

0: no dia seguinte.
1: 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Alegria, Gustavo Lima, apelido carinhoso. Não, de meu nego, não. De bebê, não. Não me chame de bebê, não me chame de meu nego. Ai, meu coração. Presentão saindo. Pra você que é muito mais Nativa, presente que a gente combinou, um moletom bonitão da Nativa, em coleção 2026. Isso é muito Nativa. Vai pra você, Suelen. Suelen Oliveira Monteiro. Final do

peça original em mãos e pessoalmente, tá bom, Su? Suelen Oliveira Monteiro ganhou. Gente, vem aí a reprise do programa Tantas Emoções, músicas bonitas, histórias marcantes do rei Roberto Carlos, tudo contado por Tiago Rocha. Você continua com a gente, hein? Programação tá nota 10, nota 1000, mas tem que ter você sempre na audiência para ficar bem legal e bem mais gostoso. Isso é muito Nativa. Segura aí.

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0: Que prazer rever vocês.
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1: Muito boa noite, seja bem-vindo ao Tantas Emoções. E olha, semana passada eu prometi o desafio do rei, hein? É, como eu já falei pra vocês, tem promoção aqui no Tantas Emoções pra você embarcar no navio do rei Roberto Carlos. 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

0: Thiago Rocha, tudo bem? Gostaria de ouvir a música do Roberto Carlos, Seres Humanos. Valeu, muito obrigado mesmo, viu? Um abraço a todos aí.
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0: Ativa é muito mais esperança, seres humanos. E olha, eu quero perguntar pra você, qual é a música do Rei Roberto Carlos que mexe com a sua vida, que mexe com um momento especial? Manda um zap pra cá, 9198-409-6019. Conta que momento é esse que eu quero colocar aqui no Tantas Emoções pra todo mundo ouvir. Mas agora...
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0: Ô, Janete, obrigado pelo seu áudio, obrigado pela mensagem carinhosa. E olha, eu tenho certeza que vai ter gente muito feliz em escutar essa declaração que você vai fazer, né?
2: Oi, Thiago, que é a Janete Vicente, e eu gostaria de pedir uma música do Roberto Carlos. Como é grande o meu amor por você. Isso mesmo. E como é grande o meu amor pelo meu maridão, Erinaldo, quem eu amo de paixão. Estamos juntos há 18 anos, isso mesmo, fizemos 18 anos agora em julho. E temos um casal lindo de filhos, uma princesa de 12 anos e o príncipe Arthur, que chegou agora tem pouco tempo, tem 1 ano e 2 meses. Então, tem amor maior do mundo que esse? Não tem. Então, como é grande o meu amor por você, Roberto Carlos.

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1: Meu grande compositor, meu grande poeta, meu grande amigo, meu irmão camarada, meu amigo de fé, meu irmãozinho, Erasmo Carlos.

0: 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Sentado à beira do caminho, Roberto Carlos e Erasmo Carlos, mas chegou a hora.
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0: E olha, hoje eu falei pra você do desafio do rei. Aqui no programa Tantas Emoções, você sabe que pode embarcar com o rei Roberto Carlos numa cabine exclusiva do dia 6 ao dia 9 de dezembro no MSC Divina. O que você vai fazer pra participar? Eu vou te dar uma frase, você vai juntando. É, depois que tudo terminar, você manda no zap de promoções da Nativa. 9198-406-9646. Anota a primeira dica. É muito bom. É isso mesmo. É muito bom. Você junta essa frase e vai mandando pra gente. Ô, Ana!
3: Bom dia, Thiago. Gostaria que você tocasse pra mim uma música que quer dizer muito, muito, muito, muito na minha vida, que é nossa canção.
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0: Já, já.
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2: E a gente já tá de volta no nosso Tantas Emoções. E olha, você já notou a primeira dica? Eu não vou ficar repetindo, mas todos os domingos aqui no Tantas Emoções a gente vai dar uma dica pra você embarcar, vai concorrer a embarcar no navio do Rei Roberto Carlos. Tiago, tem que pagar alguma coisa? Nadinha por isso. A gente vai estar esperando você lá no Porto de Santos. Você chega, tapete vermelho pra você. Só que assim, a primeira dica eu vou repetir, depois não me cobra. A dica é muito bom. Você guarda essa frase e você manda pra gente depois de 5 domingos no 9198-406-9646. Anota aí no caderninho. É muito bom. Mas agora...
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2: Olha, eu vou falar pra você o que aconteceu no show do Rei Roberto Carlos na Moca, na Zona Leste de São Paulo. Um show com promoção exclusiva da Nativa. Olha, duas datas esgotadíssimas. Era só pra ser num sábado, viu? Mas aí a procura foi tão grande e os ingressos se esgotaram tão rápido que aí começaram a falar, ah, vamos fazer mais um show? Vamos colocar uma data extra? E aí na quinta-feira foi. Eu tive lá, meu Deus do céu, é um sucesso atrás do outro, é uma emoção atrás da outra. Agradecer inclusive a todo mundo que tava lá, me encontrou, falou, Tiago, eu escuto Tantas Emoções todos os domingos da Nativa, eu tô gostando que tem reprise às 11 da noite. Pois bem, olha, muito obrigado pelo carinho de todos vocês e é sempre um privilégio poder agradecer olhando nos olhos de quem permite que a gente faça parte da vida. Agora, vou contar outra história pra vocês. Eu fui lá, depois tocou Jesus Cristo, o Rei Roberto Carlos deixa chegar bem na boca do palco. O que aconteceu? Pedi uma rosa, o rei me jogou a rosa e essa rosa foi pra Tia Leme, que ficou muito feliz em receber uma rosa do rei. Agora eu quero perguntar pra você que tá ouvindo a Nativa, pode mandar um zap pra cá. É, manda um zap pra cá pra gente saber, ó, 9198-409-6019. Se você pegasse a rosa do Rei Roberto Carlos, você ia guardar ou ia dar essa rosa pra alguém especial? Conta aí pra gente, porque agora tem Eu Ofereço Flores aqui no Tantas Emoções.
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0: Sara, um beijo pra você. Qual é a música do Rei Roberto Carlos que você quer escutar aqui na Nativa?
1: Bom dia, Thiago. Bom dia, Nativa. Eu sou Mara Barbosa. Toca Amor Sem Limites, Thiago. Beijo, beijo. Amo todas, mas essa é maravilhosa. Beijo, beijo.
0: Beijo, beijo. Ô, Cida, tem também uma música pra você. Conta aí.
2: Thiago Rocha, toca aí pra mim a música do Rei Roberto Carlos, que a minha mãe gostava muito. Me bate muita saudade, assim, muita lembrança. É a música do Rei Roberto Carlos, Amor Sem Limite. Toca aí pra mim, tá?
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0: muito mais carinho. Amor Sem Limites. E olha, Amor Sem Limites é o que eu sinto por vocês que ouviram tantas emoções, viu? Agradecer mais uma vez a Mara, agradecer a Cida, a você que tá escutando tantas emoções, mas agora...
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0: Olha, muitos cantores já regravaram grandes sucessos do nosso rei Roberto Carlos, junto com Erasmo Carlos. Você sabe que a Bethânia, ela é dificiona, né? Ela não grava essas coisas todas, ela é muito criteriosa. Mas em 1993, ela lançou As Canções Que Você Fez Pra Mim. Um disco só de composições dos amigos Roberto e Erasmo. E agora a gente vai escutar aqui no Tantas Emoções, Detalhes, com nada mais, nada menos que Maria Bethânia.
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0: Boa noite, nativa. Tudo é bom ouvir o rei. É nós aqui, Francisco Caminhoneiro, sobrevoando a rodovia dos Bandeirantes. Vamos pegar o Oxa do Rio e vamos ali do Bauru. É, fazer uma parte de volta pra São Paulo. Parabéns aí pelo programa. Muito bom ouvir o rei, viu? Deus abençoe. Estamos juntos. Um abraço a todo mundo que tá ouvindo a nativa.
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0: alternativa, mas já acabou o programa.
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0: Agradecer a Cida, Mara, Ivanir, Ana Lúcia. Ana Lúcia, olha, Thiago, eu fui pro Rei Roberto Carlos pro show. Olha, ô, Ana Lúcia, obrigado. E ela tá agradecendo a Nativa. A gente é que agradece, primeiro, você ter participado da promoção. Segundo, você ter ido ficar pertinho do Rei Roberto Carlos. A Janete Vicente, o Misael, o Juscelino Marcolino. Meu amigo Francisco, um abraço pra você, viu? Obrigado por dar carona pra Nativa. Sempre à noite. Ele falou, Thiago, eu prefiro escutar o Tantas Emoções à noite. Então, muito obrigado por escutar a reprise às 11 da noite no domingo, tem Tantas Emoções. Olha, o programa tá acabando, quero agradecer a você que segue a Nativa no Instagram, no @nativa. Você também que quer me seguir lá no Instagram, @ThiagoRochaBR, Thiago tem TH, Thiago Rocha, tudo junto, e agora você fica em boa companhia, aquelas músicas gostosas, tem Love Songs agora na Nativa. A gente se encontra semana que vem. Tchau.
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1: 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Você ora, busca uma resposta e parece que nada acontece. Mas muitas vezes o problema não é que Deus deixou de falar. O problema é que a nossa vida está tão cheia de barulho que já não conseguimos ouvir a sua voz. Jesus disse em João 10:27, as minhas ovelhas ouvem a minha voz. Deus continua falando através de sua palavra, através da oração e até das circunstâncias da vida. O que ele deseja é um coração disposto a ouvir. Separe alguns minutos do seu dia para desligar as distrações, abrir a Bíblia e conversar com Deus. Você vai perceber que ele nunca deixou de estar perto de você. Quem aprende a ouvir a voz de Deus encontra direção até nos dias mais difíceis. 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
3: Fala galera ligada na Nativa FM, que tal uma dica rápida para melhorar a sua saúde, hein? A de hoje é simples, mas é poderosa. Alongue-se. Passar muito tempo sentado ou na mesma posição pode causar dores e tensão muscular. Então, a cada 2 horas, anota aí, hein? A cada 2 horas, levante-se, estique os braços, mexa o pescoço e respire fundo. Isso melhora a circulação, reduz o estresse e aumenta a sua disposição. Que tal fazer um teste agora? Você topa? Então, vambora. Olha aí, estica os braços lá em cima. Esticou? Ok. Agora respire fundo e solte devagar. Viu como já dá um alívio? Pequenos hábitos fazem um grande diferencial na sua vida. Então cuide-se e continue ligado aqui na Nativa FM para mais dicas. Eu volto em breve. Tchau, tchau.
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programa mais apaixonado do mundo, Love Songs. Quem diz que eu não vinha, prazer imenso, sou eu, Renato Rainha, com você. E como eu esperei por esse momento. Programa que fala de amor, um programa clássico do rádio, um programa que está no ar há décadas e décadas. E cada apresentador que passou por aqui, apresentadores incríveis, hoje é o Edu Melo, o apresentador oficial do programa, e eu fico do outro lado do rádio curtindo também como você curte esse programa. Porque ele realmente mexe com a gente. E apresentar o Love Songs não é fácil. É um desafio, porque a gente precisa se conectar com esse programa. A gente precisa ser verdadeiro para falar de amor. A gente precisa sentir para passar exatamente o que você está sentindo também. Então eu quero pedir para que você possa ficar comigo enquanto o Eduzinho, o nosso Edu Melo, descansa. Eu venho fazer companhia para você. E tem presentão. Par de meias personalizado da Nativa. Cobertor com mangas também. Tudo isso de presente para você, que é tão especial pra gente. Participa, viu? Vou ficar aqui te esperando. 9198-409-6019. Vou confessar. As minhas mãos estão tremendo. Repito, apresentar o Love Songs é uma grande responsabilidade. Eu preparei um texto para a gente começar o nosso Love Songs, algo que vem do meu coração para quem tem saudade. E quem tem saudade vai me entender. Tem gente que acha que saudade é tristeza. Eu discordo. Não, não é tristeza. Saudade é o amor que ainda não terminou de acontecer. O amor que insiste em ficar ali. Aquele café que a gente toma, sente aquele cheiro e ao mesmo tempo já vem a lembrança da pessoa que estava do outro lado. Com um sorriso, vem o cheiro do perfume, a voz, o olhar. Saudade é você lembrar daquele abraço gostoso que você sentiu quando você mais precisava. Saudade é você abrir o celular e vê aquela mensagem que você já sabe de cor, que você conhece por inteira, mas ainda você lê todos os dias. Porque naquele dia que você recebeu aquela mensagem, ela mexeu com você. Ela te transformou. E até agora você não teve vontade nem coragem de apagar. Ah, tanta coisa boa. A saudade é o coração lembrando daquilo que os olhos não esqueceram. E não tem nada de feio e de errado nisso. Quem sente saudade é quem amou de verdade. Porque a gente não sente saudade daquilo que foi ruim, daquilo que não marcou, daquilo que não foi bom. A gente chora por aquilo que tocou o nosso coração. Então, se você tá aí sentindo saudade, não tenha vergonha, não tenha medo. E arrisco a dizer, se precisar chorar, chore. Porque hoje o programa é especial para você que sente saudade. Esse sentimento gostoso que tá aí no seu coração. A saudade. O amor que insiste em ficar. E o Love Songs é exatamente isso. É a música que toca. A música que transforma. A música que faz o coração bater mais forte. O Love Songs é exatamente isso. Recordar, viver, transformar. Então respira fundo. Feche os seus olhos. E repito, se precisar chorar, chore. Deixe essa lágrima cair. Sem medo. Sem vergonha. Deixe a saudade bater forte no seu coração.

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0: Meia-noite, 20 horas de Brasília. Bom dia pra você. Uma ótima madrugada. Love Songs. E o tempo passando. Poxa vida, hein? Passando depressa. Tempo vai mais devagar. Vai com calma. A gente tem muito pra conversar aqui na nossa Nativa. Aliás, os recados chegando, bombando hoje. O WhatsApp da Nativa, como sempre, bomba. As pessoas apaixonadas querendo participar. Renato, manda o meu recado, toca a minha música. Puxa, como é gostoso esse programa. 9198-409-6019. Só lembrando que daqui a pouquinho eu tenho presentão. Par de meias personalizados da Nativa para você. Esquenta os seus pezinhos. Cobertor com mangas também de presente. Participa e aproveita, manda sua mensagem também. Da Ana para alguém especial. Eu sinto saudade. Saudade desse beijo. Eu quero te beijar para sempre. Do Fabiano para Priscila. Com você, meu amor. O mundo é perfeito. Eu preciso de você. Eu te quero para sempre. Da Mariana para o Sidney. Eu brigo com você, mas a verdade é que eu nasci para você. Assim como você nasceu para mim. Não faz isso comigo. Volta. Volta que eu estou te esperando.

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Amor, João Carreira e Capataz Prefácio. Love Songs. Meia-noite e 36, hora de Brasília. A Nativa é tudo e muito mais amor, muito mais saudade, muito mais você. As histórias sendo contadas, revividas, aqui no Love Songs. 9198-409-6019. É tão gostoso ter você aqui. É tão gostoso quando você pega o celular para mandar sua mensagem, mandar o seu recado, pedir sua música e ficar aqui, ó, juntinho da gente. Recado do Edivaldo para Márcia. Hoje faz um ano que você disse sim para mim. Disse sim pra gente, sim para o amor. Eu te amo, minha vida. Eu te amo. Recado da Michele para o Rodrigo. Não foi bonito o que eu fiz, eu sei. Mas eu sou muito corajosa em te pedir desculpas publicamente. Vamos parar de brigar, vai. Vamos retomar, você sabe que a nossa história já está escrita. Vem, meu amor, eu te espero. Do Rony para Salete. Eu paro o meu mundo por você. Estamos vivendo um novo momento e eu sou o homem mais feliz deste mundo por estar ao seu lado, realizando os nossos sonhos. E é só o começo da nossa

0: 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Coração Pirata com Eduardo Costa, essa versão que ficou linda. Já tem alguns anos que ele gravou e sempre que a gente ouve, a gente se emociona. Assim como também com Roupa Nova. Coração Pirata. Trilha sonora de muito casal apaixonado. E quem nunca, hein? Quem nunca se declarou ouvindo Coração Pirata? Love Songs, com você, tocando as músicas que você pede, as músicas que tocam o seu coração. Você participando com a gente, vindo também para ganhar um presente, por que não? Presentaço lindo da Nativa para você, que é esse cobertor com mangas e o par de meia personalizados. Daqui a pouquinho eu faço o sorteio. Agora chegou o momento da tradução de hoje.
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0: E foi interessante porque chegaram muitos pedidos pra gente traduzir uma música da Shania Twain. E aí a gente foi pesquisar o porquê de tantos pedidos. Pois é, a Shania tem uma ligação muito forte com o Brasil. E ela foi convidada para um evento de alto padrão no interior do estado de São Paulo. Ela fez a sua apresentação e no domingo, ontem, foi até a dupla Victor e Léo para um encontro. Aproveitou, fez umas fotos, tivemos postagens em rede social. Victor e Léo, que são amigos da Shania. Então hoje a gente capricha na tradução e vem com essa música linda, que eu tenho certeza que você vai entrar junto com a gente nesse universo e vai curtir também essa tradução. Shania Twain, You're Still the One, no Love Songs.

beijo de boa noite. I'm so glad we made it. Eu estou feliz por nós termos conseguido. Olhe como chegamos longe, meu querido.

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Love Songs, Shania Twain, Yours to the One. Música linda, linda, linda, linda. Na tradução, hoje foi a Dai 40 quem traduziu essa música. Brilhou muito, hein? Saindo presente para você que ligou, participou, mandou também a sua mensagem. Aldineia Rodrigues dos Santos, final do telefone 8617. Aldineia, parabéns para você, menina. Ganha o par de meias personalizado da Nativa e o cobertor com mangas também. Aldineia Rodrigues dos Santos, parabéns, passe na sua Nativa com o documento original em mãos, pessoalmente. Não esquece, tá? Durante toda a semana você tem o prazo para retirar o seu presentão. Primeira hora do Love Song, foi embora. A gente volta daqui a pouquinho com muito mais para você.

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7: Olá, galera da Nativa FM. Você sabia que a sua saúde começa pelo que você come? A dica de hoje é: cuide de sua alimentação. Anota aí, hein? Uma dieta equilibrada faz toda a diferença no seu dia a dia. Então tente incluir mais frutas, legumes e proteínas no seu prato e reduzir o consumo de ultraprocessados como refrigerantes e salgadinhos. Como diria o Dr. Baracate, é bicho e planta. Menos ultraprocessados e menos alimentos que você precisa desembalar. Nada disso, viu? Ah, e um detalhe importante, coma devagar. Mastigar bem os alimentos melhora a digestão e ajuda o cérebro a entender que você já está satisfeito, evitando exageros. Pega essa dica, hein? Pequenas mudanças geram grandes resultados. Cuide do seu corpo e continue ligado sempre aqui na Nativa FM. Até a próxima dica.
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1: Nativa 1:02, hora de Brasília. Uma ótima madrugada pra você. Estamos juntos aqui no Love Songs até as 2 da manhã. Quem diz que eu não vinha? Prazer imenso sou eu, Renato Rainha, com você no Love Songs. Coração queimando, pulsando de alegria por estar com você aqui. O Edu Melo está descansando, o Edu que é o apresentador e mais do que isso, o Edu representa a voz do amor. E como eu fico feliz em poder estar aqui hoje, pra gente bater um papo, pra gente poder ficar aqui juntinhos para essa nova semana que vai começar. O mês já está terminando, o mês de setembro passou, para mim passou voando, para algumas pessoas demorou a passar, mas independente disso, o mês de outubro tá aí. Você tem que aproveitar para ser feliz, para fazer diferente, para ir para cima daquilo que você quer, realizar o seu sonho sem medo de ser feliz mais uma vez. Falando nisso, já eu vou te dar um presente especial. 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Eu quero falar do amor verdadeiro, do sentimento que é de verdade, do sentimento que toma conta. O que é de verdade fica. Tem amor que a gente fala e tem amor que a gente sente. E esse amor não cabe em palavra nenhuma. O amor de verdade não anda gritando por aí. Ele chega quieto, Ele é o silêncio que não incomoda. É a mão que procura a sua no escuro, sem precisar de luz. É aquele tá tudo bem que a gente diz e a outra pessoa entende que não tá. E fica do mesmo jeito. Porque quem ama de verdade não ama só nos dias bonitos. Ama também no dia em que a gente sente a vida pesada. No dia em que a gente não tem nada para oferecer e mesmo assim recebe. Ama sem cobrar, sem medir, sem relógio. O amor de verdade não tem pressa. O amor verdadeiro espera. O amor de verdade perdoa, volta. E olha, a gente vive num tempo em que tudo passa rápido demais. Tudo é descartável. Tudo é enquanto durar. Mas ainda existe gente que ama como antigamente. Ama com o coração. Sem plano B. Sem sair pela porta quando a coisa aperta. Se você tem alguém assim na sua vida, não deixa pra depois. Valorize, porque este

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Mais uma vez para pegar as mensagens. E olha, muitas mensagens de todo canto do Brasil. A gente só agradece esse carinho. A gente só agradece você que escolhe a Nativa para servir de porta-voz do amor. A Edna manda um recado para o Ricardo. Já tem muito tempo que nos separamos, mas eu ainda não te esqueci. Poxa vida, Edna. Que vocês retornem o mais breve possível, tá bom? João Batista também com a gente, a Rosana, a Adriana, a Maria Cristina Martins, a Flávia, a Idenária, todo mundo curtindo com a gente. Obrigado, viu? É a nossa Nativa junto com você no Love Songs. Só música bonita para deixar tudo mais gostoso. Uma

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Maiara e Maraísa, felizes para sempre. 1:35, hora de Brasília. Bom dia. Uma ótima semana para você, que é muito mais Nativa. Uma semana repleta de coisas boas para você. Que você brilhe e brilhe muito. Sem medo de ser feliz. Sem medo de se abrir para a vida. Ah, como é gostoso quando a gente ama. Como é gostoso quando a gente está apaixonado, não é verdade? Pois é. E eu quero que você coloque para fora esse sentimento que está aí dentro de você. Bora ganhar um presente? 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Os recados do Love Songs, da Fabi para o Edson. O nosso filho sente a sua falta. Eu também sinto. Estamos aqui. Esfria essa cabeça, vai. Vamos em frente. Vem que estamos aqui te esperando. O amor é mais forte do que qualquer briga. Vem. Da Silvana para o Cláudio. Eu te amo. Eu te amo muito. E nem sei mais o que fazer para te provar. Pra que ciúmes? Hã? Pra quê? Eu amo você, cara. Amo você e mais ninguém. De alguém para Carol. O que a gente viveu vai ficar em segredo. 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

metades. A Nativa é tudo e muito mais amor. Jorge Mateus, duas metades. Pra gente fechar o Love Songs de hoje. Gostou? Eu amei, adorei ficar com você aqui um pouquinho, curtindo essa programação especial da Nativa. Quando eu encontrar o Edu Melo, eu vou falar pra ele o quanto ele é um homem de sorte. E de muito sucesso também, né? E de muito talento, porque esse programa, ele é maravilhoso. Eu adorei ficar com você aqui. Não dá vontade de ir embora, porque são tantas as mensagens, tanta música gostosa, tanta música bonita. Coração sai satisfeito. Que gostoso. Bom, presente que a gente combinou saindo agora, a camiseta bonita da Nativa. O tempo vai passando e a camiseta da Nativa vai ficando cada vez mais linda. Essa coleção 2026 está incrível. 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Vai para você, Maria de Jesus da Silva Ramalho. Parabéns, Maria. Maria de Jesus da Silva Ramalho, final do telefone 2849. Passe na sua Nativa com o documento original em mãos. Estamos esperando por você. Bom, beijo grande do Renato Rainha, me despeço, fico por aqui, volto no fim de semana, na manhã de amigos, no sabadão. Vem aí Rafael Guidotti, Mano Velho, Mano Novo, a turma do Forró Nativa. Pra você começar bem essa semana, hein? Brilhando e brilhando muito. Beijo, gente. Tchau, tchau. Tudo de bom.

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5: Fala galera ligada aqui na Nativa, está no ar a Dica de Saúde. E a dica de hoje é para quem sente a pele mais ressecada com a chegada do outono. Hidrate-se, o clima começa a esfriar, o vento aumenta, o ar fica mais seco. Resultado, nossa pele sofre. Então, beba bastante água. Mesmo que a sede diminua, seu corpo continua precisando de hidratação. E não esqueça de usar hidratante corporal, principalmente nas áreas mais sensíveis, como rosto, mãos, cotovelos e joelhos. Prefira fórmulas mais cremosas e com ingredientes naturais. Ah, banhos muito quentes também ressecam a pele, então se puder, morno é melhor. Pequenos cuidados agora evitam grandes problemas depois. Cuide da sua pele, da sua saúde e continue ligado sempre aqui na Nativa FM para mais dicas como essa. Até mais, tchau, tchau.
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como se fosse sexta-feira, hein? Aqui a alegria é todo dia! Começou, criançada, o Forró Nativa tá no ar! Olha!

0: Vidote, o amigo velho, o cara que é mais lindo, cheiroso, charmoso e gostoso do Brasil.
1: Ai, arrasou.
0: Olha, olha, olha, hein? Cuida, cuida! Ih, acorda! O Fala Diva tá no ar, meu povo!
2: Bom dia, bom dia!
0: Olha, 2:06 e a partir de agora nosso WhatsApp tá liberado. A partir de agora você pode mandar a sua mensagem. Pra você que já conhece, já sabe o esqueminha, né? Ou é mensagem de texto que você escreve, ou grava um áudio de no máximo 30 segundos e envia pra gente. Agora, quem nunca participou, você que tá ouvindo pela primeira vez, anote o nosso WhatsApp e participa. São duas maneiras que você pode participar. Ou você escreve uma mensagem e eu leio ela aqui no ar, ou você grava um áudio com a sua voz aí, de até 30 segundos e envia pra gente. Só não pode ligar nesse número, não ligue, combinado? Então bora anotar o WhatsApp da Nativa para quem ainda não tem, para quem ainda não conseguiu anotar, para você que tá ouvindo pela primeira vez o Forró Nativa, tá ouvindo a primeira vez, você vai participar e contar pra gente, hein? Ah, você sempre ouviu, mas nunca participou, mas vai participar hoje? Então vai contar pra gente também que é a primeira vez, combinado? Eu aqui, ó, amigo velho, o mano novo, nós quer saber se é a primeira vez que vocês estão participando. Então eu vou falar o WhatsApp e vou repetir bem devagar. Salva do jeito que a gente fala no ar, hein, gente? Não vai tirar número nenhum e nem acrescenta e coloca número a mais, não. Salva desse modelo, combinado? 9198-409-6019. São esses os números que eu vou repetir

0: Bom, agora eu posso falar, deu tempo de você preparar aí pra anotar, né? Então vamos lá, ó, o WhatsApp é esse. 91 98 409 60 609. Vou repetir de novo.
1: Tristeza não quero já.
0: Já salva aí como WhatsApp da Nativa, porque você vai poder participar todos os dias do Forró Nativa e de todos os programas da rádio em todos os horários, tá bom? Então salva bonitinho aí, ó. Vamos repetir aí pra você. 91 98 409 60 19. 91 98 409 60 19. Já vai mandando a mensagem que daqui a pouquinho eu começo a atender você, tá bom? Porque eles estão pedindo licença aqui, ó. Vai chegar chegando! Vai chegar chegando! Olha o chocaio meu aqui! Cadê os sininhos da felicidade, da alegria daí, mano velho? São 2:09, bom dia! E valeu, boi! Valeu, boi pintado! Segura no rabo do boi, bicho mal condenado! Meus amigos e minhas amigas e meus amigos, meus conterrâneos nas conterrâneas, alô, senhoras e senhores, trabalhadores e trabalhadoras do Brasil, gente da roça, gente da capitá, do litoral, do interior, gente concomitante. Olha aqui, emplacamos. Chegamos à segunda-feira. Hoje é o dia 28. 28, gente, de setembro do ano de 2026. A estação e a primavera, tá acabando. No mês 9 chegou a primavera, essa estação das flores. Iremos até o dia 21 de dezembro, quando chegará o verão, hein? Então vamos, que a primavera é a separação entre o inverno e o verão. Então tudo de bom acontece na primavera. Primeiro, choveu bastante, não é verdade? As represas têm muita água, água em abundância. O Foz do Iguaçu, Nossa Senhora, vazão altíssima, os reservatórios pegando água. Então já é bom para a primavera, que a gente já tem antecipando um verão de muita praia, de muitos açudes, passeios, não é verdade? Água, para você tomar água, beber água, tomar banho de açude, de rio, de banguê, de lagoa, ir pro litoral, tudo isso que o brasileiro, né, precisa e merece. Então a gente quer que essa primavera seja realmente a estação das flores, a paisagem gostosa e bonita. Por isso que eu digo assim, meus amigos e minhas amigas, aceite os cumprimentos do mano velho, amor e filho. Eu nasci nas catingueiras entrançadas de Cipó. Viajei de caminhão junto com Mané Cotó. Não sou locutor modelo, mas estou aqui sem cabelo, vivendo do meu gogó. Diretamente de Souza, diretamente do Vale dos Dinossauros, na gloriosa, na histórica, na inesquecível, Piapá, até do Y do Z. Eita, gente, estou aqui ao lado do querido Mano Novo, Expedito Duarte.
2: Opa!
0: Bom dia, Mano Novo.
2: Tá valendo, bom dia, Mano Velho.
0: Mano Novo, está tudo certo e correto. Trioxente, Mano Novo.
2: Trioxente com a espiga no borralho.
0: Espiga no borralho. Olha, esse borralho tá aqui assando milho de cacimba de dentro na Paraíba. É o milho mais doce do Brasil. Milho grande, doce, cheiroso, maçudo. Ah, que coisa boa, Mano Novo. O que é que você preparou para o programa de hoje, Mano Novo?
2: Ah, aquelas charadinhas muito especiais.
0: Ai, charadinhas envergonhadas, né, Mano?
2: É, muito infames.
0: Meu pai eterno, viu?
2: É.
0: Ai.
2: Muito inocentes.
0: Muito inocentes, viu?
2: Daqui a pouquinho.
0: Aguente, Bastião.
2: Daqui a pouquinho.
0: Atenção, você sabe, olha, a gente vive do rádio. Eu trabalho em rádio há exatamente 60, quase 65 anos de profissão, de microfone de rádio, entendeu? Então eu sou um fanático por rádio. Quem trabalha em rádio há muito tempo, que é fanático. Eu deixei de de exercer outras atividades profissionais por causa do rádio. Muitas oportunidades eu tive de sair da profissão. Não. Meu negócio é o microfone e a rádio. Por isso que eu estou aqui no estúdio há quase 65 anos. Então, por causa disso, que eu me orgulho do rádio, atenção, senhoras e senhores, ouvintes do Forró Nativo em todo o Brasil. Hoje nós vamos contar aqui no Forró Nativo a história do rádio, a história do nosso meio de trabalho, meio de comunicação, maior meio de comunicação de massa do mundo, que é o rádio. Então hoje eu vou contar o rádio, como começou, quando ele foi inventado, que evolução, que transformação e tudo que vem acontecendo com o rádio ao longo das décadas, é verdade? Então daqui a pouquinho a história do rádio aqui no Forró Nativa desta segunda-feira histórica, dia 28. Então, Mano Novo, dê bom dia pro Macharal do Brasil, Mano Novo.
2: Mas com prazer, bom dia, gente, porreta.
0: Moral total na segunda-feira, Macharal. Bom dia carinhoso e respeitoso para todas as mulheres do Brasil.
2: Calientemente.
0: Olha o rabo do jacaré, Nazaré.
2: Bom dia, minhas cunhãs.
0: Começou.

0: Ô, oh, minha gente, tudo bem, tudo bem, tudo bem, bem, bem. O rádio, você sabe o que é o rádio? Atenção, mulheres, mulheres do Brasil e do mundo. O rádio é um bichinho que vocês adoram. Mano Novo, você sabe que o rádio é um bichinho que as mulheres adoram, Mano Novo. As mulheres adoram rádio, Mano Novo.
1: É verdade.
0: Sabe por quê? Porque é um bichinho que fala o dia inteiro.
1: Olha aí.
0: O rádio é um bichinho que fala o dia inteiro e mulher gosta demais de falar, não é verdade? É bom ouvir as mulheres conversando, ouvir a voz feminina de manhã, amanhecendo o dia, aquela prosa, é gostoso demais aqui. Então o rádio é igual as mulheres, é um bichinho que fala o dia inteiro. E principalmente, porque antigamente o rádio assim tocava muita música. O rádio quando começou só tocava música clássica, aquelas orquestras, Mozart, Tchaikovsky, entendeu? Aí de repente surgiu a partir de 1930 a época de ouro do rádio. Aí começaram a surgir os programas de auditório, os festivais, os programas musicais. E durante muito tempo o rádio se notabilizava por tocar música. Mas depois, aí dos anos 90 para frente, começou a ter o rádio só falado, rádio de jornalismo, rádio sobre esporte, e hoje é uma tendência mundial do rádio só falado. O cara quer ouvir música, vai para uma plataforma que só tem música, mas a tendência é só falado. Então, agora que justifica, mulheres, vocês adoram o rádio porque é um bichinho que fala o dia inteiro. Mano Novo, cadê a vergonha do rádio, Mano Novo?
1: A primeira charadinha.
0: Diga, Mano Novo.
1: O que é que a semente disse quando foi dançar?
0: Olha, o que foi que a semente disse quando foi dançar? Ela falou o quê, Mano?
1: Falou o quê, Mano Velho?
0: Não sei, não sei.
1: Falou o seguinte, vamos brotar pra quebrar.
0: Ai, meu Deus do céu, viu? Olha, eu me envergonho. Eu no rádio, rapaz, a estrutura do rádio com o Mano Novo vem com uma infâmia dessa aqui. Quer dizer, vamos brotar pra quebrar.
1: Vamos
0: a semente
1: brotar.
0: Falou isso aqui.
1: É, exatamente.
0: Eu vou botar pra quebrar tua cabeça, Mano Novo. É no Forró da Ativa de segunda-feira, Brasil.

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1: Meus amigos e minhas amigas no ar, Forró Nativa com Mano Velho, Mano Novo, ano 22 aqui no grupo Bandeirantes de Comunicação. 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Aqui com muita harmonia, com muita categoria, estamos aqui no nosso Forró Nativa. Que bacana, que legal. Meus amigos, eu prometi, vou fazer a palestra hoje, a história do rádio. A invenção do rádio não pertence a uma só pessoa, mas o italiano Guglielmo Marconi é mundialmente reconhecido como criador da telegrafia sem fio e o principal pioneiro da tecnologia. No entanto, a história oficial envolve uma disputa de pioneirismo e várias etapas científicas. Marconi fundou a primeira companhia de rádio em 1896. E realizou a primeira transmissão ou as primeiras transmissões de sinais a longas distâncias. O código, o famoso código Morse, ganhou o prêmio Nobel de Física em 1909. Mas em 1899, o padre Roberto Landel de Moura, que nasceu em Porto Alegre, no Rio Grande do Sul, no dia 21 de janeiro de 1861, realizou demonstrações públicas de transmissão da voz humana sem fios aqui em São Paulo, antes de patentes similares de Marconi em radiotelefonia. Então, se atribui também a um padre brasileiro a invenção do rádio. O Marconi, que estava na Itália, era mais famoso, mais reconhecido, e ele aqui, com grandes dificuldades, um gaúcho de Porto Alegre, o padre Roberto Landel de Moura, fez uma experiência mais eficiente, mais eficaz do que Marconi. Mas o que aconteceu? Ele foi para frente, foi patenteada a sua invenção. Eu vou contar mais detalhes aqui no Forró Nativa desta segunda-feira. E Mano Novo, mais um infame no ar, Mano Novo.
2: O que é preto e branco e fica andando em círculos, Mano Novo.
1: Ah, Mano Novo, é um gambá, lá no Piauí, Mano Novo.
2: Não. Não, o que é? É um pinguim na porta giratória, Mano Novo.
1: Ah, quer dizer que o pinguim na porta giratória é um ponto branco e preto rodando, é isso, Mano Novo?
2: É um preto, é preto e branco. Sim. E fica andando em círculos.
1: Em círculos também. É na porta, aquela porta de banco. As infames do Mano Novo na segunda-feira.

0: semana, segunda-feira virou a folhinha, hein? Faça seus planejamentos para a semana a partir da segunda-feira. Toda segunda-feira é abençoada, hein? Quando você faz planejamentos de começar na academia, de começar a fazer um tratamento, eu vou emagrecer, vou fazer preparação física, vou fazer uma dieta, né? Tudo isso aí, vou começar a usar a caneta emagrecedora, vou na minha endocrinologista, ela vai indicar a caneta certa, vou arrumar um emprego. Tudo é segunda-feira. Segunda-feira é dia dos projetos. Então vai em frente, muita firmeza, minha gente. 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Fala das infames, Mano Novo.
1: É, qual é a letra mais distante, Mano Velho?
0: A letra mais distante é o Z, que tá lá no fim do alfabeto, Mano Novo.
1: Não, é a letra O.
0: A letra O por quê, Mano Novo?
1: Pois ela está no fim do mundo, Mano
0: Novo. Letra O. Letra O. Oh, que crueldade essas infames do Mano Novo hoje aqui no Forra Nativa, minha amiga. Meu amigo, então eu tô falando aqui do padre, que o padre Roberto Landel Gaúcho era um cientista e conseguiu obter patentes no Brasil e nos Estados Unidos, mas faltou apoio financeiro para industrializar o seu invento. Quer dizer, o governo brasileiro não quis ajudar o padre. O próprio governo, o cara tem uma invenção maravilhosa, puxa vida, isso é lá em 1899. Então ele tentou patentear no Brasil e patentear seu evento nos Estados Unidos. Mas tem que ter um dinheiro. O governo brasileiro virou as costas para o gaúcho e o invento dele ficou esquecido no mundo. Outros chegaram e aproveitaram. No ano de 1887, os cientistas Nikola Tesla e Heinrich Hertz surgiram como inventores ou como inventores do rádio. Hertz provou a existência das ondas eletromagnéticas e Tesla desenvolveu sistemas fundamentais de transmissão de energia e rádio, tendo sua patente reconhecida pela Suprema Corte dos Estados Unidos anos mais tarde. Os caras estavam lá, conseguiram patentear e foi o prestígio mundial. E o padre brasileiro não foi ajudado pelo governo. O governo não acredita nos seus filhos. Que vergonha, Brasil! Estou contando a história aqui do Forra Nativa, nesta segunda-feira, quando o Mano Novo tem mais uma infame. Fala, Mano Novo.
1: Mais uma infame.
0: Diga, Mano Novo.
1: O que é que você faz se escrever 11 mais 11 em algarismo romano?
0: Ave Maria, eu não consigo. 11 mais 11 em algarismo, eu não sei não. Como é, Mano Novo?
1: O que é que você faz?
0: O que é que eu faço?
1: É XIXI, quer dizer xixi.
0: Ah, xixi, quer dizer, é 11 mais 11, é isso aí?
1: Isso.
0: Xixi, que blasfêmia, Mano Novo. Ai, ai, aguenta, Bastiana. É o Forró Nativa de segunda-feira, Brasil.

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Vamos fazer um cuscuz? Quer comer cuscuz? 2h30.

0: Bom dia, mano velho. Bom dia, mano novo. Eu queria ouvir uma música Boate Azul. Me chamo Cida e falo de Guarulhos. Mande um abraço para mim.
1: Um abraço, Cida. Tudo de bom, menina.
2: Bom dia, Nativa FM. Bom dia, mano velho. Bom dia, mano novo. Bom dia, Guidote. É o Carlos Henrique, Santa Cruz Palmeiras. Da usina Ferrari, frente 4. Manda um salve pra nós aí.
1: Salve,
2: toca
1: salve
2: pra nós aí. Hoje aí, ó, pra começar com o pé direito da semana. Anjinho dos teclados, Tarek Mariola. Beleza?
1: Tarek,
2: boa semana pra todos e fica com Deus.
1: Amém. Você também, tudo de bom, menino.
3: Bom dia, Nativa. Bom dia, mano velho. Bom dia, mano novo. Bom dia, amigo velho.
1: Bom dia.
3: Rafael Guidotti, gostaria de ouvir a música Confidências com Jorge Deltinho, oferecer para toda a galera da madrugada, os porteiro, os padeiros, os caminhoneiros, toda essa galera que tá ouvindo a Nativa. Aqui é Cláudio Porteiro no Itaim Bibi. Tamo junto, até às 6.
1: Bora lá, até às 6. Vamos que vamos. Bom dia, Vanjinha aqui de Mogi das Cruzes, na escuta todas as madrugadas, boa!
4: Bom dia, Rafael, bom dia, mano velho, bom dia, mano novo, José Ayrton, já sintonizado com Fala Nativa, desejando uma ótima segunda-feira a todos vocês. O Rafael, toca pra mim, por gentileza, Flávio José, orgulho de ser nordestino, fica com Deus, bom dia, Fala Nativa.
1: Valeu, Zé Ayrton, obrigado, boa semana, viu? Tudo de bom, menino. Oi!
5: Bom dia, Rafael.
1: Bom dia.
5: Olha eu com a Masticulete, Maria Topeliano. Vamos, massa de mandioca, São José de Paleiros.
1: Massa de mandioca.
5: Bom dia.
1: Valeu, bom dia, bom dia, bom dia.
6: Bom dia, mano velho, mano novo, mano Rafa. Bom dia para todos aí da madrugada, porteiro, padeiros, vigia, zeladores, todos que estão na luta nesse momento, né? Um abraço para todos os caminhoneiros do Brasil. Bom dia para Esmeraldo Carreteiro. Mano Rafa, eu queria ouvir hoje De Janeiro a Janeiro. Essa música é muito bonita, beleza, meu querido? José Faustino, uma boa segunda-feira para nós. Uma boa semana, que Deus nos abençoe. Fica com Deus, meus irmãos.
1: Amém, amém, Zé Faustino, boa semana. Bom dia, Rafinha. Ótimo programa, um ótimo começo de semana. Toca a cintura de mola, mesa 14. Obrigado, Iraci. Um beijo, menina. Boa semana.
7: Bom dia, bom dia.
1: Dia a dia.
7: Bom dia, mano velho. Bom dia, mano novo. Bom dia, Guidote.
1: Opa, pá.
7: Aqui é Tovira de Agudos. Ô, Guidote.
1: Oi.
7: Toca pra nós aí o flash de Zé Vaqueiro, pra nós entrar no clima da segundona.
1: Oh.
7: Segundou, hein?
1: Segundo.
7: Vamos com força, fé e foco sempre.
1: Sempre.
7: Deus abençoe nosso dia, nossa semana. Um abraço aí a todos.
1: Um abraço, tudo de bom. Boa semana, 2h40.
8: Olá, Nativa, boa noite. Eu sou o Daniel, aqui é a primeira vez que eu estou participando, tá? Estou aqui em Joaquim Egídio, aqui ao lado de Campinas, São Paulo. E estou muito feliz por estar participando aqui do Forró Nativa. E gostaria que você cantasse uma música de Calcinha Preta aí pra nós. Não posso tomar essa decisão.
1: Boa!
8: Valeu!
1: Valeu, meu amigo!
8: Nativa é muito mais.
1: Tamo junto, viu? Obrigado! Quem mais tá por aqui? Deixa eu ver aqui. Oi, bom dia, bom dia!
9: Bom dia, mano velho, bom dia, mano novo. Bom dia, Rafael Portugal.
1: Opa!
9: Como vocês estão?
1: Bom!
9: Aí eu queria mandar um abraço aqui para todos os funcionários da Padaria Leão 13, seu Amaro, Tom, Bahia, todo mundo. Todo dia ligado na Forró Nativa, pai. Show!
1: Show, papai! Um abraço para você, tudo de bom, viu? Bom dia, Nativa, primeira vez que consigo salvar o número. Adrian Alejandro Contreras, é isso? É isso? Eu falei o nome certo? Adrian Alejandro Contreras. Um abraço pra você, primeira de muitas, hein? Bora lá. Bom dia pra todos do Forró Nativa. Eu ouço o programa já faz mais de 5 anos e participei várias vezes. Queria ouvir Laís Amaro. É o Cícero de Piratininga. Um abraço, Cícero.
10: Bom dia, Nativa. Aqui é nós da segurança. Aqui na Zeferino Vaz.
1: Campinas.
10: Coloca uma música do Zezé de Camargo Luciano pra nós aí.
1: Opa!
10: Primeira vez participando.
1: Boa, valeu, obrigado, amigos. Obrigado, boa madrugada.
11: Boa noite, boa noite. Eu gostaria de ouvir
10: Ferino Vaz.
1: Campinas.
10: Coloca uma música Zezé de Camargo Luciano pra nós aí.
1: Opa!
10: Primeira vez participando.
1: Boa, valeu, obrigado, amigos. Obrigado, bom.

0: FM. Vamos começar com nós as programações aí. Boa. Bora pra galera aí. Todos os caminhoneiros do Brasil vão lá fora aí. Cadeira cativa. Bora, bora. Manda pra nós.
1: Valeu, um abraço, Moisés. Tudo de bom, menino? Boa semana.
2: É a primeira vez que eu entro no seu WhatsApp. Primeira vez que eu tô usando o WhatsApp seu aí, tá bom?
1: Boa.
2: Mano velho, mano novo, eu escuto direto, mas é a primeira vez que eu coloco o seu zap aqui.
1: Boa!
2: Aí, mas os meus amigos sempre tamo junto aqui, os caminhoneiros aqui de São Bernardo, Cegonheiro.
1: Boa, garoto, seja bem-vindo aí, participando primeira vez de muitas, hein? Bom dia, Rafael, aqui é a Maria, mora aqui no Marcelo Stephanie, Bragança Paulista, toca pra mim os Nonatos, te adoro, você é um locutor nota 10, Deus abençoe, adoro a Nativa, gosto de você e do Jones Mendes. Obrigado, um beijo pra você, sua linda, boa semana, 2h43.
3: É foda, povão.
1: Oi?
3: Só música de Deus cansada, todos meus irmãos.
1: Hã?
3: Aqui de São Paulo.
1: Eu sei que ele pediu Luiz Gonzaga, eu só não entendi o nome da música. Bom dia.
4: Bom dia, Nativa. Bom dia, mano velho. Bom dia, mano novo. Bom dia a todos os manos da Nativa.
1: Bom dia.
4: Aqui quem fala é o Antônio Márcio.
1: Fala, Antônio.
4: Gostaria de ouvir uma música da banda Limão com Mel, Por Que Você Não Vem? Quero oferecer para todos os porteiros de plantão, todos vigilantes, todos aqueles que estão curtindo Forró Nativa. Um forte abraço, tchau, obrigado.
1: Tchau, obrigado. Valeu, meu amigo. Tudo bom, Antônio? Boa semana, viu? Bom dia, mano velho, mano novo. Rafael Guidotti, sou Ramalho, da cidade de Amparo. Que Deus abençoe vocês todos da Rádio Nativa. Manda pra nós Luiz Gonzaga, Asa Branca. Boa, boa, Gonzagão.
5: Bom dia, mano, baby, bom dia. Eu quero escutar uma música de Cela Rasgada. Por favor. Anderson de Ribeirão Preto oferecendo pra Daniela.
1: Valeu, Anderson, pessoal de Ribeirão Preto, aquele abraço. Lídia Aparecida, bom dia, mano velho, mano novo, sou fã de vocês, valeu. Bom dia, mano velho, bom dia, mano novo, bom dia, amigo velho. Adoro você, obrigado pelo alto astral, acho que é isso que ela quis escrever aqui. Queria pedir uma do Mastruz com Leite, Razões, muito obrigado, meu nome é Patrícia, beijo, falo de Interlagos, obrigado Patrícia, um beijo pra você, viu? Oi, bom dia.
6: Bom dia, Rafael Guidotti, bom dia, mano velho, bom dia, mano novo, bom dia, mano velha.
1: Bom dia.
6: Passa pra mim aí, Rafael, Edgar Mão Branca pra mim, moço, Edgar Mão Branca.
1: Edgar.
6: Mas manda mensagem, Rafael, manda mensagem alto aí, mensagem alto.
1: Mande alto.
6: Manda mensagem alto, mano. Passa pra mim aí, o Ford de Edgar Mão Branca, é o Alfredo aqui de Eunápolis, na Bahia. Vou oferecer para seu Nilson aqui no Bar do Guzmão e para a dona Fábio Cretina. É o Alfredo aqui de Eunápolis, na Bahia.
1: Alfredo! Eunápolis,
6: vizinho por seguro.
1: Ô, maravilha, terra boa demais, Alfredo, mande áudio, Alfredo, mande áudio.
7: Mande áudio, mande áudio, não mande.
1: Mande.
7: Não mande escrevendo não, que eu não sei ler não, mande áudio.
1: Mande áudio.
7: Entendeu? Mande áudio, por favor.
1: Por favor, hein? Por favor, Alfredo, mande áudio, viu?
8: Bom dia, mano velho, mano novo. Aqui é o Antônio, de Santa Mercedes.
1: Tudo bem?
8: Aqui puxando cana, a usina Caeté, Palito Doce. Sou de Alagoas, tô falando a primeira vez.
1: Boa!
8: Toda noite. Eu escuto a Nativa.
1: Boa, Antônio. Primeira
8: muito
1: vez.
8: Bom. Se puder tocar aí uma música Caravéia, qualquer música aí, Caravéia.
1: Caravéia.
8: Bom dia.
1: Bom dia.

Mande Aldo, mande Pix, manda mensagem, não, mande Pix. Bora, meu povo! 9198-409-6019, 2h47. Jorge de Altinho, pra você que pediu, e pra todos nós, né, que curtiu uma música dessa, é maravilhoso, né? Confidência, é alegria, é segunda-feira.

0: Olha, pessoal, vamos aqui passar aqui o Zap Zap da Nativa. Você pode participar aqui 9198-409-609. 9198-409-609. Você pode ir aqui participar, o Guidotti atende todo mundo aqui, bota no ar, faz o meio de campo, ou então você grava uma pergunta para Mano Velho. Qualquer pergunta, pergunta ao Mano Velho, 9198-409-609. E hoje estou contando aqui a história do Rai, história bem contada. Já falei do Marconi, do Tesla, do Hertz e do padre Landel, lá que não foi reconhecido, não foi ajudado pelo governo. Os trabalhos do italiano Marconi desencadearam uma série de disputas judiciais que tinham o norte-americano Nikola Tesla reivindicando a patente da invenção do rádio. Então a briga passou entre Marconi e Tesla. E aí, como é que foi a sequência dessa briga? O que foi que aconteceu? Gente, a primeira transmissão, tendo um conjunto de voz e música por ondas de rádio, ocorreu em dezembro de 1906, no estado americano de Massachusetts. Foi o cientista canadense Reynald Fessenden quem reproduziu por uma hora conversas e músicas para radioamadores. Olha o cara, rapaz, puxa vida. Era o canadense Reynald Fessenden. Ele reproduziu por uma hora conversas e músicas para radioamadores, hein? Daqui a pouco eu trago mais detalhes aqui no Forró Nativa, evidentemente. Mano Novo, as infames, Mano Novo.
1: O que é que se pode segurar sem as mãos?
0: O que pode segurar com as mãos? Eu seguro com a boca, Mano Novo.
1: O que é que pode, se pode segurar sem as mãos?
0: Ah,
1: se,
0: o que é que pode segurar sem as mãos, Mano Novo?
1: É a respiração.
0: Você segura sem a mão, respira. Enche o pulmão, segure, segure, segura o choro, segura o riso. O riso aqui do Forró Nativa, plena segunda-feira, meu Brasil.
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5: Fala galera ligada na Nativa FM, que tal uma dica rápida para melhorar a sua saúde, hein? A de hoje é simples, mas é poderosa. Alongue-se. Passar muito tempo sentado ou na mesma posição pode causar dores e tensão muscular. Então, a cada 2 horas, anota aí, hein? A cada 2 horas, levante-se, estique os braços, mexa o pescoço e respire fundo. Isso melhora a circulação, reduz o estresse e aumenta a sua disposição. Que tal fazer um teste agora? Você topa? Então, vambora! Olha aí, estica os braços lá em cima. Esticou? Ok. Agora respire fundo e solte devagar. Viu como já dá um alívio? Pequenos hábitos fazem um grande diferencial na sua vida. Então cuide-se e continue ligado aqui na Nativa FM para mais dicas. Eu volto em breve. Tchau, tchau.
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1: Eita, mano, vê, a segunda-feira tá boa, mano, novo, boa, claro, tem que tá bom demais aqui. E essa história do rádio, mano, tá muito bacana. Conta mais história do rádio aqui no Forró Nativo. Então eu falei lá, né, vê que o cara lá, o Marconi foi reconhecido, o Fessner foi o canadense que reproduziu por uma hora conversas e músicas para radioamadores. Os primeiros receptores eram confeccionados em sulfeto de chumbo. Os bigodes de gato usados para detectar os sinais de rádio, sendo ligados a aparelhos de cristal. Havia muita dificuldade para sintonizar as estações, principalmente por esse obstáculo. A massificação do rádio ocorreu somente no ano de 1927. Aí foi quando o rádio deslanchou, mas ele começou bem antes, hein? Então, qual foi a primeira, gente, qual foi a primeira emissora de rádio AM? Qual foi a primeira emissora de rádio AM? Eu vou contar daqui a pouquinho, aqui na narrativa do Forró Nativa, desta segunda-feira. Fala, Mano Novo, as infames do Mano Novo.
2: O que você pode colocar na sua mão esquerda e não pode colocar na sua mão direita, Mano?
1: Ai, é aliança de casamento, Não, é na mão esquerda, Mano. Não é, Mano Novo?
2: Não é isso, não.
1: E o que é, Mano Novo?
2: É o seu cotovelo do braço direito,
1: Mano. Ai, quer dizer que você não pode colocar o cotovelo do braço direito na mão direita, só na mão esquerda, é isso, ou vice-versa? Ai, meu, que dificuldade que eu tenho, eu não consigo, Mano Novo, aqui no Forró Nativo de segunda-feira, meu Brasil.

0: Tá curtindo o Forró Nativa? Olha, boa segunda-feira para todo mundo. Vamos trabalhar, vamos com animação. Estamos aqui no Forró Nativa. Tem informação, tem palestra, tem hora certa, tem a previsão do tempo. Rafael Guidotti atendendo. O Guidotti bota você no ar. Olha aqui o zap zap da Nativa: 9198-409-609. 9198-409-609. Já já, história do rádio. Qual foi a primeira emissora AM do mundo? 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E eu prometi para vocês, vou dizer aqui, a primeira emissora de rádio AM com licença regular no mundo foi a KDKA. KDKA. Essa rádio era da cidade de Pittsburgh, nos Estados Unidos, inaugurada no dia 2 de novembro de 1920. A KDKA entrou no ar para transmitir ao vivo os resultados das eleições presidenciais dos Estados Unidos entre os candidatos Warren Harding e James M. Fox. O James M. Cox, Warren foi o vencedor. Quem ganhou aquela eleição foi justamente Warren Harding, derrotou James M. Cox. Então a rádio KDKA transmitiu essa grande cobertura. A modulação em amplitude modulada, AM, a modulação em amplitude modulada, AM, foi a base dominante das transmissões de rádio em todo o planeta pelas 8 décadas seguintes. Então, o rádio aí, 1920, então durante 80 anos ou mais, o rádio aí é muito. Então, repetindo, a modulação em amplitude modulada, AM, foi a base dominante das transmissões de rádio em todo o mundo, em todo o planeta, por 8 décadas seguintes. Em 1922, já existiam 550 emissoras de rádio no mundo inteiro. Em 1922, já tínhamos no mundo 500 emissoras de rádio. Mas eu conto essa história, tem mais detalhes daqui a pouquinho. E aqui destacando as charadas infames do Mano Novo.
1: O que o canibal vegetariano come?
0: Ah, Mano Novo, ele não come nada. Se ele é um canibal, ele só come gente, Mano Novo, não é isso?
1: Ele come a planta do pé. Amassando do rosto.
0: Sim, Mano Novo.
1: E a batata da perna.
0: Ai, mano, ele tem sempre achado, é uma batata, mas a batata da perna. É. Ô, pernão gostoso aqui.
1: Canibal vegetariano.
0: O canibal vegetariano.

0: 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E o Rádio do Brasil, atenção, agora eu vou falar do Rádio do Brasil. Como surgiu o Rádio do Brasil, minha gente? O rádio chegou no Brasil no dia 23 de setembro de 1923, através do empresário carioca Edgar Roquette Pinto, que viveu de 1884 a 1954. A primeira transmissão aconteceu justamente no dia do aniversário do Roquette Pinto. Foi durante a exposição do Centenário da Independência, quando empresários norte-americanos instalaram uma estação no Morro do Corcovado, no Rio de Janeiro. Olha que legal, gente. Pois é, e o que aconteceu naquele dia? Na ocasião, os ouvintes acompanharam a ópera O Guarani, de Carlos Gomes, aquela música da Voz do Brasil, e o pronunciamento do então presidente da República, o paraibano Epitácio Pessoa. Naquele dia, nasceu o rádio, ou a Rádio Sociedade do Rio de Janeiro, que passou a transmitir poesia, óperas e informações sobre o circuito cultural da cidade do Rio de Janeiro. Ainda no ano de 1923, foi inaugurada em Recife, Pernambuco, a Rádio Clube de Pernambuco. Olha que bacana, hein? Já já tem mais histórias aqui, o rádio, a história bem contada hoje, segunda-feira, no Forró Nativa. Mano Novo, olha o rádio, Mano Novo, olha a infame, Mano Novo.
1: O que dá água na boca e não podemos comer.
0: O que dá água na boca, Mano Novo, sabe o que é, Mano Novo? Ah. Puxa vida, você tem que pegar um chiclete, bota um chiclete, fica com água na boca, Mano Novo.
1: Não, é isso? O que dar água na boca e não podemos comer.
0: Que é, Mano Novo?
1: É o copo, Mano Velho.
0: Mano, que besteira, Mano Novo, tenha vergonha dessa cara lisa, Mano Novo. Quer dizer, o que dá água na boca é o copo, é, Mano Novo?
1: É, dá água na boca e não podemos comer.
0: Ah, é o copo, copo de vrido, é o copo de vrido, Mano Novo. Ai, meu pai eterno, pega a cacima de dentro, Mano Novo. Curta o Forró Nativa, boa segunda-feira, nação forrozeira, é o Brasil.

0: Vamos trabalhar, moçada, moçada do Mercado Central, moçada da Feirinha da Madrugada, dos supermercados, galera de todos os mercados do Brasil. Alô, feirantes, alô, motoristas, mais um dia que começa, mais uma semana promissora em plena primavera. Estamos na primavera de 2026, hoje que é o dia 28 de setembro, é primavera brasileira. Olha que bacana, gente. Então veja bem, o rádio foi lançado por Roquete e Pinto no Brasil, 1923. E chegamos à era de ouro do rádio. Então a partir de 23, aí começaram a aparecer outras emissoras do Brasil, como a Rádio Globo de Pernambuco e por Brasil afora aí, muitas emissoras foram instaladas a partir daquele ano. A partir de 1927, o rádio passou por um processo de massificação com a possibilidade de transmissão de sons e de aparelhos que tocavam discos diretamente ao microfone. A iniciativa, ou é iniciada assim, a profissionalização do meio com a contratação de artistas, transmissão de programas de auditório, radionovelas e humorísticos. Muito interessante, naquela época de ouro do rádio, não existia, por exemplo, o gravador, né? Depois começaram a aparecer os gravadores, a CAI, os gravadores profissionais, mas não tinha, era tudo ao vivo. Então, quando surgiu a Rádio Nacional do Rio de Janeiro, foi a grande emissora do Brasil, toda estruturada. Então, tem o departamento de radionovelas, programas de auditório. Então, a Rádio Nacional foi uma fase de ouro, serviu como escola para muitas rádios do Brasil. Então, o departamento de novelas, radionovelas, não tinha nada de gravado, era tudo ao vivo. Então você tinha, por exemplo, fazer a novela ao vivo, tinha lá efeitos sonoros especiais, entendeu? O, como é que se fazia, como é que era um fogo, como é que o, né, o operador de áudio, ou então toda a produção, o cara fazia o efeito, ele pegava papel jornal, ficava amassando o microfone, imitando fogo. Então muitos, muitos efeitos sonoros ao vivo. Então, por exemplo, não podia errar, né? Tinha que fazer ao vivo. Se errasse, tinha que fazer o improviso para não atrapalhar. Então, por exemplo, não tinha gravação de jingles, era tudo no testemunhal ao vivo. Até que surgiram, a partir de 1950 por aí, os primeiros aparelhos de acetato, justamente para você gravar comerciais, gravar propaganda política. Então, não podia, era muito caro, eram técnicos americanos que vinham dos Estados Unidos e trabalhavam nas grandes rádios para gravar acetato, então, comerciais, entendeu? Músicas. Então você não pode errar. Se errar, vai estragar o acetato, é um prejuízo para a rádio. Então aquela atenção. E tinha um cantor brasileiro, muito, Vicente Celestino. Vicente Celestino era um tenor, um vozeirão, e o potencial de voz dele era tão grande que era prejuízo na cessa para a rádio. Porque toda vez que ele ia gravar ou um comercial ou a música, então a voz dele era tão forte que dava uma distorção e sabe, o som reverberava, dava um problema e resultado, perdeu o acetato. Deu muito prejuízo às rádios Vicente Celestino, grande, grande cantor brasileiro. Então são detalhes do rádio que eu estou contando hoje, segunda-feira, aqui no Forró Nativa. Mano Novo, e mais uma infame, Mano Novo.
1: O que é que são os irmãos gêmeos? Aqui, apesar de serem vizinhos,
0: sim, Mano Novo,
1: nunca se encontram.
0: E repete, repete, Mano Novo.
1: Quem são os irmãos gêmeos?
0: Sim, Mano Novo.
1: Que apesar de serem vizinhos, nunca se encontram.
0: É Adão e Eva, né, Mano Novo, do paraíso?
1: Não, são os olhos, Mano.
0: Ah, são os olhos, são irmãos gêmeos, é verdade?
1: Os olhos.
0: São vizinhos e nunca se encontram, Mano Novo.
1: São os olhos.
0: Vou ficar zarulho, ficar zarulho aqui. Eu tô vendo meu olho esquerdo, meu esquerdo tá vindo direito. Ouvindo o Forró Nativa de segunda-feira, com Mano Velho e Mano Novo.

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1: 3:29 a pedido, Zé Vaqueiro, Flash, afinal, tudo é pedido, né? Tudo que você tá ouvindo são pedidos aqui pelo nosso WhatsApp, da Nativa, vá. Você participando com a gente, 9198-409-6019. E falando seu bom dia nessa segundona pra gente.

0: Boa. Manda aí pra nós sangue do nordestino com Luiz Gonzaga pra nós curtir aí, viu? Beleza?
1: Maravilha. Valeu, obrigado, viu? Tudo de bom. Oi, bom dia.
2: Bom dia, meu amigo Guidotti. Bom dia pra todo o pessoal da Nativa. Está na escuta. Aqui é Gilmar Nunes de Itacoaxetuba. Gostaria de ouvir a música com Cavalo de Pau, Haja Ternura. Boa noite, bom dia, bom dia.
1: Boa noite, bom dia, bom dia. Olha aqui, ó, bom dia a todos os manos, bom dia Rafael Guidotti, sensa, Maramara. Ótima semana para todos nós, gostaria de ouvir a Casa da Saudade, Flávio José. Sou Isabel do Jardim Brasil. Beijo, beijo, beijo. Essa música do Flávio José é linda, linda, linda. Vamos tocar. Beijo, Isabel. Obrigado. Bom dia pra você, Rafael Guidotti, família Morim, José, Suzano. Toca aí, se possível, a filha do caminhoneiro. Essa música é muito bonita, realmente. Muito bonita mesmo. Bom dia, Rafael. Queria pedir a música Amado Batista e Gustavo Lima, Alucinação, oferecer pro Gan e todos que estão ouvindo de Campinas. Ok, ok, ok. Obrigado. Bom dia, Rafael. Abençoado semana pra você. Se possível, toca a música Não Se Aveste, Não, com Flávio José. Ofereço pro meu esposo, pra você e os ouvintes do Forró Nativo. Obrigada. Sou Regina. Meu esposo é Gerson. Obrigado. Oi, bom dia.
3: Bom dia, bom dia, bom dia, Forró Nativa. Bom dia, Rafael.
1: Dia.
3: Bom dia, Mano Velho. Bom dia, Mano Novo. Bom dia pra todos os manos que tá sintonizado no Forró Nativa. Esmeraldo Power K. Curtiu, excelente segunda-feira toda aí. Um abraço a toda essa rapaziada aí da madrugada aí, o Peixe no Barra Lobão, José Faustino, Edson e a galerinha do Pãozinho aí, essa rapaziada que tá sempre junto, misturado. Um abraço a todos. Que Deus abençoe cada um de nós. Uma excelente segunda-feira e um excelente início de semana pra nós. Tamo junto, galera.
1: Valeu.
3: Ô, mano Rafael.
1: Oi.
3: Toca pra nós aí, meu querido. Roberto e seus teclados, linda, positivo. Excelente dia, excelente programa aí, excelente trabalho. Tamo junto, um abraço, fica com Deus. Tchau, obrigado.
1: Tchau, obrigado. Valeu, Esmeraldo. Tudo de bom, menino, viu? Sempre participando aqui com a gente. Muito obrigado aí pelo carinho de sempre, viu? Obrigado mesmo, mesmo, mesmo. É 9198-409-6019. E ó, se é a primeira vez que tá ouvindo a rádio, a primeira vez que tá ouvindo o programa, conta pra gente, tá? Se é a primeira vez que está participando, sempre ouviu o programa, a rádio, mas é a primeira vez participando, conta pra gente na mensagem também. Combinado? Combinadinho, combinadão? Então tá bom, hein? Bom dia. Olá, mano.

0: Valeu, muito obrigado, viu? Tudo de bom, Marcone. Bom dia, mano velho, mano novo, sou Samuel, sou de Barra Funda, São Paulo, quero ouvir a música a cada minuto, Léo Nascimento. Valeu, obrigado, tudo de bom. Oi, bom dia.
1: Bom dia, família nativa, aquele abraço, nós pro Caio Pogo do dia terminal do Vira de Unalto, que é do táxi. Um abraço a Esmeraldo, um abraço ao nosso amigo Nilce, Fátima, Concechinho, um abraço a todos os ouvintes que na escuta programação e uma boa semana pra nós todos, valeu. Vou ficar com qualquer música aí do Amazon aí. Tchau, obrigado, aquele abraço, é do táxi.
0: Tchau, obrigado, tamo juntos, vamos que vamos. Vamos que vamos, obrigado. Oi, bom dia.
2: Bom dia, Rafael, bom dia, mano novo, bom dia, mano velho.
0: Bom dia.
2: Rafael, toca uma música pra nós, é, com o Pepe Moreno.
0: Pepe Moreno, é isso? Só isso?
2: Pepe Moreno.
0: Ah.
2: Risca faca.
0: Risca faca.
2: Valeu.
0: Valeu, amigo, obrigado. Bom dia.
3: Bom dia, mano velho, mano novo, tudo beleza?
0: Beleza.
3: Aqui é o Moisés de Ourinhos. É, manda uma música pra nós aí, do Teodoro Sampaio. Qualquer uma que você botar aí, tá joia. Falou, mano, velho. Beleza, um abraço. Tudo de bom pra você aí.
0: Tudo de bom, obrigado, um abraço. Tudo de bom, boa semana. Oi, bom dia.
4: Bom dia, bom dia, bom dia, Rafinha. Bom dia, dia, mano, velho, mano novo. Deodete, aqui pertinho de vocês. Um abraço grande pra todos os porteiros noturnos e diurnos também. Beijo, beijo. Tô aqui esperando o prêmio da Nativa FM na mesa 14.
0: Ó, oh, mesa beijo, 14.
4: Feliz semana.
0: Beijo, Deodete.
5: Nativa, bom dia, mano do Brasil. Bom dia, mano velho. Bom dia, mano novo. Bom dia, bom dia, bom dia, careca e dote.
0: Dia.
5: Meu amigo velho, né? Da Terra, mano do Brasil, sempre coladinho com vocês. Essa programação sempre maravilhosa. Se gostar, manda aí pra gente ouvir aí, verdadeiro amor. Magníficos, tudo de bom, forte abraço, meu querido.
0: Valeu, Elber, Porto Seguro, um abraço, meu amigo.
6: Bom dia, mano velho, bom dia, mano novo, bom dia, Rafael. Qual é o famoso pra gente ouvir aí, mano velho, Rafael? É Carlos Santos, quero você. Ofereço para Sibélio Coqueiro Santa Miria, Neco do Açu, Pernambuco. Muito obrigado, fica com Deus.
0: Amém, você também, tudo de bom. 3h36, bom dia.
7: Oi.
0: Oi.
7: Bom dia, Rafael de Dote.
0: Bom dia.
7: Bom dia, mano velho, mano novo.
0: Olá.
7: Eu quero um uso do Edgar, uma branca, aquela que quer uma franguinha pra comer.
0: Ah, coisinha pra comer.
7: E falar o Tarcílio de Budas Artes.
0: Ô, Tarcílio. Valeu, ó, toquei já São Joãozano pela Bahia, né? Daqui a pouco nós toca uma coisinha pra comer. Eu queria uma coisinha pra comer agora, que tá me dando fome, viu?
8: Bom dia, mano velho, mano novo, Rafael de Dote. Bom dia, com alegria, mais uma semaninha com a graça de Deus. Tô aqui assando meus bolinhos e curtindo o Forró Nativa. Desejo uma semana muito abençoada para todos, cheia de saúde e paz. E vamos que vamos para mais uma semana. Um beijo, gente. Toca aí, Franguia e Rafael. Um abraço.
0: Opa, bom dia. Um abraço, bom dia, tudo de bom. Oi, bom dia, bom dia.
9: Bom dia, mano velho, bom dia, mano. Bom dia, Rafael Quinote.
0: Bom dia.
9: É, gente, de Diretivo Pernambuco. Um abraço aí pra todos os vigilantes do Brasil, todos os caminhoneiros e todos que trabalham nessa noitada, na madrugada. Ô, Quinote,
0: Toca
9: aí uma música de Jorge Altinho, fazendo o teu pedinho.
0: Boa, boa. Tá aqui, beleza, Jorge Altinho, tá anotado. Bom dia!
10: Bom dia, Nativa, bom dia, Rafael. Estamos aqui na. No Pega, na madrugada, colheita de cana mecanizada. Região de Catanduva, unidade da usina Cof. Toca a música pra nós aí. Mesa 14.
0: Mesa 14, é isso? Mesa 14, mais um, acho que é o terceiro ou quarto pedido já pra mesa 14. Mesa 14, 14, 14.
11: Bom dia, Nativa, bom dia, mano velho, bom dia, mano. Bom dia, Rafael Bidol.
0: Bom dia.
11: Hoje tudo gostaria de ouvir a triste partida com Luiz Gonzaga. Um abraço, um beijo no coração de todos vocês.
0: Um abraço, tudo de bom, obrigado, viu? Oi, Mavelucci, Jardim, Goianazes, né? Jardim São Paulo, Goianazes. Já tocamos aí o Gago, né? A professora, depois ela toca outro da Amazon também, tá bom? Bom dia, mano, velho, mano novo, Rafael Guidotti, sou Enilvânia, quero ouvir Fala Mansa, Fica Amor. Beijo, meninos, beijo, beijo, beijo. Oi, bom dia.
12: Olá, bom dia, meu amigo Rafa. Grande locutor na madrugada aí que anima todo o pessoal. Então, Rafa, acabei de escutar aqui, você tem mandado uma mensagem aí. Obrigado mais uma vez, que desejo pra você tudo de bom. Esse rádio, quando você tá de férias, fica sem animação. E na volta do Mano Velho e Mano Novo, fica 100% animada. Manda um abraço pra toda a galera da madrugada que tá ouvindo. Minha querida Zilma, que tá sempre na escuta. O pessoal aqui do Jardim Sonia Maria, Itapecerica da Serra.
0: Boa!
12: E toda a galera do Uber aí, manda um abraço. Aqui é o Gerson, tudo de bom pra vocês. Vamos que vamos, segunda-feira abençoada.
0: Valeu, Gerson! Boa segunda-feira, boa semana abençoada pra todos. 3:40.
13: Bom dia, Rafael.
0: Bom dia,
13: Mano Novo. Bom dia, Mano Velho. Que seja uma semana abençoada para todos nós.
0: Amém.
13: É, Marcos da Zona Leste, toca aí alguma música do João Gomes, um abraço, muito obrigado.
0: Boa, já a gente toca, João Gomes é bom demais. Gente, ó, continue participando, você tem duas maneiras de participar. Ou você escreve uma mensagem que você quiser escrever aí pra eu ler aqui no ar, ou você grava um áudio. Se você for gravar, é até 30 segundos no máximo, tá? 9198-409-6019. Daqui a pouquinho eu atendo mais.

contar aqui agora a história da nossa Rádio Bandeirantes, do grupo Bandeirantes de Comunicação. A primeira emissora de rádio criada em São Paulo foi a Sociedade Educadora Paulista, fundada em 1923, abrindo caminho para a história da radiodifusão do estado. Em 1924, surgiu a Rádio Clube de São Paulo, consolidando as transmissões da capital paulista. Em 1934, foi inaugurada a Rádio Difusora de São Paulo, fundada por Luiz Assunção e posteriormente ligada aos diários associados do embaixador paraibano Assis Chateaubriand, que foi um grande empresário do rádio, embaixador. Tornou-se uma das grandes potências iniciais da Rádio AM, do Rádio AM de São Paulo, sob o prefixo daquela rádio lá, a Rádio Difusora de São Paulo, PRF3, a famosa PRF3, que surgiu justamente aí em 1934. Gente, daqui a pouco falar da Rádio Record, como surgiu a Rádio Record, contando a história do rádio gostosamente, né?

tocando. 3:52, gente, é claro, tá? Vamos fazer aqui uma ressalva, né? Claro que, infelizmente, não dá tempo de tocar todos os pedidos musicais, tá? Às vezes você pede hoje, a gente vai conseguir tocar na sexta-feira. É muita gente, graças a Deus. Isso é o sucesso que é o Forró Nativa há mais de duas décadas já aqui na Nativa com Mano Velho, Mano Novo. E vem chegando gente nova a cada dia, tudo. Mas tem que ter um pouquinho de paciência, tá? A gente tenta pelo menos aqui ler a sua mensagem no ar, colocar o seu áudio para você participar. E aí a gente vai pro segundo passo, que é tocar.

0: a música. Na medida do possível, a gente vai atendendo. Vamos atender mais alguns ouvintes aqui antes do intervalo? Lembrando que vamos estar aqui até às 6 da manhã, meu povo. Hoje, nessa segundona, dia 28 de setembro. Bom dia, sou de Bauru, me chamo Júnior, por favor, toca pra mim Churrasquinho de Mãe. É isso? Churrasquinho de Mãe. Bom dia, meus amigos, mano velho, mano novo, quero dizer uma ótima segunda-feira a todos que fazem o Forró Nativa. Me chamo Cle Celivaldo, falo de Santa Catarina, gostaria de ouvir qualquer música da Moleca Sem Vergonha. Forte abraço a todos os ouvintes, com Deus na frente, amém. Bom dia, Marcelo de Itacoaxetuba, saindo sentido Campinas, descarregar lá. Boa semana, abraço a Jussiape, Bahia, irmãos Marinho no transporte, agradeço, valeu. Bom dia, Rafael, tudo bem com você, querido? Tudo, uma ótima semana. Obrigado, Sueli, pra você também, viu? Um beijão. Oi, bom dia.
1: Alô, bom dia.
0: Ah, peraí, gente. Tem que abrir aqui, né? O botão aqui, né, gente?
1: Vai. Bom dia, Rádio Nativa. Bom dia, amigo velho.
0: Bom dia.
1: Bom dia, mano velho, mano novo. Gostaria de ouvir Assumar Monteiro, Ponta de Faca.
0: Oh, essa é boa.
1: Sou aqui de Goianás, José Miguel da Silva, mas tô morando em Goianás, mas sou de Pernambuco.
0: Meus
1: irmãos.
0: Você é meu.
1: Ótima programação pra todas nós. Bom dia.
0: Amém, bom dia, Alcimar Monteiro, Ponta de Faca, essa música é muito boa. Olha a hora, 3h54, hein? Bom dia.
2: Olá, bom dia, mano velho, bom dia, mano novo, bom dia, mano Rafa.
0: Olá.
2: Bom dia, meu cara, aqui é o charmoso, choroso.
0: Au, au.
2: Toca aí a música de Mesa 14 pra gente ouvir.
0: Mais um, aqui. Vamos tocar.
2: Na cidade de Potirendaba. Estou se ajeitando para ir trabalhar. Tchau, obrigado.
0: Tchau, obrigado. Beijo, beijo. Boa semana, viu? Tudo de bom. Oi, bom dia, bom dia, bom dia.
3: Bom dia, mano velho. Bom dia, mano novo. Aqui quem fala é o Joselene de Alencar, aqui da cidade de Itapetininga, São Paulo.
0: Opa!
3: No momento, na puxada do palitoso para a usina Vista Alegre. Mano velho. Se possível aí tocarmos aí com o Toca do Vale pra nós aí.
0: Boa!
3: Beleza?
0: Beleza!
3: Abraço e nossa rádio é Nativa FM.
0: Tamo junto!
3: Bora que bora, mano velho! Bora, mano novo!
0: Cuida, cuida!
3: Bora de música aí com o Toca do Vale!
0: Um abraço, pessoal, aí da Nativa Itapetininga, aquele abraço, hein? Bom dia, Rafael, aqui é Maria de Unhas, em Unhas, e aí eu de novo apanhando com esse nome, a Maria, em Unhas, Goiás, é isso? Toca pra mim o forró que o Roberto Carlos canta com Dominguinhos, acho que é o baile da fazenda, né? Vamos tocar daqui a pouquinho. Gente, ó, vai participando, nosso WhatsApp, salva desse jeito que a gente anuncia pra dar certo, tá? Não vai tirar nenhum número do que a gente fala e nem colocar número a mais. Ah, mas o DDD é operador. Não, não põe. Salva do jeito que a gente fala pra dar certo, tá bom? 9198-409-6019. São esses os números. Vou repetir devagar. Lembro você, se tá ouvindo a Nativa pela primeira vez, ouvindo a rádio pela primeira vez, conta pra gente na sua mensagem, ou de texto, ou na gravação de áudio que você vai fazer. Ah, sempre ouvi o programa, mas é a primeira vez participando? Conta pra gente. Eu aqui, o amigo velho, o mano velho, mano novo, a gente gosta, a gente quer saber, tá bom? 91 98 409 6019. Repetindo mais uma vez devagar pra você, anotar aí. 91 98 409 6019. Daqui a pouquinho eu coloco mais ouvintes aqui no Forró Nativa. 3h57.
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5: Fala galera da Nativa FM, hoje a dica de saúde é simples, mas é essencial, beba mais água. Nosso corpo é feito de mais de 60% de água e até uma pequena desidratação já pode causar dor de cabeça, cansaço e falta de concentração. Então não espere a sede chegar. A dica é, mantenha sempre uma garrafinha por perto. E se tiver dificuldade, crie lembretes no celular. Eu uso muito isso, viu? Vale também apostar em alimentos que são ricos em água, como melancia, pepino e laranja. Água é vida, energia é saúde. Então, bora se hidratar e continuar, claro, curtindo a Nativa FM. Até a próxima dica de saúde. Tchau, tchau. 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

0: Produtos Dry Leves, construindo soluções inteligentes aqui no Forró Nativa. Boa projeção para a semana aqui. 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E hoje no Forró Nativa, contando a história do rádio. Gente, a Rádio Record de São Paulo foi inaugurada no dia 2 de abril de 1928. Inicialmente, sob o nome de Rádio Sociedade Record. Foi fundada por Álvaro Liberato de Macedo. Entrou em uma nova fase, estruturada a partir de 1931, quando foi adquirida por um grupo liderado por Paulo Machado de Carvalho. E a nossa rádio, a Rádio Bandeirantes. Daqui a pouquinho eu conto a história da Rádio Bandeirantes, aqui no Forró Nativa. Mano Novo, aproveita aí, aproveita o espaço, mano. Joga mais um infame no ar, Mano Novo.
1: O que se usa durante as refeições, mas ninguém vê, Mano Novo.
0: Olha, o que se usa nas refeições, mano, e ninguém vê, Mano Novo. Ah. É o apetite, né, Mano Novo?
1: É o paladar.
0: Ah, é o paladar, quer dizer, o cara não vê, não acima e tem o paladar, viu? Ô, carne gostosa, ô, bife gostoso, ô, bife de oião, bom demais aqui no Forró Nativa de segunda-feira.

0: o rádio, sintonize a rádio aqui, Rádio Nativa FM. Olha aqui, para todo o Brasil, a nossa Rádio Nativa, estamos partindo para 30 anos da história da Nativa FM, e desses quase 30 anos, 22 anos comando velho, mano novo, e toda a nossa equipe. Nós temos aqui os decanos da Nativa, o Jones Mendes, por exemplo, o Galinha, né? São os caras que estão aqui quase esse tempo todo na Nativa. Mano velho, mano novo, 22 anos de Nativa, e é muito gostoso, muito bacana. Mas convivemos com o Grupo Bandeirantes de Comunicação, eu, por exemplo, desde 1980, há 46 anos. Que eu conheço bem o sistema, né, o Grupo Bandeirantes, porque trabalhei na Rádio Bandeirantes como repórter. Foi lá que nós iniciamos o forró há 43 anos atrás. Então, gente, a Rádio Bandeirantes de São Paulo foi fundada no dia 6 de maio de 1937, com o nome inicial de Sociedade Bandeirantes de Rádio Difusão. Naquele ano, o maestro José Nicolini convenceu José Pires de Oliveira Dias, dono da rede Drogasil de farmácias, a investir na criação de uma emissora no centro de São Paulo. A rádio nasceu com uma proposta cultural e erudita, apresentando programas religiosos, educou e divulgou a música clássica. Quase faliu no primeiro ano, mas se reestruturou e passou a investir em programas de auditórios e popularização da programação. A emissora passou pelas mãos de figuras como Paulo Machado de Carvalho e Ademar de Barros, que foi inclusive governador, antes de ser adquirida pelo empresário João Jorge Saad em 1948. Sob a liderança do seu João Saad, a rádio se fortaleceu e deu origem ao Grupo Bandeirantes de Comunicação, inaugurado mais tarde a TV Bandeirantes em 1967. É um pouco da história do nosso Grupo Bandeirantes de Comunicação e a história do rádio que eu contei para vocês aqui. Muitos detalhes, não é história completa, porque tem uma sequência muito grande das redes de rádio, depois do surgimento da FM, né? O desenvolvimento da FM, e mais recentemente já são os aplicativos, já são as plataformas. O rádio cada vez mais ele passa pelas transformações, desde Marconi, desde o Padre Landel lá do Rio Grande do Sul, desde Tesla, de Ré e por aí afora. O rádio vem evoluindo, então muda, né, o sistema de transmissão, mas o espírito de rádio, de prestação de serviço, da autenticidade, da produção, da narração, da emoção, do espetáculo, a essência do rádio é irretocável. Então, qualquer que seja o meio de transmissão, o rádio sempre presente. Então, hoje, nós nos orgulhamos, porque nós temos ainda, temos rádios AM ainda no Brasil, nós temos aqui a massificação do FM, e agora vem os aplicativos, né? Então, as plataformas, o rádio cada vez mais fácil de chegar para você, com mais informação. Isso nos enaltece, nos orgulha, e viva o rádio, aquele bichinho que fala em inteiro, que as mulheres adoram. Mano novo, as infames, mano novo.
1: Porque o elefante não pega fogo.
0: Porque o elefante, porque ele é o paquiderme, mano novo.
1: Não, mano
0: não,
1: velho.
0: Não, por que, mano novo?
1: É porque ele é cinza.
0: Ai, ai, ai, ai, ai, pelo amor de Deus. Quer dizer que o elefante é cinza e não pega fogo. Eu vou pra África. Eu vou pra África. Não aguento mais ouvir as infames do mano novo no Forró Nativa, meu Brasil.

0: Epa, epa, epa, vamos embora, minha gente. Moça bonita não paga, mas também não leva. Alô, meus amigos das padarias, grande abraço, galera da padaria Dara. Alô, meu amigo Constantino, alô, Arlindo, aquele abraço aí no Alto da Lapa, padaria Dara. Saudade de vocês, dos grandes amigos, Emmanuel Novo, Constantino, Arlindo, toda a equipe aí. Temos histórias, muitas histórias para contar. Grande abraço. Alô, alô, galera da Paraíba. Alô, São João do Rio do Peixe. Sabe quem se comunicou comigo esses dias, mano novo? O Chico Cobra d'Água, hein? Alô, Chico Cobra d'Água. Saudade, aquele abraço. Alô, Erivan Moraes, um abraço aí. Toda a galera da Paraíba. Ô, oh, coisa bacana, mano novo. E as infames aí, fala das infames, mano novo. Mais uma, mano novo.
1: Alô para o Zé de Freitas também.
0: Alô, Zé de Freitas. Tem uma música nova que, aliás, já tá na máquina aqui da Nateu. Vou colocar a música nova de Zé de Freitas, viu, mano novo?
1: A pergunta é a seguinte.
0: Diga.
1: Qual é o fim da picada?
0: O fim da picada, mano novo, é a picada da cobra, né, mano novo?
1: Não, não, mano, é novo. Quando o mosquito vai embora, mano.
0: Ah,
1: velho.
0: O fim da picada é quando a muriçoca vai embora, mano novo, mas é o fim da picada. Ai, ai, ai, ai, ai. Só as picadas dos mosquitos do mano novo, meu pai eterno. Gente, vou falar de um instrumento que é muito interessante. A importância da biruta. O que é uma biruta para você colocar nos aeroportos? Pousos e decolagens nos aeroportos devem ser feitos preferencialmente contra o vento, o que, por exemplo, garante maior sustentação e controle da aeronave com menor pista necessária. Em locais menores ou sem torres de controle, a biruta é a principal ferramenta visual para o piloto decidir qual cabeceira da pista vai entrar. Gente, então vou contar aqui para vocês a história da biruta, que é que aquela parece um coador de café deitado, já viu? Um coador de café deitado. Então vou contar essa história bem contadinha para vocês aqui, da história da biruta, daqui a pouco no Forró Nativa, Comando Velho e Mano Novo, meu Brasil.

0: Carlos também, né? É um forró, um forrozinho de leve, né? É o bailinho, é o bailinho, é o bailinho da fazenda. Pediram Roberto Carlos, né, Maria de Inhumas? Ela mandou um áudio, vamos tentar ouvir, vamos ver o que ela falou da cidade.
1: Rafael, é Inhumas.
0: Inhumas, é isso? Olha a hora, são 4h28, Brasil, 4h28, você participando. 9198-409-6019, dando seu bom dia nesta segundona, 28 de setembro, 4h28.
2: Bom dia, mano velho, bom dia, mano novo, bom dia, Rafael Guidói, homem de primeira qualidade, ô rapa. Aqui é o Esmeralda do Vadinha, beleza? Ô, manda qualquer uma do Amado Batista, Folha Seca, ô rapa, em primeiro lugar. Pedi pra você, manda um alô pra Dona Maria Martins e Rafael Jambeiro. Agradeço, um abraço Nativa. Não vejo a hora de abraçar Nativa. Obrigado.
0: Oh, valeu, Esmeralda. Alô, Maria. Alô, Rafael. Aquele abraço, hein? Obrigado pelo carinho.
3: Bom dia, Rafael. Um bom abraço. Dia. Bom dia, mandou, mano velho. Então, a música hoje eu vou pedir, por gentileza, é Mototáxi de a voz do Frank Aguiar. Tá bom? Um abraço, tudo de bom. Fico na expectativa aí. Parabéns pelo programa.
0: Valeu, Ângelo. Um abraço pra você, viu? Tudo de bom.
4: Fala aí, mano velho, mano novo. Bom dia, bom dia, bom dia, galera da Nativa, hein? Bom dia, passando aqui na região de Campinas, mais certo aqui nas proximidades do Viracopos.
0: Ó.
4: Sou ali do Piracicaba, vamos ali em busca do São Bernardo do Campo. Fazendo descarregamento dos carros ali.
0: Boa.
4: Fazendo o puxa aqui do
0: Cegonha.
4: Sonho do pobre, como se diz, né? Deus abençoe a todos aí, viu? Boa semana abençoada pra todos aí.
0: Pra
4: sonho
0: nós.
4: Do pobre, pra quem não sabe, é o carro zero quilômetro.
0: Ô,
4: vamos aqui fazendo o puxa da Cegonha, hein?
0: A
4: Deus
0: Cegonha.
4: Abençoe a todos.
0: Valeu, César, um abraço, que Deus acompanhe, viu? Deus na frente sempre, 4h30.
5: Bom dia, Nativa. Toca um forrozão bom aí pra nós, tô aqui diretamente da Ucrânia, sou do Guarujá, o Cleiton. Um abraço a todos aí, uma ótima semana.
0: Opa, valeu, Cleiton, que é do Guarujá, mas tá na Ucrânia. Muito bem, 4h30.
6: Bom dia, Rádio Nativa. Aqui quem fala é o Arlen de Ubatuba, litoral-norte de São Paulo.
0: Boa, lindo.
6: Me deseja um bom dia para todos e uma ótima semana. Valeu.
0: Valeu, garota. Alô, Ubatuba. Carinhosamente chamada de Uba Chuva, né? Mas não, eu quando fui aí o final do ano passado aí, né? Fui de férias aí, tava maravilhoso o tempo. Peguei um tempo maravilhoso. Ô, lugar maravilhoso, viu? Xenta, xenta, maramara.
7: Bom dia, bom dia, bom dia, mano velho, mano novo. Bom dia, Rafael Guidotti.
0: Bom dia.
7: É o cabelo de Itaquá.
0: Oh,
7: beleza?
0: Bom.
7: 4h da manhã, saindo pra luta aí.
0: Bora pra luta.
7: Palco do momento, Marginal Pinheiro, Castelo Branco. Rafael Guidotti, se for possível, toca uma música aí do Cristiano Neves pra mim.
0: Cristiano Neves.
7: O nome da música é Cicatriz do Amor.
0: Cicatriz do Amor. Boa, cabelo, obrigado, viu? Obrigado, um abraço aqui. É, pedir mulher madura, oferece pra mim, pro marido, né? Tuca, filha, pra todos os ouvintes. Você não falou a Zélia? A Zélia tá por aqui. Obrigado, Zélia. Bom dia.
8: Bom dia, Rafael Guidotti. Bom dia, mano. Vai, bom dia, mano novo. Aqui é o do bairro de São Paulo. Gostaria de ver uma música com cara velha, filho sem sorte. Toca pra mim, fazendo favor. Um bom dia. Feliz segunda-feira pra todos nós.
0: Valeu, Dovaildo. Boa segunda-feira.
9: Bom dia, Nativa. Bom dia pra todos os ouvintes da Nativa. Aqui é Demari. Gostaria de ouvir com Edgar Mão Branca, Cachorro Sem Dono. Por gentileza, toca pra nós aí.
0: Valeu, obrigado, um abraço, viu? 4h32.
10: Bom dia, Rafael.
0: Bom dia.
10: Anitta, nunca mais eu falei com vocês.
0: Verdade, né?
10: Aquele gentil ouro. Toca pra mim, Henrique Rene, aí, fazendo um favor. Em homenagem a todos os fãs de Henrique Rene. Deus no comando sempre.
0: Sempre.
10: Bom dia.
0: Bom dia, bom dia, obrigado.
11: Bom dia, mano velho e mano novo. Valmei Pancada, o atleta do bem de Aracaju, Sergipe. Se possível, eu gostaria de ouvir com Santana, o cantador, a música Ana Maria. Ofereço para todos que estão sintonizados no Forrozão da Nativa com Mano Velho e Mano Novo e Rafael. Um abraço, Rafael.
0: Valeu, Almir. Um abraço para você também, viu? 4h33 dessa segundona. Diga bom dia.
12: Bom dia, Rafael Guidotti.
0: Bom dia.
12: Bom dia a toda a equipe de Forró Nativa. É a Fátima aqui do Tatuapé.
0: Passando
12: para desejar uma semana abençoada, com muitas alegrias, muito sucesso para a Rádio Nativa, que é tudo e muito mais. Sucesso, saúde e alegria no seu coração, Rafael. Deus te abençoe muito, muito, muito. Se você puder, toca para mim qualquer música de Fala Mansa para começarmos bem a semana. Beijo, beijo, beijo. Deus te abençoe.
0: Beijo, beijo, beijo. Fátima Shimoyama, boa semana, viu? Que Deus abençoe você também. Obrigado pelo carinho, pela companhia. Pediu Fala Mansa, também já tem outro pedido para Fala Mansa também aqui. Bora que bora.
13: Bom dia, mano velho. Bom dia, mano novo. Bom dia, Rafael Guidotti. Como todos os dias, aqui ligadinha com vocês às 4 da madrugada. Gostaria de pedir a música aí do Luiz Gonzaga, qualquer música dele, pra matar a saudade. Ótima semana, ótima segunda-feira pra nós.
0: Pra nós, Edneide. Beijo, viu? Bom dia, mano velho, mano novo e Rafael Guidotti, seu lindo. Au, au. Aqui é Marlene de Extrema. Estou aqui na academia. Gostaria de ouvir a música com Natanzinho Lima, Sonho de Amor. E oferecer para Carlinhos, Rosimeire, Graça e Gabriel. Deus abençoe seu dia. Beijo, beijo, beijo, beijo, Marlene. Obrigado, viu? Natanzinho Lima, boa. 4h35.
14: Bom dia, Rafael Guidotti. Bom dia, mano velho, mano novo. Rafael,
0: bom dia. Oi.
14: Se ajeita aí, você toca pra nós. Se rei pra lá com Cavaleiros do Forró.
0: Ó. Essa é da boa, essa é pegada, essa é animada, bicho, ô louco, se ré pra lá, muito boa mesmo, vamos que vamos, Brasil, vamos atendendo aqui os pedidos, né? Na medida do possível, quem acompanha o programa, presta atenção aqui nas mensagens que eu leio, é, alguns estão pedindo música e eu acabo falando no ar, outros, né, com a gravação de áudio, vocês vão percebendo, vai ligando aí os pedidos, né, que estão sendo atendidos. Agora, é claro, gente, a gente não consegue atender 10% dos ouvintes, né? Porque a gente não poderia colocar ouvinte nem falar nada. De tantos pedidos que tem, em 4 horas ainda se duvidasse, a gente não falasse nada. Começasse 2 horas, acabasse 6 horas, só música atrás de música, sem intervalo, a quantidade de pedidos que tem aqui não daria tempo. Mas aí tem eu aqui no ar, tem você falando, eu lendo a sua mensagem, tem o Mano Velho, Mano Novo, tem os comerciais. Então é claro que vai reduzindo o tempo pra gente colocar seu pedido musical. Mas eu tento aqui acelerar ao máximo pra pelo menos eu ler a sua mensagem, pra você falar na sua gravação de áudio, né, o seu bom dia. E assim vamos que vamos. Bora que bora. Bom dia.
15: Bom dia, bom dia. Bom dia, Mano Velho, bom dia, Mano Novo. Meu Fabrício, claro, meu Fabrício. Gostaria de pedir uma música aí com a Edgar Mão Branca, oferecer a todos os ouvintes da Ativa FM, e a todos os motoristas, aí, tá na lista, na Pentão Preto aí. Deus abençoe e proteja todos aí.
0: Amém, Fabrício, obrigado, você também, viu? Ó, pediu Edgar Mão Branca, estão pedindo bastante, mas já toquei 2 também do Edgar hoje, hein? Já toquei Coisinha pra Comer e São Joãozão pela Bahia. Se der tempo, ainda toca mais, tá bom? É que nem a Amazã, toquei 2 já hoje, hein? E o pessoal continua pedindo, eu sei que é coisa boa, a gente tá, vai pedindo mesmo. Mas vai que nós encaixa aqui, pode pedir, mesmo
16: bom
0: se já
16: dia,
0: tocou.
16: Rafinha.
0: Bom dia,
16: Rafinha. Boa semana pra nós, meu amor. Tô aqui já me preparando pra trabalhar e ouvindo você, gato.
0: Au, au.
16: Beijo.
0: É o miau.
16: Toca pra mim, chapeludo.
0: Chapeludo.
16: Ô, Rafinha, que hora que passa o programa aqui, sorteio Airfry?
0: A Airfry é durante a programação de manhã, vai falando, né, os ingredientes e tal, né, os produtos, né, e aí no final de semana acho que sorteia, né, gente? É, aí é ligado, aí a pessoa tem que ter a relação que foi falado aí nos programas da Nativa, tem que ficar ouvindo a Nativa 24 horas. Bom dia, mano velho, bom dia, mano novo, Rafael, em todos os ouvintes da Rádio Nativa FM, abraços de Douba Sampaio, Amanda Lima, Ana Vitória Sampaio, Jordão Siqueira, as malandrinhas do forró, Galinha, Juscelino Porto, Messias do Vale, Veraldo Silva e Carlos Freitas. Aquele abraço!
17: Bom dia, Nativa, bom dia, Rafael Quinote, bom dia, Mano Velho, Mano Novo, Antônio, motorista da Via Cidade, Paraibano de Carrapateira. Rafael, vem uma pra nós aí do Amazã. E um abraço pro pessoal de Carrapateira e para todos os ouvintes. E um abraço pro cobrador João Pedra, da Via Sudeste. Abraço, amanhã, bom dia.
0: Bom dia, bom dia, aquele abraço, hein?

0: 4:46, 4:46 é o Forró Nativa. Você participando, dando seu bom dia, pessoal que tá participando pela primeira vez, a pessoa que tá ouvindo a rádio pela primeira vez, obrigado pelo carinho, viu? Gente, se você tá mandando mensagem, é a primeira vez que tá ouvindo, a primeira vez que tá participando, conta pra gente, tá bom? 9198-409-6019.
1: Bom dia, Rafael Dotti, bom dia. Mana Vé, Mana Bem, todos mano da Nativa, né? Se for possível, toca aí um Carolina Cucá, ofereço pra todos do Pronto Socorro Municipal, São José dos Campos. Ô, Rafa, ontem eu tive um prazer de conhecer sua voz, tá? Falou comigo pessoalmente e eu ganhei um prêmio. Eu vou aí conhecer você, hein? Eu já conheço vários da Nativa, mas você eu nunca vi pessoalmente. Essa semana, bem provavelmente, que eu vou passar aí.
0: Boa, Lúcia.
1: E um beijo, um cheiro pra você, seu lindo, gostoso cheiro da madrugada. É Lúcia José dos Campos, né? Ofereço pra os meninos do SAMU, das ambulâncias do pronto-socorro, né? Que socorre muitas vidas. E uma boa segunda-feira pra nós. Tô saindo pra trabalhar, seu lindo. Um cheiro, manda um cheiro pra mim, Rafaelzinho.
0: Ah, um cheiro, Lúcia. Um beijo pra você. Gente, quem não tá entendendo, a Lúcia ontem, domingo, eu fiz o horário, como eu avisei na sexta-feira, eu fiz o horário ontem das 11 da manhã até as 4 da tarde. Das 11 às 2 eu fiz o Arena, aí teve o Nativão e eu fiz as 3 às 4. E às 3 horas teve a música premiada, que são 3 músicas onde o ouvinte ouve, vai votar e a campeã toca de novo. E a Lúcia entrou ao vivo comigo, por isso que ela falou, a gente bateu um papo ao vivo.

0: vivo. E aí ela acertou a música campeã e ganhou presente. Né, Lúcia? Ela, ouvinte sempre aqui do Forró Nativa, sempre participando. E ontem tava ligadinha também, como sempre. E deu certo, né, de se cadastrar, mandar a opção que ela votou. E foi sorteada pra entrar ao vivo comigo, né? E aí ela ganhou. Por isso que ela falou isso. Tá bom? Quem não tava entendendo foi isso. Ok, ok, ok. 4h48.
1: Bom dia, mano velho, mano novo, Rafael Guidotti.
0: Bom dia.
1: Aqui é o Marcos de Guarulhos, já de Presidente Dutra. Eu gostaria de pedir uma música. É antiga, com a Elba Ramalho, De Volta ao Meu Aconchego. Bom dia, Nativa, e a todos que ouvem a Nativa FM. Abraço pro Neuri e pra Luzia.
0: Opa, um abraço, obrigado, viu? Boa semana, 4h49.
2: Bom dia, povo da Nativa.
0: Bom dia.
2: Manda um abraço aí pro povo de Diogo de Vasconcelos, Minas Gerais.
0: Opa!
2: E se for possível, toca pra nós aí a música da Pisadinha. Com Guilherme Silva.
0: Guilherme Silva.
2: Obrigado, Rafael. Um abraço aí. Um ótimo dia.
0: Valeu, pra você também. Obrigado, viu? Tudo de bom. 4h49.
3: Bom dia, Rafa.
0: Bom dia.
3: João Roberto. Abraço aí pra todos vocês. Rafa, muito obrigado aí por essa companhia pra nós na madrugada, cara. Seu programa é muito bom.
0: Eu que agradeço.
3: Você fortalece a gente aí no começo da semana.
0: Valeu.
3: Um abraço, meu amigo. Boa semana pra nós. Valeu, você já é nossos amigos, tá bom? Abraço.
0: Com certeza, estamos tudo junto e misturado, Robertão. Um abraço pra você, bom trabalho, boa semana, semana produtiva, final de mês e bora que bora.
4: Bom dia, Rafael, bom dia, Mano Novo, bom dia, Mano Velho, Roberto Guarulhos, com bica aqui, ó, passando aqui pra desejar uma ótima semana a todos aí, hein? Valeu.
0: Valeu, boa semana.
5: Bom dia, Rafa Guidotti. Pergunta para Mano Velho. Aqui é o Cláudio de São Lourenço da Mata. Mano Velho, qual da era militar, qual dos generais era mais carrasco de todos? Mais linha dura. Responde, Mano Velho.
0: Vamos passar lá, hein, Mano Velho. Vou mandar o áudio pra você aí, hein. Depois você responde. Valeu. Bom dia, manos. Toca a música Mastruz com Leite. O Sol no Meio-Dia, por favor. Valeu, Clero. Um abraço, viu? Oi, bom dia.
6: Bom dia, Nativa. Bom dia, Mano Velho. Bom dia, Mano Novo. Bom dia, Rafael Guidotti.
0: Bom dia.
6: Meu mano das madrugadas.
0: É nóis.
6: Aqui quem fala é o Claudeval, o caminhoneiro guerreiro.
0: Opa,
6: dando um bom dia pra todos os caminhoneiros do trecho aí. Manda um abraço pra todos aí, Rafael.
0: Um abraço.
6: E toca Mastruz com Leite aí pra nós.
0: Vamos tocar meio-dia então, já que a nossa ouvinte pediu, né? O Sol do Meio-Dia, que é meio-dia. Vamos tocar na volta do intervalo Mastruz com Leite, tá bom? Um bom dia, Rafael. Boa semana pra você e todos da Nativa. Beijos, beijo, Ivone. Bom dia, Mano Velho, Mano Novo. E Rafael, sou Nalva Souza. Toca pra nós qualquer um do Alemão do Forró. Obrigado, beijos, fica com Deus. Gente, ó, tá chegando mensagens e mais mensagens. Mas agora estamos chegando. Tá terminando, gente. Esse quilos de propagandas eleitoral obrigatório, né? Que o rádio é obrigatório, o rádio teve a colocar. Tá terminando, tá? Porque é a última semana. Então, tenham paciência. Agora vai ficar aquela hora mais apertadinha. Mas vamos que vamos. Nós toca o nosso barco daqui, tá bom? A gente volta já já, continue participando. Na volta tem muitos outros pedidos. Na volta tem Mastruz com Leite, meio-dia. Enfim, e muitos outros pedidos que a gente vai encaixando aqui na programação. Combinado? 9198-409-6019.

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0: Muito bem, quem é fã do Roberto Carlos? Quem é fã do Roberto Carlos aí? Todo mundo é fã do Roberto Carlos, o rei, não é verdade? Todo mundo gosta. Aqui na Nativa nós temos todo domingo tantas emoções com o Tiago Rocha, enaltecendo a história, a música, a musicalidade e a discografia de Roberto Carlos. E o Roberto Carlos tem uma música que chama Guerra dos Meninos. A Guerra dos Meninos, essa música é muito famosa, muito bacana, muito emocionante. Pois é, por falar em meninos, vamos para o Japão. Vocês sabem que um dos feriados mais importantes do Japão é o feriado dos meninos. O que é o feriado dos meninos do Japão? Em 1948, o governo japonês decretou o feriado nacional de 5 de maio como sendo a data comemorativa do Dia das Crianças, Kodomo no Hi. Mas a comemoração desse dia é dedicada aos meninos. Durante a Golden Week, a Semana Dourada, o país inteiro fica enfeitado com flâmulas coloridas, por exemplo, que ficam marcando a celebração do Dia dos Meninos. A palavra Koinobori significa subida das carpas, porque elas sobem o rio nadando contra a correnteza durante a desova. Por isso, a carpa simboliza a resistência, a persistência, a perseverança e a força. Com as comemorações mais voltadas para os meninos, os símbolos de força e determinação são vistos em todo o Japão. Esses três símbolos são tradicionais e incentivam os meninos a serem corajosos e perseverantes. Então, o feriado dos meninos acontece no Japão. Por que não fazer? Porque nós temos aqui, por exemplo, no Brasil, o Dia da Criança, né? É famoso o Dia da Criança, 12 de outubro, mas poderíamos ter o feriado das meninas e o feriado dos meninos. Olha, vou botar essa ideia para vereadores, deputados estaduais, deputados federais, senadores, botar no calendário brasileiro o feriado das meninas e o feriado dos meninos. E em outubro, o feriado da Dia da Criança. Por quê? Vai incentivar o comércio, né, a fazer realmente uma promoção maravilhosa para o dia do feriado das meninas e também para o feriado dos meninos. Pais vão gostar, mães vão gostar, avós e avós e as crianças, não é verdade? Então seria mais motivação para que o comércio, a indústria desenvolva mais. Então eu queria também no Brasil o feriado das meninas e o feriado dos meninos imitando o Japão. Mano Novo, as infames aí, Mano Novo.
1: Me diga, Mano Velho.
0: Digo.
1: Né, o que é um piloto? O que é o piloto que nunca sente medo de avião?
0: Qual é o piloto que nunca sente medo de avião, Mano Novo?
1: É, qual é?
0: É o piloto privado, Mano Novo.
1: É o piloto automático.
0: Ah, é o piloto automático, ele não tem medo de avião não, né? Não tem medo de avião, o piloto automático. Eita, alô, galera da aviação. Olha o piloto automático, então, piloto manual no Fornativa de segunda-feira.

0: Paris, hein? Olha a hora, 5:13, 5:13, você dizendo seu bom dia pra gente, 9198-409-6019.
1: Bom dia, Folha Ativa, bom dia, Mano Velho, Mano Lu, Mano Pico, bom dia, Mano Rafa.
0: Bom dia.
1: Aqui é a Dil.
0: Oi, Dil.
1: Uma semana abençoada pra nós.
0: Amém.
1: Toca pra nós aí a saca do vaqueiro, né? Eu peço pra minha irmã Nina, minha amiga Cremilda, meu primo Eliseu, lá de Lençóis Paulista, e todos os ouvintes do Forró Nativa. Um beijo.
0: Beijo. Eu juro que na semana que vem eu toco depois das 5 da manhã, tá bom? Bom dia, aqui é Durval da Pastelaria Bela Vista, Uauá, Bahia. Toque a música de Mastruz com Leite, A Saga de um Vaqueiro. Juscelei também dando bom dia por aqui. Quem mais? Olá, bom dia.
2: Bom dia, bom dia, Rádio Nativa FM. Bora, bora, hein? Até a lua beijar o sol. Bom dia, Rafael Guidotti. Bom dia, Mano Velho, Mano Novo. Francisco Caminhoneiro por cá, hein? E a próxima aqui do Ribeirão Preto, rapaz. Aí a rádio fica falhando, a 45.9. Aí a hora que eu for entrar na 101.5, já vai estar acabando o programa. Mas tá bom. Bom dia pra nós. Vamos que vamos. Uma ótima segunda-feira pra todos. Vou pedir música não, que não dá mais tempo. Tá bom demais. Vamos embora. Chama!
0: Chama, papai! Chama! Bora que bora! Obrigado pelo carinho, né? O pessoal aí rasgando a estrada, Tapetão Preto. Eita, nós, viu? Ele tá aí, tá quase chegando em Ribeirão Preto, né? É isso que ele falou, né? Nativa Ribeirão Preto. Ó, que coisa boa. Obrigado aí, viu? O pessoal tá indo. 101,9 aí, né? Aí na região de Ribeirão Preto é só sintonizar 101,9. Bora que bora na pegada, bom dia!
3: Bom dia, Fala Nativa, bom dia, Mano Velho, mandou, bom dia, Mano Rafa, bora sair na folha, Mano Rafa,
0: bora.
3: Rapaz, tá gostoso pra dormir, mas vamos trabalhar, né? Bora que bora, siga o dono aí, uma boa semana pra todos.
0: Boa, boa, boa!
4: Bom dia, Mano Velho, bom dia, Mano Novo, bom dia, Rafael Guidotti, uma ótima segunda-feira abençoada pra todos, aqui quem fala é o Jair de Guarulhos aqui. São João, mandando um abraço pro pessoal da Global Pimentos, meu amigo Aloysio, que estão todos ligadinhos aí na Rádio Nativa, no Forró Nativa. Toca pra nós, Borboleta Azul de Amado Batista. Cuida, cuida.
0: Cuida, cuida, menino. Borboleta Azul. Muito bem, com o Amado Batista. Oi, bom dia, bom dia.
5: Bom dia, Rafael Guidotti. Bom dia, Mano Velho, Mano Novo. Ótima semana para nós, abençoado por nosso Deus, nossa Aparecida.
0: Amém.
5: Aqui é Pedro de São Miguel. Bom dia a todos.
0: Valeu, tamo juntos. Rafa, bom dia. A semana está apenas começando, eu já estou animado. Vamos fazer dessa semana incrível. Um grande abraço. Com certeza, Cidinha. Bora, bora, bora mentalizar isso, né? Vai ser uma semana de vitórias e conquistas, de alegrias e coisas boas, né? E é claro que vai aparecer problema, vai aparecer, vamos pôr assim, entre aspas, as coisas ruins, que faz parte da vida, faz parte desse espetáculo, dessa coisa linda que se chama vida. Mas vamos ter aí discernimento, sabedoria e fé para passar por cima desses problemas e resolvê-los, né? Passar esses obstáculos. Bora que bora! Bora fazer uma semana assim? Hã? Reclamar menos e agradecer mais? Bora que bora! Ivonete, bom dia, um grande abraço, boa semana! Bom dia também aqui para o Carlos Alberto Gonçalves de São José dos Campos, aqui, tá curtindo o nosso programa, obrigado, viu? Um grande abraço para você. Bom dia, Rafael, beijo a todos da Nativa. Sou a Neuza de Mogi das Cruzes, na escuta sempre. Bom dia, Rafael, Mano Velho, Mano Novo, toca Roberto e seus teclados, é o Simão, muito bem, quem mais aqui, bom dia.
6: Bom dia, um abraço, Rafael Guidotti, bom dia, um abraço, Mano Novo, Mano Velho. Tamo aí, segundo aí o Rafael, é o Tico, Urânia, sintonizado aqui na Nativa, Forró da Madrugada.
0: Boa. Bora que bora!
7: O Rafa, essa música, a Saga do Vaqueiro, ela é uma música bonita, meu. O problema dessa música é que ela é muito grande.
0: É, meu, grande.
7: Não dá pra tocar ela todo dia. Tem que ser no máximo uma vez por semana, que ela toma um espaço de três músicas, né?
0: Três músicas.
7: Né, meu? É. Pessoal tem que entender, né, não?
0: É. Não, e a saga é maravilhosa, é indiscutível, né? Só que ela realmente toma tempo de três músicas e não é só isso, né? É esse período que nós estamos aqui, que tá terminando, o horário eleitoral obrigatório, que inclusive eu vou pro intervalo agora, acaba encurtando mais ainda esse horário das 5 horas, até antes, das 2 às 3, das 3 às 4, das 4 às 5, eu toco, né? Que o pessoal tá começando a pedir agora. Mas semana que vem, se não tiver todos esses comerciais aqui, provavelmente não vai ter, aí a gente toca aí uma vez ou outra depois das 5 da manhã, o pessoal que acorda mais tarde, né? Eu entendo também que às vezes a pessoa acorda às 4, 4 e meia, 5 horas, 5 e meia e assim por diante. Mas bora que bora, daqui a pouco eu vou ver se eu consigo atender mais ouvintes, então continue participando e a gente volta já já com o homem mais amado do Brasil e a sua borboleta azul, hein? 5:19 agora.

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9: São Joaquim, na Serra Catarinense, ultrapassou a marca de R$1 bilhão em produção agrícola em 2025 e assumiu a liderança do agronegócio em Santa Catarina. O crescimento foi de quase 19%, puxado pela produção recorde de maçã, que rendeu sozinha R$1 bilhão ao município, o maior produtor da fruta no país. O resultado também colocou São Joaquim entre as cidades que mais crescem no ranking nacional. Altitude elevada, clima rigoroso e investimento em inovação explicam o sucesso de uma região que também se destaca pelos vinhos de altitude.
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0: Falou, Brasil!

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0: pedidos também. Toca do Vale, perguntas sem respostas. É o nosso forró nativa de cada dia. Rasgando a madrugada e começando um novo dia até o amanhecer. Daqui a pouquinho, às 6 horas, Jones Mendes e o Coração Sertanejo, hein, Brasil? Bora que bora! Olha a hora da alegria, olha a hora do forró nativa! Agora 5h43, 5 horas e 43 minutos. Bom dia, Brasil!
1: Oi, bom dia!
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0: Forró nativa! Agora 5h43, 5 horas e 43 minutos. Bom dia, Brasil!
1: Oi, bom dia!

0: chovendo, choveu a noite inteira e tá chovendo.
1: Pois é, Mariquinha, não tá chovendo, mas eu tô querendo achar que vai, viu? Agora, tá nublado aqui em São Paulo, tá? São 5h44, tempo nublado, uma névoa úmida, né? Até dá aquela impressão que tá chuviscando em alguns momentos. 18 graus é agora a temperatura. A mínima é essa, 18 graus. A máxima durante o dia, gente, pode chegar a 33 graus hoje, segunda-feira. Sol com muitas nuvens, pancadas de chuva à tarde e à noite. A quantidade prevista de chuva, que pode cair em algumas pancadas isoladas, 10,1 milímetro, tá bom? O vento soprando a 6 quilômetros, podendo até ter algumas rajadas de 30 quilômetros por hora. O sol nasce às 5h51 e se põe às 6h04. Estamos aí na lua cheia. E olhando aqui, amanhã vai ser mais quente ainda, tá? Depois, quarta mais ou menos, quinta, é. Talvez vai dar uma refrescada a partir de quinta para sexta-feira. Mas a gente vai atualizando você aqui a cada amanhecer aqui no Forró Nativa. Tempo, tempo, tempo. E a previsão do tempo do

0: Batista Lima, não é só tchau. Gente, obrigado pelo carinho. Não é só um tchau, é só até logo. Amanhã, às 2 da madrugada, vamos estar juntos de novo no Forró Nativa. Eu aqui, amigo velho, mano novo. Vamos estar juntos e misturado. E você, forrozeiro de todo o Brasil. Daqui a pouquinho, eu volto dentro do Coração Sertanejo com o Jones Mendes, tá bom? Com mais um recadinho super importante aí pra você. 5h48, às 6 horas em ponto, tem Jones Mendes e Coração Sertanejo. Certíssimo, mano velho, mano novo. Olha a hora, 5h48, até amanhã, mano velho, mano novo.
1: Muito bem, o tempo passa, o tempo voa, e a poupança, os cabelinhos continuam numa boa. Mano novo, tá acabando o programa de Forró Nativa segunda-feira, mano novo.
0: Opa!
1: Você falou tanta infâmia, tanta coisa aqui, mano novo, que o tempo, não, vamos embora, matar o tempo, que as dele vão embora.

0: Bora, não aguento mais essas infames do Mano Novo. Tem uma saideira aí, Mano Novo?
1: Quem é o primo da horta?
0: O primo da horta é a horta veia, Mano Novo.
1: É o primentão, Mano Novo.
0: Ai, meu Deus do céu. Manjando besteira de começo ao fim. Quer dizer, o primo da horta é o primentão.
1: É o primentão.
0: É o primentão verde ou vermelho, Mano Novo? Vermelho é você, não tem nem vergonha das besteiras que falou, Mano Novo. Pelo amor de Deus. Meus amigos, vem aí a oração do Padre Padre Cício, Jones Mendes já preparando o coração sertanejo, e aqui eu recebo aqui o recado. 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Mano Novo, nosso avião tá roncando os motores aqui, motores a pistão, olha que ronco bonito. Comandante, copiloto, radiotelegrafista, mecânico de voo, as comissárias, Mano Velho, Mano Novo, embarque autorizado. Então vamos embora, Mano Novo.
1: Vamos embora, Mano Velho.
0: Até amanhã.
1: Até amanhã.
0: Galera do querido e amado Brasil.
1: Valeu.
0: Brasil.
1: Bye, bye.
2: Mano Velho, dizem que o Padre Cícero é um santo e tem poder.
0: É isso mesmo, Mano Novo. E se a voz do povo é a voz de Deus, só nos resta dizer: viva o santo do sertão.
2: Viva.
0: O Padre Cícero foi tão querido no sertão nordestino que o povo criou a sua oração. A oração para ser rezada antes do agricultor sair de casa para a lida diária.
2: Vamos rezar, Mano Velho?
0: Vamos sim, Mano Novo, ao som do maestro César do acordeon.
2: Pelas lágrimas divinais, livrai-me dos invejosos e das mãos dos criminosos e dos laços dos satanás.
0: Para botá-los para trás, Deus na frente, paz da guia. Ó Santa Virgem Maria, quando vem rompendo a aurora, iluminai-me na hora que vem clareando o dia.
2: Levanto-me e entrego-me a Deus e a Virgem Maria.
0: Para com as espadas de São Jorge estar armado, com o leite da Virgem Maria amamentado.
2: Para que meus braços não sejam fracos, nem meu sangue derramado pelas mãos do inimigo.
0: Quero ficar livre de todos os perigos em minha casa, junto com a minha querida família.
2: Em nome de suas cinco chagas, Jesus Cristo de Nazaré, atenda os meus rogos e me livre de todos os males.
0: Amém.

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28 de setembro, 6 horas em ponto, cravado, horário de Brasília. Começando mais uma edição do Coração Sertanejo, abrindo a semana e abrindo também o nosso desafio, a nossa pergunta de sempre aqui do Coração Sertanejo, para você ganhar presente. Sabe o que você vai concorrer agora? A uma caneca térmica personalizada da Nativa. Caneca térmica personalizada da Nativa. 9198-409-6019. O que é uma solução, gente? Me diz, o que é uma solução? É o que a gente quer saber agora aqui no Coração Sertanejo. Vai responder aqui pra mim, pro Jones Mendes, pra Dona Guga. O que é uma solução? 9198-409-6019. 6:01, horário de Brasília. E abrindo com tudo, hein?

0: pessoas pra falar no programa.
1: Aí sim, as pessoas pra falar no programa. Pessoas falando neste programa. Temos a charadinha aqui lançada pelo Guidotti. O que é uma solução? Essa é boa, hein? O que é?

0: Jane Clair.
1: Uma solução é água com sal misturada.
0: Não.
2: Errou!
0: Solução de bateria, né?

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0: 9198-409-6019.

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5: E essa dupla aqui na música da semana?
6: Olá, princesas e príncipes, aqui é a Mar...

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cantando pra gente Moda de Viola, 6h35. A hora, bom dia, 6h35. Temos uma charada, temos uma caneca térmica de presente. Só apresentando na Nativa.

0: dia, Getúlio.
1: Bom dia, Jones. A solução é resolver a equação.
0: Errou!
2: Uma noite o Eno foi.
0: Simone.
3: Que é uma solução? É um pix na minha conta.

0: Lucy!
1: É o que eu estou procurando para os meus problemas.
2: Quem tá com a ruela do
0: Quem tá com a ruela do
3: Edifício?
0: Você não sabe?
4: Não sei.

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0: 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Você em alto mar, cabinona, tudo pago, curtindo shows, na mordomia. Você vai ouvir o Coração Sertanejo e vai ouvir cinco, e vai anotar cinco músicas diferentes de Chitãozinho e Chororó aqui no decorrer dos programas. Passou um dia a música tal, opa, tal dia, música tal, Chitãozinho e Chororó. Já tocamos hoje, inclusive. Já vale a de hoje. Mas você só vai mandar pra cá quando tiver cinco, beleza? É isso. Então, quando tiver completada cinco músicas diferentes de Chitãozinho e Chororó, aqui no Coração Sertanejo, você já pode mandar pra gente, ok? Quando tiver cinco, aí pronto, você concorre. Valeu!
2: Que eu vou ficar sabendo.
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2: Dona Guga, Dona Guga, já estamos aqui, diga.
3: Vamos dar mais risadinhas?
2: Vamos com
4: o
2: João.
4: Um rapaz passando na entrevista de emprego, aí perguntaram pra ele, o senhor é casado? Ele disse, sou. Com filhos? Ele falou, não, com minha esposa.
2: Não, você não disse isso, João.
5: Você fala por aí.

0: É o menino da porteira e alegria de receber aqui Vanderlei. Bom dia, Vanderlei.
1: Bom dia, Jones. Bom dia pra você. Como é que você acordou? Segundona.
0: Segundona.
1: É aquele negócio, ai, segundou.
0: Na energia.
1: Nossa, mais um dia. Nossa. Ai, aquele emprego chato, aquele patrão chato, aquele chefe chato. Você pensa assim?
0: Tá tudo ruim, né?
1: Tá ruim. Você já sai de casa com esses pensamentos. Por quê? Isso vai refletir não só no seu humor, na sua saúde e principalmente na hora H.
0: Tá.
1: No sexo é igual partida de futebol.
0: Como é que
1: você tem que estar bem fisicamente, mentalmente e aquele ânimo, sabe?
0: Sim.
1: Que vai ganhar a partida.
0: Tá bom.
1: Sabe aquela empolgação, aquele pensamento positivo, aquela energia positiva, você contagia tudo. É isso que tá faltando para muitos casais. E o homem faz o quê? É difícil você falar com a parceira e ela fala assim, olha, você tem que pelo menos durar aí uns 20 minutos. Você não passa dos 5. E agora, como é que eu fecho essa conta? É difícil. O homem, a mulher, até pra falar da briga, né?
0: É mesmo.
1: Da briga.
0: É complicado.
1: Se a mulher falar que você

0: notar mais energia, quer dizer, testosterona tá aumentando, vai refletir na atividade sexual. Mas essa semana, nossa, respondeu ontem, essa semana, ontem não deu, essa semana tem um date, um encontro.
1: É mesmo.
0: Né? Você vai entrar em campo.
1: Entendi.
0: Aí tem um que é o ativador.
1: O ativador.
0: Eles falam que é o power.
1: O power.
0: Fica tranquilo, esse é pra dar resultado assim, meia hora, 40 minutos antes você toma. Aí, meu amigo.
1: Estimulantão.
0: Se prepare,
1: olha,
0: né?
1: Tenha, é esse aí.
0: Tá com tempo, o pau, né?
1: Tá bom.
0: Não adianta assim, ó, eu tenho 20 minutos pra voltar meu intervalo. Não, tenha tempo porque você vai jogar o segundo tempo.
1: Tá bom.
0: Agora, tem muitos homens que estão ouvindo aí, que o homem não tem R$100 pra separar pra cuidar da saúde dele.
1: Entendi.
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1: Tudo bem, mas o coração sertanejo se encerra. Caneca térmica personalizada, perguntamos o que é uma solução, Thaís?
2: Bom dia, Jones. A resposta da charadinha de hoje, o que é uma solução, é um soluço bem grande.
1: Solução é um soluço grande. Thaís Marcília Doriti Gomide. Tudo bem, Thaís? Você ganhou a caneca térmica personalizada da Nativa? Que presentão. Mas, ó, seguinte, tem camiseta e tem cacheador do Shine de presente na próxima hora.
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1: Beozão, ó, você tava saindo de casa e do nada chegou visita. Uns parentes que você não havia há muito tempo resolveram te visitar e não avisaram. Simplesmente tocaram a campainha e foram entrando, cheio de amor pra dar e lembrancinhas da cidade deles e tal. E aí, o que você faz? Visita inesperada se você tinha compromisso. E agora? E agora? E agora?

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14: Passamos o tempo todo correndo atrás de respostas, mas a verdade está escondida naquilo que escolhemos ignorar. Cada batida do coração é uma contagem regressiva. Cada escolha que você faz agora deleta um futuro inteiro de possibilidades. Não se engane com o cenário. Você não é espectador, você é o experimento. Viver não é acumular dias, é entender antes que o tempo acabe que o maior segredo da vida é que ela continua, mesmo se você decidir parar. Então, bora.

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3: Já estávamos aqui na internet resolvendo B.O.s. Hoje valendo camiseta, valendo

0: Já aconteceu, né? O que é que você faz nessa hora, Márcio? Diga bom dia.
1: Se são gente boa e chegou com todo esse amor pra dar, aí eu vou ter que adiar o que eu ia fazer, né? Agora, se são pessoas chatas que não merecem minha atenção, ah, meu querido, aí já não chamo nem pra dentro do portão, não.
0: Karen!
2: Olha, se for a parte da família que é gente boa, eu levaria comigo no meu compromisso. Mas se for aquela parte da família que enche o saco, eu ia falar, fica aqui em casa, que eu já tinha um compromisso e daqui a pouco eu volto. E deixava eles lá.
0: Assim mesmo, é isso?
3: Fechava a cortina, trancava a porta, agachava atrás do sofá e ficava bem quietinho. Deixa chamar até enjoar.
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0: Sei não, hein, rapaz? Do jeito que você falou aí, com essa riqueza toda de detalhes, você já fez isso. Quem mais? 9198 409 6019.

0: Curitiba.
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3: Getúlio, você tava pronto pra sair de casa? É compromisso, de repente chega sem avisar aquela vizinha, aquela parentada, vem de longe, trazendo muito amor, muitos presentinhos. E aí, o que que você faz, companheiro?
4: Bom, se chegam os parentes do nada, eu acabo ficando em casa. Mas se o que eu tiver que sair pra resolver for muito grande, poxa, eu deixo eles aí esperando e vou pra rua.
3: Fiquem aí que eu já volto. Eu volto já.
5: Eu dava uma olhadinha na câmera e nem abri o portão. Esperava uns 15 minutinhos até a visita ir embora e depois eu saía.
3: Ela tem câmera. Marlene!
6: Eu sou o tipo de pessoa que não enrola. Eu simplesmente vou falar: vixe Maria, vocês chegaram agora, tô de saída. Volte uma outra hora.
3: Também, não mandei não avisar, não é?
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3: 9198-409-6019. Quem mais? Recebeu visita indesejada em casa na hora de sair.
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0: casa.
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Ativa, bom dia, 4 minutos para as 8, um acidente com um ônibus de excursão deixou ao menos 9 mortos no Espírito Santo. O veículo tinha saído de Minas Gerais com destino ao Espírito Santo, segundo informações preliminares da polícia. As causas ainda são investigadas.

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0: 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O B.O. é o seguinte, estava saindo de casa e bem na hora, do nada, sem avisar, chegam os parentes. Os sentam, sem avisar, tocaram campainha, já foram entrando, cheio de amor, de presentinho pra dar. E aí? Você tem que sair, o que é que você faz?
2: É fácil de resolver esse B.O., hein? 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
0: Que coisa, hein? 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Simone!
3: É o quê? Visita chegou sem avisar, quem gosta de visita é presidiário, vai ficar lá na portaria, não recebo, não avisou, fica lá.
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Tem coisas que só a Philco faz pra você. Ganhou, menina? Ganhou, mulher? Vem aqui, resolveu o B.O. e ganhou, bebê. Ai, ai, vocês são de...

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5: Muito bem, meus queridos amigos e amigas ligados, ligadas na programação Nativa, amanhã de segunda-feira, 28 de setembro de 2026. Muito bom ter você, meu amigo, muito bom ter você, minha amiga ouvinte. Mais um dia, mais uma segunda-feira, começando mais uma semana com a bênção de Deus, viu? 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Ó, daqui a pouquinho na programação tem Simone Mendes, lembrando que hoje tem Vale Compras na programação Nativa.
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15: Você saiu com pressa. O celular toca e você atende enquanto dirige. E por alguns minutos, o mundo fora do seu carro deixou de existir. 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
8: Bom dia, bom dia, bom dia. Boa segunda-feira, meus queridos e minhas queridas amigas ouvintes. Ligados com a gente nesta bela manhã de segunda-feira. Com a graça de Deus, estamos começando mais um dia, mais uma semana abençoada. 28 de setembro de 2026. Espero, quero, desejo que você, meu amigo, que você, minha amiga, tenha um dia maravilhoso, excepcional, repleto de muitas coisas boas, viu? Vamos juntos? A partir de agora, hoje é segunda-feira, hoje tem vale compras de R$100 na programação pra você.
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8: Vamos à nossa mensagem de hoje. O título da mensagem, observando, aprendemos. Sheng era um discípulo de um sábio monge de nome Ling. Um dia, quando Sheng acreditava estar pronto para assumir a condição de liderar o seu povo, foi conversar então com o seu mestre, qual lhe disse: olha, observe o rio, qual a importância dele? Eles se encontravam no alto de uma montanha. Sheng observou o rio e seu vale, a vila, a floresta, os animais e respondeu: este rio é a fonte de sustento da nossa aldeia. Ele nos dá a água que bebemos, os frutos das árvores, a colheita da plantação, o transporte de mercadorias, os animais que estão ao nosso redor e muito mais. Nossos antepassados construíram estas casas aqui justamente por causa dele. Nosso futuro também depende deste rio. O monge Ling colocou a mão na cabeça do discípulo e pediu-lhe que continuasse a observar. Os meses se passaram e o mestre então procurou Sheng. Observe este rio, qual a importância dele? Repetiu a pergunta ao discípulo. Pergunta de meses atrás. Ao que o discípulo respondeu: este rio é fonte de inspiração para o nosso povo. Veja sua nascente, ela é pequena e modesta, mas com o curso do rio, a correnteza torna-se forte e poderosa. Este rio nasce e tem um objetivo: chegar ao oceano, mas para lá chegar terá de passar por muitos lugares e por muitas mudanças, terá de receber afluentes e contornar obstáculos. Como o rio, temos de aprender a fluir. O formato do rio é definido pelas suas margens, assim como nossas vidas são influenciadas pelas pessoas com as quais convivemos. O rio, sem as suas margens, não é nada. Sem nossos amigos e familiares também, não somos nada. O rio nos ensina ainda que uma curva pode ser a solução de um problema, porque logo depois dela podemos encontrar um vale que desconhecíamos. O rio tem suas cachoeiras, suas turbulências, mas continua sempre em frente, porque tem um objetivo. Ensina-nos que uma mudança imprevista pode ser uma oportunidade de crescimento. Veja, no fim do vale, o rio recebe um novo afluente e assim torna-se mais forte. O monge Ling colocou a mão na cabeça do discípulo e pediu-lhe que continuasse a observar. Os meses se passaram e novamente o mestre perguntou: observe o rio, qual a importância dele? Abre aspas novamente para a fala do discípulo, dizendo o seguinte: mestre, vejo que o rio em outra, vejo agora o rio em outra dimensão, vejo o ciclo das águas. Esta água que está indo já virou nuvem, chuva e penetrou na terra diversas vezes, ora a seca, ora a enchente. O rio nos mostra que, se aprendermos a perceber esses ciclos, o que chamamos de mudança será apenas considerada como continuidade de um ciclo. O mestre então colocou a mão na cabeça do discípulo e pediu-lhe que continuasse a observar. Os meses se passaram, o mestre voltou a perguntar a Sheng: observe o rio, qual a importância dele? Mestre, respondeu o discípulo, esse rio me mostrou que cada vez que o observo, aprendo algo de novo. É observando que aprendemos. Não aprendo quando as pessoas me dizem algo, mas sim quando as coisas fazem sentido para mim. O mestre então sorriu e disse-lhe com serenidade: como é difícil aprender a aprender. Vá e siga o seu caminho, meu filho. Muito bem, a nossa breve mensagem de hoje nos faz pensar um pouco. Tantas palavras sábias já nos foram ditas, não é mesmo? Tantos ensinos maravilhosos, por exemplo, o mestre de Nazaré nos deixou. Mas quanto disso realmente passou a integrar a nossa consciência, alternando nossas atitudes perante a vida? Pense um pouco sobre isso, pense um pouco sobre essa mensagem, sobre a sua vida, nesta manhã de segunda-feira. Um bom dia e uma excelente segunda-feira. Oito horas agora, 13 minutos. Bom dia para você, meu amigo. Bom dia para você, minha amiga ouvinte. Vamos juntos? A partir de agora, então, eu convido você para vir junto comigo nesta bela manhã de segunda-feira. Música, informação, descontração, muito entretenimento. Hoje é dia de Vale Compras. Temos R$100 em Vale Compras no Super Gentil para você, ouvinte nativa. Tá afim? Mande então sua mensagem de áudio, hein? 3340-1616. Não esquece, coloca aí nome completo, cidade de onde você está ouvindo a nativa e a frase nativa: eu quero o meu Vale Compras do Super Gentil. Manda aí pra gente que hoje vai rolar sorteio pra você. E a gente começa com ela, hein? Simone Mendes, Direitos Iguais. Bom dia.

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1: 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Chitãozinho e Chororó aqui na programação Nativa. 8 horas agora, 20 minutos, 8h20 da manhã. Obrigado pelo carinho da sua companhia. É a Nativa. Levando música, informação, muita descontração pra você. Ó, vamos falar de previsão do tempo? Saber como é que vai se comportar o tempo hoje, segunda-feira, aqui no estado. Segundo dados da Defesa Civil do estado e o meteorologista Eduardo Choluki, as informações do tempo pra hoje são as seguintes. Ó, são esperados temporais em todas as regiões do estado já nas primeiras horas da manhã. As tempestades aí se concentram na porção leste do estado. Ao longo do dia hoje, novos temporais se formam no Grande Oeste. O risco é alto para ocorrências associadas a destelhamentos, quedas de galhos de árvores, danos na rede elétrica, quedas de granizo, alagamentos e também enxurradas pontuais. Hoje à tarde, antes da chegada dos temporais, as temperaturas máximas se aproximam dos 32 graus no oeste, entre 25 e 28 graus no meio oeste e Planalto Norte, e entre 19 e 25 graus nas demais regiões. É a previsão do tempo para hoje no estado, segundo dados da Defesa Civil do estado catarinense e o meteorologista Eduardo Choluki trazendo as informações. Agora tem Rick Martin com Luan Santana. Estranho, 8h21, bom dia.

0: 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Nando Moreno com Rio Negro e Solimões Chapeludo, as melhores músicas te fazendo companhia por aqui, na melhor manhã do rádio. 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Se liga aí, porque daqui a pouquinho tem Ana Castela na programação Nativa.
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10: Muito mais emoção no seu dia. 8 horas agora, 33 minutos. Eu quero saber se você, meu amigo, se você, minha amiga ouvinte, já mandou a sua mensagem de áudio. Afinal de contas, hoje tem Vale Compras de R$100 aqui na programação Nativa. Bom dia.
17: Bom dia, pessoal da Nativa, que é a Catiane. Quero participar do sorteio desse Vale Compras no Gentil. Beleza. Quero muito ganhar. Então, na escuta da melhor, a Nativa.
10: Valeu, valeu, minha querida Catiane. Obrigado. Essa é a sua Nativa. Valeu, Catiane. Obrigado pelo carinho e pela companhia. Fala, Gilmar, meu querido. Bom dia, tudo
18: bom
10: bem?
18: Bom dia aqui, Gilmar. Bom dia. Eu quero o meu Vale Compra. Tá Nativa aí. Então, Mercado Gentil.
10: Valeu, meu querido Gilmar, aquele abraço pra você. Quem mais está por aqui com a gente? Bom dia.
19: Boa segunda-feira, bom quero dia. Ganhar um Vale Compras da Nativa.
10: Show de bola, minha querida. Deixa eu ver se tem o um nomezinho dela aqui. Vamos acompanhar do WhatsApp. É a Ineivi. Alô, Ineivi. Abração pra você, obrigado pelo carinho e pela companhia. Seguinte, ó, eu vou trazer agora o primeiro bloco de previsões astrais.
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21: Oi, gente, nós estamos chegando aqui na nossa rádio maravilhosa. Delícia de segunda-feira, hein? Como é que passou de final de semana aí, Chuchu? Foi bom? Aproveitou? Descansou? Curtiu? Cansou mais ainda? Fez calor aí? Porque olha aqui, menino, que calor foi esse, hein? Vamos lá falar aqui para vocês o nosso signo. É hora de trazermos destaque, né, do nosso signo para esta segunda-feira, dia 28 de setembro de 2026. Bora começar então? Alô, você de Aries! Olha, segundou com alianças e acordos em destaque, embora precise repensar a maneira como se expressa, tá, Ariano, Ariana? As quadraturas com Marte e Plutão, da Lua, à tarde, né, tendem a mexer com seu controle e atiçar impulsos gastões. Cuidado, hein? É, nos relacionamentos, no romance, você tende a ser pega de surpresa com um papo ou pedido nada convencional. Ai, ai, ai. O número da sorte hoje é o 18, a cor magenta. E você de Tourinho? Ô, meu amigo, minha amiga, hoje vocês podem dar um passo importante no serviço, inclusive mudança de cargo, aumento, hein? se busca um trabalho aí, boas chances, trabalho extra, boas chances de assinar a carteira, tá? Só não queira controlar cada detalhe, pois porque tem risco de dar bode. Desconfiar até da tua sombra pode azedar o clima no relacionamento. Então, melhor segurar a ciumeira, né? O número da sorte hoje é o 60, a cor é o azul, claro. Gêmeos. E você de gêmeos, geminiano e geminiana, o corpo pode ir trabalhar, mas deixar a mente em casa, isso é ruim. Bom, brincadeiras à parte, ficar na moita e fazer o serviço longe de muvuca tende a ser uma boa hoje. Afinal, corre o risco de perder a paciência e tretar fácil, fácil, viu? No romance, seu jeito espontâneo e surpreendente tem tudo para mandar a monotonia para longe. O número da sorte hoje é o 18, a cor é o dourado. Senhoras e senhores de câncer, o pique para ganhar din-din promete aumentar, mas também aquela coceirinha de gastar vem junto. Ai, meu Deus do céu. Cuidado, tá? Emprestar grana para amigos, ir a lugar caro ou entrar em negócio arriscado pode fazer um rombo nas contas. E aí já viu, hein? Atração difícil de ignorar, inclusive por amigo, pode pedir cautela hoje. O número da sorte para vocês é o 52, a cor branco. E assim, ponto final, hein, Chuchu? Terminamos o primeiro bloco do nosso horóscopo do dia. A gente volta, lógico, daqui a pouco, a qualquer momento, para falar para você de Leão, Virgem, Libra e Escorpião. Continue com a gente aqui e até daqui a pouco.
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10: Muito bom, então. Primeiro bloco de previsões astrais. Daqui a pouquinho, vamos saber o que os astros têm a dizer a você de Leão, Virgem, Libra e também Escorpião aqui na programação Nativa.
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10: Simbora por aqui, então. A Nativa é tudo e muito mais emoção. Sai.

0: Nativa, tudo e muito mais, as melhores músicas, fazendo companhia na melhor manhã do rádio. Conta pra mim, tá chegando agora? Obrigado pela companhia, obrigado pela audiência, sintoniza, aumenta o volume, vem comigo. 105,7 FM, estamos no rádio e também no portal da Nativa. Acesse o portal da Nativa agora, clique nativa.com.br. Vamos pra previsão do tempo pra amanhã, terça-feira? Olha, amanhã, terça-feira, segundo informações da Defesa Civil do Estado, amanhã, terça-feira, o tempo continua instável em todo o estado, viu? Ainda nas primeiras horas da manhã, os temporais retornam nas áreas de divisa com o Rio Grande do Sul, especialmente no Planalto e Litoral Sul. Nas demais áreas, as instabilidades passam a atuar entre a tarde e o início da noite. O risco é alto para ocorrências associadas a destelhamentos, quedas de galhos de árvores, danos na rede elétrica, queda de granizo, alagamentos e enxurradas pontuais. O dia inicia com pouca variação de temperatura no estado, com mínimas entre 14 e 20 graus em todas as regiões. Amanhã à tarde, devido ao avanço das instabilidades, as máximas ficam maiores nas áreas de divisa com o Paraná, chegando a 31 graus, enquanto que nas demais regiões, os termômetros variam entre 19 e 25 graus. Previsão do tempo para amanhã, segundo a Defesa Civil do Estado, com o meteorologista Eduardo Choluc.
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0: Ative tudo e muito mais emoção pra você. 10 minutos faltando pras 9 da manhã. 10 pras 9. E você que tá ligado comigo, obrigado pelo carinho da audiência. Eduardo Costa, imagina eu. E aí, você já mandou mensagem de áudio pra cá? Tô esperando. 33, 40, 16, 16. Hoje tem vale compras, R$100. Presentão da Nativa, tá afim? Mande mensagem de áudio então. Bom dia.
1: Bom dia. Oi. Quero vale compras de supermercado, gente.
0: Valeu, Daia. Abraço pra você, querida. Obrigado pelo carinho. Quem mais? Bom
2: vale
0: dia, bom dia.
2: Super gentil. Isso é da Nativa. Franciele Alves, Faxinal dos
0: Valeu, Guedes. Franciele. Aquele abraço, viu? 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Se liga aí, porque daqui a pouquinho na Nativa tem Gustavo Mioto.

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9: 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E a sua Nativa sintoniza. Vem comigo, você de toda a região oeste, meio oeste e também extremo oeste do Estadão de Santa Catarina. Essa é a Nativa, sintoniza 105.7 FM no rádio. E também estamos no portal da Nativa. Acessa aí, clique nativa.com.br. Olha, o presidente do TSE, o Tribunal Superior Eleitoral, Cássio Nunes Marques, vai se reunir hoje, segunda-feira, com o presidente do Supremo Tribunal Federal, ministro Edson Fachin, para manifestar a sua preocupação com o que considera interferências de ministros do Supremo Tribunal Federal na Corte Eleitoral. A reação ocorre após Flávio Dino anular uma ordem do TSE para retirar das redes sociais publicações sobre Flávio Bolsonaro e Nossa Senhora Aparecida. Segundo a Folha de São Paulo, Cássio Nunes Marques também pretende cobrar medidas para evitar o direcionamento de processos a determinados ministros do STF. Ele avalia que a disputa entre as duas cortes pode se intensificar. A reunião com Fachin já estava marcada desde a semana passada, antes da decisão de Dino. Na sexta-feira, 25, o ministro André Mendonça, do TSE, atendeu a um pedido da campanha de Flávio Bolsonaro e determinou a remoção de conteúdos que chamou de notoriamente inverídicos. As publicações apontavam aí uma suposta intenção do candidato à presidência da República de retirar de Nossa Senhora Aparecida o título de padroeira do Brasil, que foi constatado como fake news. Dino anulou a ordem no domingo ontem e, para o ministro do STF, não havia nas postagens grau de certeza de ilicitude para extrair duríssimas consequências contra a liberdade de expressão. Que bonito que eles escrevem, né? E, em última análise, contra a própria liberdade religiosa. Fecha aspas. Então tá aí, né? Mas é uma se é uma decisão eleitoral, se é um tema eleitoral, por que o TSE? Por que não está passando pelo TSE? Por que quem está decidindo é o Supremo Tribunal Federal e não o TSE, que é a instância capaz, né, digamos assim, ou é a instância correta para resolver esses litígios? Bom, aí a gente já entende, né? A decisão foi tomada após um pedido do ator Antônio Tabet, cujo perfil estava entre os atingidos pela ordem de Mendonça. O requerimento foi apresentado em um processo que já tramitava no gabinete de Dino desde maio. A ação original tratava de publicações sobre a inelegibilidade do ex-deputado Deltan Dallagnol e não da eleição presidencial. É isso aí, né? Temos ministros no Supremo Tribunal Federal trabalhando como assessores políticos eleitorais, infelizmente, né?
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14: Oi, gente! Tudo bem? A gente está de volta. Delícia de programação, chuchu. Hoje é segunda-feira. Vamos lá, mais uma semana na parada, né? Na área. Vamos que vamos que vamos. E ó, eu trago notícias dos astros pro seu signo. Alô, você de leão! A lua em touro traz determinação e persistência para você correr atrás das suas ambições, tá, tourinho? Uma boa notícia pode chegar e te surpreender hoje, tá? Nos relacionamentos, para que as coisas andem melhor com o crush ou mozão, é bom segurar o seu lado mandão e impaciente, viu? O número de hoje é o 16, a cor é o rosa. Trabalho e grana. Bom, você tende a andar de mãos dadas com isso hoje. Os dois estão conjunto, né? Afinal, uma oportunidade profissional inesperada e mais rentável tem chance de pintar, sem contar que pode monetizar uma boa ideia também, viu, Virgem? Só toma cuidado com pressões vindas até por e-mail. Toma cuidado. No relacionamento, a dica é ser leve, né? Porque se você já tem um love, um ótimo clima aí para fazer planos hoje, inclusive para uma viagem a dois, tá? Número da sorte hoje para vocês é 55, a cor é o laranja. Libra! Seu lado prático pode vir à tona hoje e ser uma mão na roda, viu, Libra? Mais tarde, você pode pedir um pouquinho mais de cautela redobrada e olhos abertos, já que gastos imprevistos e decisões tomadas no calor do momento tendem a causar um fuzuê nas contas. Tudo indica que vai ser cara de anjo, mas fogo no parquinho hoje, que é isso, hein? Tua sensualidade evidente promete atrair um crush ou esquentar a relação. Número da sorte pra você de Libra é o 32, a cor bege. E tem aquele ditado que diz que as aparências enganam, né? Boa sorte pra você, Escorpião. E você de Escorpião, hoje é um ótimo dia pra firmar um acordo, uma parceria profissional. Tua praticidade pode ditar o tom das relações, mas queda de braço tende a rolar, então ó, cuidado, viu? Principalmente à tarde, Negociações e ideias criativas prometem botar din-din no seu bolso. No romance, pode... Pede, né, na verdade, uma hora de mais sossego, tranquilidade, porque pode rolar uma treta. Uma hora rola treta, outra hora rola chamigo, tá desse jeito assim hoje, então toma cuidado, tá? Número de anjo, escorpião, é o 53, a cor amarelo. E assim, ponto final, terminamos o segundo bloco do nosso horóscopo do dia. Eu volto, claro, daqui a pouco, qualquer momento, pra falar pra você de Sagitário, Capricórnio, Aquário e Peixes. Continue com a gente, daqui a pouco, hein?
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9: você. Muito bom, daqui a pouquinho teremos o último bloco de previsões astrais pra você, de Sagitário, Capricórnio, Aquário e Peixes aqui na programação. E olha, levantamento BTG Nexus, divulgado hoje, segunda-feira, mostra o presidente Lula, do PT, numericamente à frente do senador Flávio Bolsonaro, do PL, em um eventual segundo turno da corrida presidencial, viu? Como a margem de erro é de 2 pontos percentuais pra mais ou pra menos, ambos estão tecnicamente empatados. Lula tem 46% das intenções de voto contra 44% de Flávio. Na pesquisa anterior, divulgada em 21 de setembro, o petista apareceu com 46% contra 45% do senador. A pesquisa entrevistou 2 mil pessoas de 25 a 27 de setembro de 2026. A margem de erro é de 2 pontos percentuais para mais ou para menos. O grau de confiança do levantamento é de 95%. O levantamento está registrado, hein? No Tribunal Superior Eleitoral, sob o número BR07557/2026, o estudo custou R$ 164.888,89 e foi pago pelo banco BTG Pactual. O levantamento também apresentou aos eleitores outros 4 cenários de segundo turno. Então tá aí, informação pra você. 92, bom dia.
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9: E agora tem Priscila Senna com Gustavo Lima. Doce Mel, bom dia, bom dia.

0: Nativa é tudo e muito mais. Gustavo Mioto com ou sem mim. 9h08. Bom dia. Obrigado pelo carinho da sua maravilhosa audiência. Quero saber se você, meu amigo, se você, minha amiga, já mandou mensagem de áudio pra cá. Tô esperando, hein? Bom dia, bom dia. Alô.
1: Bom dia, Nativa. Bom dia. Já uma ótima segunda-feira para todos os ouvintes.
0: Beleza.
1: Da rádio.
0: Uhum.
1: E também para estar participando do sorteio do Vale Compras do Gente.
0: Valeu, valeu.
1: Valeu,
0: obrigado,
1: pessoal. Viu? Um forte abraço.
0: Um abraço para você também. Quem mais está por aqui? Bom dia.
2: Bom dia, aqui é Juliana Ferreira de Chapecó. Uhum. Gostaria de concorrer ao Vale Supermercado.
0: Valeu, Juliana. Abraço pra você. Obrigado pelo carinho. Oi, dona Lourdes. Bom dia, tudo
3: bom
0: bem?
3: Bom dia.
0: Bom dia.
3: Aqui é Lourdes Bigode. Queria participar do sorteio do Super Gentil.
0: Valeu.
3: Se for atendida, muito obrigada. Vê se eu ganho hoje, tá, meus amigos queridos?
0: Valeu.
3: Então tá bom.
0: Um abraço
3: pra vocês. Show tudo de bom. E fico esperando.
0: Além, pra você também, tudo de bom. Excelente segunda-feira e boa semana, viu? Quem mais? Oi, Adriana. Bom dia,
4: bom
0: tudo bem?
4: Bom dia, Rádio
0: Bom dia.
4: Eu quero meu Vale Compras do Super Gentil.
0: Aí sim, valeu.
4: Tudo bem com vocês? Eu sou a Adriana de Conto, do bairro São Cristóvão, Chapecó.
0: Show de bola.
4: Uma ótima e abençoada semana para todos nós.
0: Valeu, amém. Valeu. Para você também, um grande abraço, obrigadão pelo carinho. E ó quem tá chegando aqui, ó.
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0: Tem novidade chegando, música nova de Cleiton e Romário. Chuva de bênçãos, 9:10. Bom dia, confere aí.

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0: Eita, coisa boa, hein? Essa é a sua Nativa, sua melhor amiga no Oeste do Estadão de Santa Catarina. 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Ele tem colas, espumas, tecidos, couros e diferentes materiais que podem ser danificados pela água, pelo sabão, pela centrifugação e pelo atrito da máquina. E aquele tênis que você pagou caro, hein? Pode perder a forma, descolar, manchar, desbotar e até a estrutura ser comprometida. E por isso, não arrisque o seu investimento. 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E ó, já se liga aí, Diego e Victor Hugo na programação.
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13: Muito bom, 9:22. Obrigado pelo carinho da sua companhia. Mande sua mensagem de áudio, tô esperando você, hein? 3340-1616. Hoje é dia de Vale Compras e R$100 de presente da Nativa e do Super Gentil para você. E agora o último bloco de previsões astrais.
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15: Oi, gente! Tudo bem? A gente tá de volta. Delícia de segunda-feira, né? Boa! A semana tá começando e a gente firme aqui com dicas astrais. Alô, você de Sagitário? Sagitário! Hoje, pressa e atrito podem atrapalhar você no trabalho, pedindo mais organização e menos sincericídio, hein? À tarde, uma parceria inesperada promete render ótimas ideias. Bora aproveitar isso aí. Se você tá em busca do seu xodó, alguém próximo tende a virar paquera e até ficante fixo quando menos espera. Número de hoje, 23, a cor creme. Capricórnio. O serviço pede mudança, sendo um dia propício para rever a rotina, reorganizar tarefas e modernizar os processos, viu, Capricórnio? Tudo indica que ideias e soluções criativas vão melhorar o seu desempenho e até abrir portas na profissão. Ó, nos relacionamentos aí, você hoje estará mais sensual. Tudo tudo para atrair um alvo, né? Se tem um crush já, pode pintar uma atração daquelas hoje, tá bom? Número da sorte hoje para vocês é o 40, cor preto. Aquário. Senhoras e senhores de Aquário, uma sorte inesperada tem tudo para chegar no início da tarde, hein? Inclusive uma experiência diferente que promete abrir caminhos aí. O amor, o romance ganha emoção e paixão, mas complicações também, inclusive questão antiga ou alguém do passado botando lenha na fogueira. Você tá em busca de um love, alguém pode surgir do nada e pegar você de jeito também. O número da sorte hoje pra vocês é o 4, a cor, o azul esverdeado. E você de peixes, com a comunicação em alta, hoje a chave do sucesso, desde que escolha bem as palavras e o melhor jeito de se expressar. A dica é usar sua energia para botar tudo em ordem sem pressa. Contatos e reuniões mais favorecidos na parte da manhã, ok? Para deixar a vida mais top, algo totalmente inesperado pode acontecer e mudar a sua vida amorosa para melhor, amém? Número da sorte hoje, peixes, é o 59, a cor azul turquesa. E assim, ponto final, terminamos o nosso horóscopo do dia, prometendo voltar, claro, né, gente? Amanhã, hein? Mesmo horário aqui na nossa rádio. Forte abraço para vocês, se cuidem, beijos e até amanhã. Tchau, fui!
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13: Muito bom. As previsões astrais retornam amanhã, terça-feira, 29 de setembro, a partir das 8:30 da manhã, aqui na melhor manhã do rádio. Mas eu quero ouvir você. Bom dia.
16: Bom dia, Nativa. Quero meu vale compra do super gente. O Dilei do Bairro Matinho, um bom trabalho.
13: Valeu, Dilei. Abração pra você, querida. Obrigado pela companhia. Quem mais? Bom dia.
17: É Mari de Chapecó.
13: Oi, Mari.
17: Vale compras é no supermercado Gentil.
13: Aí sim, hein? Valeu, Nativa. Querida. Um abraço pra você. Bom dia, eu sou a Ana do bairro Pinheiro. Quero mandar um abraço aí pro meu maridão, o Gilvan, e meus filhos, Maria, Fábio, que estamos trabalhando na MG Lavações. Um abraço aos amigos e amigas da MG Lavações, lá do bairro Pinheiro, curtindo a programação Nativa. Um forte abraço, bom trabalho, excelente, maravilhosa segunda-feira, uma semana abençoada para vocês de muito trabalho, muita labuta aí, viu? Que Deus abençoe e obrigado sempre pela audiência. Ronei Campos, no bairro Flor em Xaxim também, com o radinho ligado lá, sintonizado.
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13: 9:26 da manhã, Diego e Victor Hugo, Moça pra Casar. Bom dia.

0: 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Sintonize e vem comigo. 105,7 FM no rádio, também no portal da Nativa. Acessa aí. Clique nativa.com.br. A dona Marli da Gostinho. Oi, dona Marli. Abraço, querida. Obrigado pela companhia. Ela quer concorrer aí ao Vale Compras de R$100. O Super Gentil. Valeu, o nomezinho já tá aqui, viu? Quem mais tá com a gente? Vamos ouvir. Bom dia.
1: Bom dia, bom dia, Fernando.
0: Bom dia, bom dia.
1: Tudo certinho.
0: Ótimo.
1: Eu também quero participar do sorteio ali do Super Gentil.
0: Valeu, dona Vilma.
1: Do Super Gentil. Beleza? Tenha um ótimo final de semana.
0: Pra você? Não, final de semana não.
1: Tenha uma semana abençoada aí pra você e toda a equipe da rádio, beleza?
0: Valeu, dona Vilma. Obrigado pelo carinho. Essa é a dona Vilma, nosso ouvinte de todos os dias ligadinha na programação. Vilma Terezinha curtindo a programação Nativa. Boa sorte aí, viu?
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0: Matheus e Cauã, decide aí, 9h30.

0: Bom demais, a Nativa, tudo e muito mais emoção, música boa com Jean Giovanni e Bruno Marrone, me faz te odiar, Matheus e Cauã, decide aí também. Você ouviu junto comigo aqui na melhor manhã do rádio, é Nativa, 105,7 FM e também acessando o portal da Nativa, clicknativa.com.br. 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Qualidade que você vê, sabor que você sente. 21 minutos faltando para as 10 da manhã. Se liga aí, porque daqui a pouquinho, Zé Neto e Cristiano cantam pra você aqui na programação.
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0: Nativa é tudo e muito mais. 9 horas e 45 minutos. Obrigado pelo carinho da sua companhia. Mande agora a mensagem de áudio pra cá, tô esperando, hein? 3340-1616. 3340-1616. Este é o WhatsApp que está liberado pra você mandar o seu recado aí.

0: Fone.
1: Coisa linda demais, é a sua Nativa, levando as melhores músicas, muito mais descontração, música boa, informação, Jorge Mateus Boy. 9 minutos, faltando para as 10 da manhã. E olha, em mais um capítulo da crise sem precedentes que dragou integrantes do Supremo Tribunal Federal, o presidente da corte, senhor Edson Fachin, se reunirá com os ministros André Mendonça, Cássio Nunes Marques e Dias Toffoli, justamente os que compõem o plano.

0: pleno do Tribunal Superior Eleitoral na manhã de hoje, segunda-feira 28, em pauta a crise no STF que agora transborda para o TSE. De um lado, o ministro André Mendonça deixará claro o tamanho do incômodo com o colega Flávio Dino, que no último domingo ontem cassou a decisão, mandando remover postagens na internet sobre Nossa Senhora Aparecida e Flávio Bolsonaro. De outro, ouvirá o presidente Edson Fachin a preocupação com a escalada da contenda entre os ministros. O presidente do STF teme que o conflito possa se tornar insustentável às vésperas das eleições, já que três dos magistrados envolvidos na crise também são juízes do TSE, Cássio, Mendonça e Toffoli. O caso de Nossa Senhora Aparecida ilustra bem a temperatura a que chegou a briga entre os ministros. A decisão de Mendonça vigorou por horas até Flávio Dino derrubar o entendimento do colega. Diante do impasse, Fachin foi alertado por interlocutores próximos sobre o risco de iminente falta de governança no TSE às vésperas da eleição e de que, diante do quadro, André e Cássio não teriam mais condições de dirigir a corte eleitoral nesse momento. Se o conflito escalar e repercutir em eventual afastamento dos ministros André Mendonça e Cássio Nunes Marques, seus substitutos seriam Gilmar Mendes, Cristiano Zanin e Dino. Nessa ordem. Há 7 dias da eleição de 2023, a semana promete ser explosiva. É, meus amigos, o sistema não brinca não, viu? 7 minutos faltando para as 10 da manhã.
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0: Agora tem Natan com o Zé Vaqueiro. Aproveita que eu tô obrigado. Bom dia.

0: Eita, rumo bom, hein? Israel Rodolfo aqui na Nativa, 105,7 FM no seu rádio, sintoniza, aumenta o volume, vem comigo. E também você pode nos ouvir através do portal da Nativa, acessa aí, clique nativa.com.br. Bom dia, bom dia.
1: Bom dia, Nativa, tudo bem?
0: Ótimo.
1: Aqui é a Tatiane Gonçalves da Silva, do município de Xantirê.
0: Beleza.
1: Quero desejar uma ótima e abençoada semana pra todos.
0: Amém, pra você também.
1: Nativa, eu quero meu Vale Compras do Super Gentil.
0: Valeu, Tati. Abraço pra você, obrigado pelo carinho, meu caro Yunis. Bom dia, meu querido. Bom dia, tudo bem?
2: Bom dia pra todos vocês aí da Nativa.
0: Eita, coisa boa, hein?
2: Um forte abraço bem apertado de um velho amigo que escuta diário.
0: Coisa boa, hein?
2: Viu?
0: Que mais?
2: Me coloca aí meu nome no Vale. Vou ser sorteado.
0: É isso aí, valeu, Yunis. Aquele abraço, meu querido. Obrigado pela companhia, Juanei Campos, do bairro Flor em Xaxim, ligado com a gente. A Ivone Lopes, também ligadinha com a gente. Ivone Lopes, ligadinha com a gente em Joaçaba, curtindo aí a programação Nativa, pelo portal da Nativa, clique nativa.com.br. Ivone, aquele abraço, querida, obrigado pela participação. Oi, Suzana, bom dia, tudo bem?
3: Bom dia, Fernando,
0: bom dia.
3: Tudo certo?
0: Ótimo.
3: É Suzana do Xixeri, eu quero participar hoje do prêmio do Vale Compra do Super Gentil.
0: Valeu.
3: Muito obrigada, tchau.
0: Valeu, obrigado você, Suzana, valeu pela companhia, valeu pela audiência e pela parceria, viu? 10 em ponto e se liga aí, ó, quem tá chegando daqui a pouquinho.
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0: Legal, meus queridos, vamos juntos? Mande seu recado pra cá, o WhatsApp liberado em 3340-1616, anota aí. 3340-1616, 10 horas 7 minutos, eu quero que você, já, você que não mandou o seu recado ainda, sua mensagem ainda, mande mensagem de áudio, 3340-1616, daqui a pouquinho, já, eu vou sortear pra você um vale-compras de R$100 aqui na programação Nativa. Aqui então manda aí que tô esperando, hein? Nativa! 10 e 7 tem Lucas Luco.

0: Nativa é tudo e muito mais. Lucas e Igor Flash na programação Nativa. Obrigado, viu, pelo carinho da sua maravilhosa audiência. 10 e 14 da manhã e ó quem tá chegando aqui, ó.
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música linda demais, hein? Na voz de Edson Hudson, Amor Perfeito, com a participação do Roberto Carlos aqui na programação. O rei Roberto Carlos, as melhores músicas, fazendo companhia na melhor manhã do rádio, em 10h21 da manhã. Mande pra gente sua mensagem de áudio, tô esperando você. 3340-1616, manda aí. Hoje tem vale compras de R$100 do Super Gentil, hein? Olha, o governo federal estima que 1,7 bilhão de reais ainda esteja depositado nas contas de usuários de plataformas de apostas esportivas e jogos online que tiveram as operações proibidas no Brasil. O valor calculado pelo Ministério da Fazenda poderá ser resgatado pelos apostadores até o dia 5 de outubro, prazo estabelecido para retirada voluntária dos recursos antes do bloqueio definitivo das plataformas. A estimativa foi divulgada após a publicação da medida provisória que proibiu a exploração, oferta, intermediação e publicidade das chamadas bets no país nesta sexta-feira, última 25. Desde então, novos depósitos destinados a apostas estão proibidas, mas os sites e aplicativos permanecem funcionando temporariamente para permitir o saque dos valores existentes nas contas dos usuários. Nada impede que até o dia 5 o valor já depositado na conta seja usado para jogar. Quem não conseguir retirar o saldo até o fim do prazo não perderá o dinheiro. Após o bloqueio das plataformas, previsto para o dia 6 de outubro, as empresas deverão informar às instituições financeiras os valores vinculados a cada CPF para que a restituição seja realizada automaticamente. O Ministério da Fazenda elaborou um cronograma de encerramento detalhado aí que você pode consultar, ok? 10h22 da manhã. E por aqui a gente continua. Tem Júlia e Rafaela, Medo Novo.

0: Paranatiba é tudo e muito mais. Luan Santana, tudo o que você quiser, as melhores músicas, fazendo companhia aqui na melhor manhã do rádio. Você ouve muita música boa, né? E entretenimento, informação relevante. E por falar em informação, presta atenção aqui, ó. A terceira fase do programa de renegociação de dívidas, chamada Desenrola 3.0, terá uma mudança em relação às etapas anteriores, viu? Criada por medida provisória na sexta-feira 25, a nova fase permitirá que a União compre carteiras de dívidas inadimplentes ou inadimplidas em leilões, repasse ao consumidor, ao consumidor o desconto obtido na operação. A estimativa do governo é que até 150 bilhões de reais em dívidas sejam elegíveis, com potencial para beneficiar até 15 milhões de pessoas. Como é que funciona essa questão aí? Que a União vai comprar a dívida. A União realizará leilões para comprar carteiras de dívidas de instituições credoras. As empresas apresentarão propostas de desconto e serão classificadas de acordo com o maior abatimento oferecido. Depois da compra, o desconto obtido pelo governo será repassado integralmente ao consumidor. O devedor poderá quitar o saldo à vista ou optar pelo parcelamento. As regras para o pagamento para os pagamentos parcelados ainda serão definidos pelo Conselho Monetário Nacional. Quais dívidas poderão entrar no Desenrola 3.0? A nova fase será destinada a dívidas bancárias e não bancárias de até 10 mil reais, considerando o valor original do débito. Também será necessário que a dívida esteja em atraso há mais de 720 dias e menos de 1.645 dias, contados a partir de 25 de setembro de 26. Entre os débitos não bancários estão contas e dívidas com empresas de água, energia, telefone e varejo. Só uma dúvida. Um programa como esse, sendo desenvolvido agora, uma medida provisória, nesse momento histórico do Brasil, que são as eleições. Estamos aí a o quê? Menos de 10 dias das eleições? Isso não seria uma... Se o governo, se a União, se o governo está comprando dívidas de devedores, não seria, quem sabe, só uma dúvida, né? Não seria, quem sabe, uma possibilidade de compra de voto, caracterizada pelo menos assim? É interessante, né? 10h34 da manhã, bom dia pra você.
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0: Paula Fernandes com Simone Mendes, Circo.
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0: Fala, Tive Tudo e muito mais. É Nete Cristiano, cadeira cativa, Paulinha Fernandes com Simone Mendes também. Você ouviu aqui na melhor manhã do rádio com a gente por aqui, a Inovinox. 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E, ó, se liga porque daqui a pouquinho ela chega para cantar aqui na programação.
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7: 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Segundou aqui na programação Nativa e hoje tem vale compras de R$100 no Super Gentil pra você, tá afim? Manda mensagem pra cá, daqui a pouquinho tem sorteio. Agora nós vamos homenagear os nossos amigos e amigas que hoje estão completando mais um ano de vida. Tá de aniversário hoje? Então parabéns pra você. Parabéns para o Claudemir Caleb, parabéns para Tânia Cibulski, parabéns para Fabiana Dalacqua, parabéns para Iracema Jeremia, para os nossos amigos e amigas que hoje estão completando mais um ano de vida. Tá de aniversário hoje? Então parabéns para você. Parabéns para o Claudemir Caleb, parabéns para Tânia.

A Gislaine, né? Hoje completando mais um ano de vida. Maicon Stefano e também Marli Mari Moassi. E também a Juliana Mayra, hoje completando mais um ano de vida. Parabéns, felicidades, muitos e muitos anos de vida, saúde, paz, sucesso. Que as bênçãos de Deus estejam sobre vocês, neste e em todos os dias de suas maravilhosas vidas, viu? Se você não segue a gente ainda nas redes sociais, segue lá. Estamos no Instagram e Facebook, arroba Nativa 105.7. No Instagram e Facebook, segue a Nativa e vem comigo. Daqui a pouquinho, depois dessa, tem o sorteio do Vale Compras. Então se liga aí.

0: tudo e muito mais, Gustavo Mioto com Ana Castela Princesa, aqui na melhor manhã do seu rádio. Obrigado pelo carinho da sua maravilhosa companhia. Deixa eu ouvir você mandando recado. Bom dia. Oi, bom dia.
1: Bom dia.
0: Tudo ótimo.
1: É a Neise aqui. Fala, de Chantilly.
0: Beleza.
1: Eu gostaria de participar do sorteio do Vale Compras do Super Gentil.
0: Maravilha, tá com o nomezinho
1: uma
0: aqui já.
1: Uma ótima semana a todos.
0: Valeu, querida. Um abraço e boa sorte. Quem mais tá por aqui? Bom dia.
2: Bom dia, Nativa.
0: Bom dia.
2: É Solange, eu gostaria de participar.
0: Oi, Solange.
2: Do Vale Compras do Super Gentil. Deus abençoe.
0: Valeu, Deus abençoe você também. Oi, Jossane. Bom dia, tudo bem?
3: Bom dia, pessoal da Nativa.
0: Bom dia.
3: Aqui é Jossane. Gostaria de participar do sorteio do seu Vale do Gentil.
0: Valeu, querida. Vamos lá, produção. Vamos liberar o sorteio? Bora lá, então. Liberando o sorteio. Vale compras de R$100, presentão da Nativa. Coisa boa, hein? Deixa eu me ver aqui. Galera que tá mandando recado pra gente, já mandou. Quem mandou, mandou. Quem não mandou, não manda mais. Vamos lá, alô produção, temos já o número do sorteado, da sorteada, temos o número. Final do telefone, 8332. 8332 é o final do telefone. Produção, me ajuda aí. Temos já mensagem? Temos mensagem. Temos sim, vamos ouvir, deixa eu ver. Temos mensagem?

0: de áudio e mensagem escrita. Vamos lá, então. Bom dia.
1: Bom dia, Nativa. Eu sou a Ana. Aham. Queria muito participar da Vale Compra do Mercado Super Gentil.
0: Valeu, Ana. Essa é a Ana, hein? A Ana, deixa me ver aqui, o pessoal que tá trabalhando, né, na MG Lavações. Alô, Ana, abraço pra você, um abraço pra família. Vamos ouvir de novo aqui?
1: Bom dia, Nativa.
0: Bom dia.
1: Eu sou a Ana. Queria muito participar do Vale Compra do Mercado Super Gentil.
0: Valeu então, Ana. Abraço pra você. Um abraço pro Gilvan, pros filhos aí, a Maria e o Fábio também, ligados na programação. Ligados sempre com a gente. Obrigado pelo carinho. Quem faturou então, final do telefone 8332. A Ana, daqui a pouquinho, a Nativa vai entrar em contato com você aí, ok? Pra lhe indicar aí como você faz pra retirar o seu Vale Compras de R$100 aqui na programação Nativa. E ó, você que não faturou, você que não ganhou hoje, fica triste não. Semana que vem tem de novo aqui na programação Nativa, ok? Agora 7 minutos faltando para as 11 horas da manhã. Eu vou ficando por aqui, viu? Deixando meu abraço, agradecendo imensamente seu carinho maravilhoso. Que Deus abençoe você, que Deus abençoe sua família, que seja uma semana repleta de muitas coisas boas para todos, ok? Se Deus permitir, amanhã tô de volta a partir das 8 da manhã com o Aqui é Nativa até as 11. Daqui a pouquinho tem o Timo para sempre, na sequência tem o Aconteceu Comigo, tem a propaganda, né? O programa eleitoral gratuito obrigatório no rádio ao meio-dia e logo mais à tarde, Thiago Freitas te faz companhia. As minhas últimas eu abro com ele, Zezé de Camargo, irmão da Lua, amigo das estrelas. Fiquem todos com Deus, grande abraço e até mais. Tchau.

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Tem gente que pede desculpas. E tem gente que muda de atitude. Arrependimento de verdade não faz barulho. Arrependimento de verdade não posta texto bonito nas redes sociais. Não jura. Ele só não repete mais aquilo que te feriu. Se nos últimos dias alguém te magoou e voltou dizendo que mudou, observa, vigia. Não confie somente nas palavras. Observe a atitude, que é importante também. E se foi você quem errou, ainda dá tempo de voltar e fazer diferente. Pedir perdão não te diminui, te limpa. E que nessa segunda-feira a gente tenha coragem de consertar o que ainda dá para consertar. Um bom dia para você. Bora escrever uma nova página nessa sua história linda, vamos?

Fala, meus anjos, bom dia. Boa semana pra você. Eu sou Gabriel Rosa, seu anjinho Gabriel. Aqui no Te Amo Pra Sempre. Tá aí uma oportunidade de, às vezes, você pedir desculpa, perdão pra alguém, em forma de recado, em forma de amor, palavras ou áudio, aqui no nosso Te Amo Pra Sempre. Você fica à vontade, tá bom? Nosso número é o 9198-409-6019.

Nativa é tudo e muito mais amor e muito mais paixão. É o Fagner Canteiros, no Te Amo Pra Sempre. Deixa eu agradecer todas as mensagens que já chegaram. Eu espero que a gente possa ler a sua mensagem agora. O Moacir. Oi, Moacir, bom dia. Recado do Moacir pra Elizabeth. Às vezes fico olhando pra você e lembrando de quando éramos mais novos, sem imaginar como seria a nossa vida tantos anos depois. Mudamos, aprendemos, erramos e acertamos juntos. E mesmo com tudo isso, uma coisa continua igual. Eu quero você ao meu lado. Te amo hoje ainda mais do que no começo. Recado da Fabiana pro Ronaldo. Hoje é um dia especial, mas a verdade é que eu penso em você todos os dias. Penso na nossa casa, na nossa família, nos nossos planos e em tudo que ainda queremos realizar. Que nunca falte companheirismo entre nós, que a gente continue encontrando motivos para comemorar juntos. Feliz nosso dia, amor. Recado do Caio para Tainá nessa segunda-feira. Você apareceu na minha vida quando eu menos esperava e aos poucos foi conquistando seu espaço. Primeiro vieram as conversas, depois os encontros e quando eu percebi, já não imaginava mais meus dias sem você. Foi uma das melhores surpresas que a vida me trouxe. Espero que continue sendo assim por muitos anos.

recado especial do Te Amo Pra Sempre dessa segunda-feira. Recado da Renata pro Gustavo. Às vezes a gente se preocupa tanto em saber onde vai chegar que esquece de aproveitar o caminho. Eu aprendi isso com você. Enquanto estivermos juntos, qualquer lugar pode ser um bom destino. E a música especial da Renata pro Gustavo é o destaque da Toni Braxton. I Don't Want To. Eu te amo pra sempre dessa segunda-feira, 11:23. Bom dia.

0: A Nativa é tudo e muito mais amor. É a Toni Braxton, I Don't Want To, no Te Amo Pra Sempre. O destaque internacional dessa segunda-feira. Aquecendo o nosso coração, preparando o nosso coração pra história do Aconteceu Comigo. Hoje com a história da Rose, que quase viveu um dilema na vida dela. Muita coisa aconteceu e a gente vai ouvir tudo que aconteceu, não aconteceu comigo. Daqui a pouquinho, a partir das 11h40, horário de Brasília. Lembrando que tem transmissão também no YouTube da Nativa, youtube.com/RedeNativaOficial. É a live do Aconteceu Comigo já já. Mas antes, a gente precisa fazer uma pausa e falar de saúde, falar de bem-estar, e por isso que ele já chegou aqui. Vanderlei, bom dia!
1: Bom dia, Gabriel, bom dia pra você que tá aqui. Eu quero, hoje eu quero falar de história, né? Geralmente a gente vem falando dos benefícios do magnésio, como é bom e tal. Eu quero contar uma história que você talvez está me ouvindo, você vai se identificar ou vai mexer com você. Você vai pensar, você vai começar a ver a situação de outra forma. Aparecida Soares, ela autorizou a gente a contar aqui. Ela é uma mulher na casa dos 52 anos de idade e ela contou que ela era encarregada numa grande empresa. Aí começou com problema de saúde, crise de ansiedade, muita dor na coluna e começou a dar atestado. Testado 3 dias, testado mais 3 dias, aí atestado de 14 dias, enfim. Chegou um ponto que a empresa dispensou ela. Ela com 4 filhos, o marido motorista de ônibus, dinheiro começou a faltar e ela começou a vender pão caseiro. Pão caseiro e trufas, ela fazia ali e tal, e levava. E aquilo ali ajudava o marido. Umas 2 semanas atrás, ela saiu para vender, para juntar dinheiro, porque ela queria comprar o magnésio. Ela falou: eu vou juntar o dinheiro, vou comprar para não pedir pro marido, né? E aí ela conta que 2 dias seguidos ela saiu, ninguém queria comprar o pão dela. Ela falou: achou até estranho. Nossa, o movimento tá fraco, a época do mês o povo tá sem dinheiro. Ela sentou num banco, tava lá pensando na vida, o que que eu vou fazer, né, situação. Veio um menino e uma menina, assim, de uns 7 anos. E ela viu que eles eram filhos de morador de rua e tal. Eles estavam com uma sacolinha ali, catando latinha. E aí começaram a conversar com ela, o que que ela fazia, o que que ela tinha na sacola. E ela falou que tinha pão e trufas. O menino falou que eles só comiam pão amanhecido quando eles ganhavam. Que não tinha dinheiro para comprar. Que o dinheiro era tudo para a mãe e para o pai e não sobrava. Sem pensar 2 vezes, ela deu pão e 2 trufas, uma para cada uma das crianças. Crianças saíram correndo e aquilo ela fala que lavou a alma dela. Ela falou assim, ó, preocupada com tanto problema e acontece uma situação dessa. Ela contou essa história porque ela ligou na central e ela falou o seguinte: eu não quero ganhar, eu não quero pedir, mas eu queria que vocês fizessem uma parcela um pouco menor. Reduzisse aí uns R$50 na parcela. A Sandra, que estava atendendo ela, a Sandra já estava com o pedido feito. E a Sandra disse que refez o pedido depois dessa história. E fez o seguinte: eu vou abrir a mão até da minha comissão. Eu vou baixar o máximo para você. É um caso. Quando é doação, eles fazem preço de custo, faz uma situação assim, né? Situação excepcional. E ela mandou, ela falou assim: olha, achei tão interessante porque você faz o bem e aquilo volta pra você.
0: Exatamente, a lei do retorno, né, Vanderlei?
1: Eu quero fazer pra você, eu não posso dar de graça, igual ela deu as trufas lá. 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

0: 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Meu nome é Jânua e hoje meu recadinho vai para o meu amorzinho Alessandro,
1: uma pessoa que eu amo muito, especial,
0: um aventureiro, porém focado e sempre meu companheiro para a vida. Beijos, Leti, amo, mãe.
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gente finalizar, eu te amo pra sempre dessa segunda. Obrigado você que mandou sua mensagem. Que às vezes, na correria da segunda-feira, trabalhando, fazendo o que fazer, ficou só ouvindo, né? Curtindo as músicas, ouvindo os casos. Aí amanhã eu te amo pra sempre, volta a partir das 11 da manhã. Quero saber se vocês estão preparados pra ouvirem a história da Rose. E sobre o que quase, quase aconteceu na vida dela. É, já não aconteceu comigo.

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1: Vamos então juntos em mais um Aconteceu Comigo no rádio e também pela internet. A nossa live já tá rolando agora. Você pode entrar, se inscrever, curtir e acompanhar tudo no youtube.com/RedeNativaOficial. Se por acaso pegar o trem errado, desça o quanto antes, porque quanto mais tempo demorar para descer, mais cara vai ser a viagem de volta, não é? A história da Rose que a gente vai contar agora diz muito sobre isso. E não é sobre viagens de trem que a gente está falando aqui.
2: Oi, Nativa. Sempre acreditei que meu casamento era prova de bala. 12 anos não são 12 dias. Tínhamos uma rotina tão gostosa, um filho lindo e a cumplicidade de quem cresceu junto. Mas a rotina tem esse hábito cruel. Ela transforma a estabilidade em algo invisível. Você para de olhar nos olhos porque já sabe exatamente o que vai ver. E foi aí que o Leandro entrou na minha vida. Nos conhecemos no meu trabalho. Ele é um homem inteligente, mais novo que eu, e com um olhar atento que parecia notar cada detalhe meu. Coisa que meu marido há anos não reparava mais. Ou que eu achava que não reparava. O que começou com troca de olhares, cafés e conversas sobre planilhas, logo virou algo muito perigoso. O Leandro me fazia sentir renovada, desejada, viva de um jeito assim eletrizante. É claro que o Leandro percebeu isso e não perdeu tempo. Uma tarde ele mandou um zap dizendo que queria me encontrar fora da firma. Quando eu li o recado, meu coração disparou na hora. Eu nem consegui responder. Mais tarde, perto da hora de eu ir embora, ele ligou no meu ramal.
3: Não vai me responder, não?
2: Não, não vou. Eu sou casado, eu tenho uma família.
3: Eu sei, mas me diz com toda a sua honestidade. Quando foi a última vez que você sentiu isso?
2: Não importa. Tem muita coisa em jogo. Eu não posso. Eu não cedi, mas ele também não desistiu. Eu acabei entrando no meio de um furacão de culpa e adrenalina. Em casa, era a esposa distante, com a cabeça longe. No trabalho, era mulher apaixonada por uma ilusão. Uma fantasia que estava prestes a ser realizada. Eu estava quase ficando louca. Mas o ápice da minha loucura aconteceu quando eu passei um fim de semana inteiro em casa, planejando a minha infidelidade. Sim, eu inventei uma viagem a trabalho para encontrar o Leandro em um hotel na beira da estrada. Ele estava disposto a jogar 12 anos de casamento no lixo.

0: atrair meu marido. Mas a realidade tem uma forma própria de nos acordar do transe. Um dia antes da minha falsa viagem, eu estava no banheiro do serviço quando entrou uma outra funcionária, meio nervosa, falando com o namorado no celular.
1: Você cansou de mim, né? Poderíamos passar 2 dias só nós e você desmarca sem mais nem menos. Nem me responde mais. Eu sei que não sou eu já entendi que você achou outra idiota. Só espero que não seja alguém daqui, porque se for, ela vai se ver comigo.
0: Na hora eu nem sei porquê, mas me veio o Leandro na cabeça. Quando eu voltei pro meu setor, eu comentei com uma colega, meio em tom de fofoca mesmo, pra tentar descobrir se ela sabia de alguma coisa.
2: A Viviane, vendedora?
0: É, ela namora alguém daqui?
2: Namora não, né? Mas ela ficava com o Leandro, não sei se ainda fica. Eu sei porque a irmã dela é muito próxima e me contou. Ela é doida, Ney. Mas ele...
0: O que é que tem ele?
2: Ele não presta. Faz gato o sapato dela, coitada.
0: Ouvir aquelas palavras foi como levar um tiro no peito. Mandei mensagem na hora pro Leandro, cancelando tudo. Ele insistiu em me encontrar pra gente pelo menos conversar. Mas eu recusei e bloqueei ele sem dar muitas explicações. No caminho pra casa caiu um temporal. E dentro do ônibus, naquele trânsito que parecia não ter fim, eu comecei a chorar. Chorei muito. Quando cheguei em casa, o Amauri estava na cozinha, guardando a louça do jantar, com uma carinha cansada. Nosso filho já estava dormindo. Olhei para aquele homem e lembrei que ele esteve ao meu lado nas minhas piores crises, segurou a minha mão no parto e conhecia cada um dos meus medos. A paixão avassaladora pelo Leandro parecia de repente algo tão raso e tão pequeno perto da profundidade do que eu estava prestes a destruir, que me deixou ali, paralisada.
3: E aí, amor? A cidade tá um caos. Você tá muito cansada?
0: Tô sim, um pouco, viu? Quase 2 horas no trânsito. Mas tô aliviada de chegar em casa.
3: Tá com fome, né?
0: Tô, mas eu vou tomar uma chuveirada primeiro.
3: Vai lá que eu vou fazer um lanche daquele que você gosta.
0: Ai, obrigada, amor. Os dias que se seguiram foram os mais difíceis da minha vida. Houve noites de choro, silêncio pesado e muita culpa. Resolvi pedir demissão logo depois e me afastei definitivamente do Leandro. Decidi passar um tempo em casa, reconstruindo o que já tinha de mais precioso. Considero o que aconteceu comigo como um chacoalhão e um livramento. Olhar para o Amauri não me traz a dúvida da rotina, mas a certeza da escolha diária. A paixão é um fogo de palha que queima rápido e deixa cinzas. O amor verdadeiro é a fogueira que a gente alimenta com cuidado para manter a casa aquecida. Eu quase perdi o meu bem mais precioso por uma ilusão. Mas a vida me deu a chance de acordar a tempo. E hoje sou plenamente feliz com a família que escolhi proteger. Espero que essa história faça você pensar nas escolhas. Obrigada, Nativa.

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Guilherme Santiago, A, B, C, D, E. Hoje com a história da Rose. Aquela história de quase, né? Trocar o certo pelo duvidoso. Rose, vários ouvintes estão aqui no nosso chat no YouTube te parabenizando aí pela escolha que você fez. Porque você sim priorizou a família. Às vezes a vida tem disso mesmo, né? De dar um chacoalhão. Mas, como eu disse, a Rose priorizou a família dela. E aposto que hoje ela dá muito mais valor. A gente vai conversar mais sobre a história da Rose no YouTube da Nativa. Eu posso esperar por você por lá?

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0: 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Hoje com a história da Rose. Que entrou num dilema, rapaz. Trair ou não o marido? O marido do trabalhador. Um grande pai, amoroso. E de repente largar tudo isso pra viver uma aventura com um rapaz do serviço, o tal do Leandro, que no final da história a gente descobriu o caráter dele, né? Mandava a mesma conversinha pra todas as meninas do serviço, basicamente. E sorte que nesse caso a Rose descobriu. Mas eu queria saber de você que tá ouvindo a Nativa agora, se você também já desistiu de algo na hora H. O nosso WhatsApp é o 9198-409-6019.
2: Que bom que nossa amiga aprendeu a valorizar o que tem e seguir a sua vida com um bem mais precioso que o seu marido e sua família. Eu desejo muita

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1: A história já começa com um verso bem interessante e repetitivo, né? Ainda bem que ela percebeu que entrou no trem errado e logo desceu. Mas ainda bem que ela percebeu o erro dela e refletiu bem a vida que ela tem. Tá focado no, na vida dela, na família dela e no marido. Que Deus a abençoe eternamente, porque essa sim é uma mulher sábia. Como diz a Bíblia, né? A mulher sábia edifica a sua casa. Parabéns pra ela. 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

Essa história serve para as pessoas casadas, que namoram, pensar bem, porque o casamento às vezes entra na rotina. Com todo mundo acontece.

bem o que a gente tem dentro de casa. Nunca troque o certo pelo duvidoso, amiga. Mas agora você viu que o seu marido é o que te trata bem, que você vai seguir com ele a vida toda, se Deus quiser.

0: Fama.
1: 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Paixão é o Richie. Voo de coração. Não aconteceu comigo dessa segunda-feira. Hoje repercutida a história da Rose. Quase, é a história do quase, né? Quase se envolveu com o Leandro, mas preferiu a família, preferiu a Mauri, o seu real parceiro. E a vida tem disso, né? Quem não tem teto de vidro que atire a primeira pedra? A gente sabe que no decorrer, no processo da nossa vida nessa terra, tomamos sim atitudes boas e às vezes atitudes ruins. Mas como muitos falaram aqui no chat, que bom que veio essa intervenção, que ela conseguiu ouvir uma conversa, uma fofoca no banheiro. E logo pensou, essa moça deve estar falando do Leandro, deixa eu investigar. Muitos pagam pra ver, né? Mesmo a vida dando sinais, muitos pagam pra ver.
2: Nossa amiga, que linda história, linda, linda, linda. Ainda bem que você acordou antes de perder os seus bens preciosos. Linda história, converso pra você, tô toda arrepiada.

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7: Aconteceu com a Rose, que abriu o coração, falou a verdade. Porque ninguém é perfeito, né? Todo mundo tá sujeito a muitas coisas nessa vida. Infelizmente, a Rose caiu em tentação, sim. Muitos estão falando, nossa, mas ela traiu o marido a partir do momento que ela pensou na possibilidade de inventar uma viagem para ficar com ele. Mas eu também não sei se vale a pena. Muitas pessoas estão perguntando aqui, será que ela não tem coragem de falar pro marido? Será mesmo que precisa falar pro marido? Ou vai caçar mais problema ainda? Eu acho que a Rose não vai falar. Provavelmente o marido dela já teve suas tentações ao longo do matrimônio e todo mundo tá sujeito a isso, viu? Mas agora a nossa Rose tá vacinada.
9: Essa moça tomou a melhor decisão, porque tudo que começa errado, termina errado. Não adianta, não tem jeito. Pra que começar uma coisa sem ter certeza do que vai ser lá na frente? Então, continua na vidinha dela, com certeza ela vai ser muito mais feliz.

deu valor à família, o lar, o que ela já tinha, e não caiu nessa aventura. Então a gente tem que valorizar o que a vida nos oferece e quem tá do nosso lado sempre.

Rose, parabéns. Você fez a escolha certa. Embora tenha errado no começo, mas conseguiu corrigir o erro. Poucas pessoas conseguem se livrar, sair desse caminho que é quase sem volta. Mas você teve pulso firme, priorizou a família. Você tá de parabéns, viu?

0: 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João Pedro e Cristiano, Rio Negro e Solimões, obra de arte. Pra finalizar o Aconteceu Comigo dessa segunda-feira.
1: Que bom que você acordou a tempo, que você tava prestes a fazer uma besteira, que você deu uma segunda chance pro relacionamento de vocês e que Deus abençoe grandemente essa família e que muitos outros casais tenham essa visão e que antes de dar o segundo passo não dê o primeiro, porque com certeza muitas pessoas quebram a cara por causa disso, por não valorizar o que tem dentro de casa.
0: Esperamos todos que a Rose tenha aprendido a lição, não é?
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0: O Instituto Nacional de Meteorologia emitiu um alerta para uma onda de calor que atinge as regiões sul, sudeste e centro-oeste do Brasil. Hoje as temperaturas podem ficar até 5 graus acima da média, com termômetros chegando a 40 graus em algumas cidades. Está em vigor em uma medida provisória, está em vigor. E proíbe as bets no Brasil. Você ficou sabendo, né? Os sites ficarão no ar até 5 de outubro para os apostadores retirarem o dinheiro das contas. E a partir do dia 6, as plataformas serão bloqueadas. Os eleitores já podem baixar gratuitamente o aplicativo e-título para se identificar e votar nas eleições desse ano. Para votar apenas com o aplicativo é necessário que ele tenha a foto do eleitor e o cadastro exige dados pessoais, perguntas de segurança e a criação de uma senha também. 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Fabi, boa tarde.
4: Boa tarde para você, Gabriel, para todo mundo que está ouvindo aqui a Nativa. Vamos lá, né? Contabilidade mental é uma teoria que foi desenvolvida pelo Richard Thaler, que, por sinal, ganhou o Prêmio Nobel de Economia em 2017 por conta desse conceito. Uhum. Essa teoria é sobre como que a gente lida com o nosso dinheiro e como, às vezes, a gente faz isso de forma irracional. Um exemplo aqui, Gabriel, é o nosso salário, né, de todo mês. Ele é um dinheiro que a gente sabe, que trabalha duro para conseguir, né, para receber, e normalmente a gente gasta com mais cautela. Mas aí, quando acontece da gente receber um bônus salarial, ou até mesmo o 13º, muita gente enxerga isso como um extra. E aí, justamente por isso, acaba gastando de forma mais irresponsável.
0: É, e dinheiro não leva desaforo pra casa, né? E eu entendi, como as pessoas que falam que se pagam algo com dinheiro físico foi de graça, já que o valor não saiu da conta, né?
4: Pois é, exatamente. A gente tem essa coisa de pensar de uma forma e a gente sabe, né? Os pensamentos vão atrapalhando aí a gente na hora de economizar, né?
0: E como usar a contabilidade mental a nosso favor, Fabi?
4: Olha, a partir do momento que a gente já entendeu aí que o nosso cérebro tem essa tendência de nos enganar, de colocar a gente fazer pegadinha com a gente, né? Pequenas atitudes podem ajudar aí a transformar os nossos hábitos, né? Na hora de você criar uma reserva, por exemplo, é legal você buscar estabelecer objetivos claros. A compra de uma casa, a compra da casa própria, né? A aposentadoria, a faculdade de um filho. Isso ajuda a dar um propósito para o nosso dinheiro, né? 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
0: Aí, que legal, Fabi. Maravilha. 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
4: Até amanhã, Gabriel. Boa semana.

0: Diegão.
1: Boa tarde, Gui. Tudo ótimo.
0: São vários sorteios do presente mais desejado. 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

0: engenheiro. Ô, Fernando.
1: Fala, Gabriel.
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1: Duas notinhas na sua mão.
0: 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Boa.

0: doce, doce feito mesmo.
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0: Preparamos o que é segunda-feira, tem novos preparos, já anota o de hoje. Valendo a Super Air Fryer da Nativa na sexta-feira. Hoje é aquele bolo gostoso. Nem sabia que dava pra fazer bolo na Air Fryer.
3: Dá sim, bolo sim. Bolo na Air Fryer. Dá pra fazer.
0: Bolo, gente. Isso. Anota aí bolo.
3: E fica bom, hein?
0: Fica mesmo.
3: Eu já fiz, fica bom.
0: Eu nunca fiz, bicho. Vou tentar fazer hoje, assim que chegar em casa.
3: Tipo aquele bolo de caneca.
0: Ah.
3: Você põe na Air Fryer, fica uma delícia.
0: Que legal. Então, gente, bolo. Só fazer a inscrição pra concorrer a Air Fryer na sexta-feira. Número da promoção.
3: Muito bem. 9198-406-9646.
0: Boa sorte pra você.
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0: 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Cleiton e Romário, Chuva de Bênçãos.
1: Música nova, hein? Bonita, hein?
0: Música nova, chuva de bênçãos mesmo na sua vida. Você que tá sempre com a Nativa, sempre na luta dessa semana aí que começou. Bora firme, hein, gente? Tiago Rocha, boa tarde.
2: Boa tarde, Anjo. Boa tarde pra você. Boa tarde também pro nosso amigo Fernando Teles. Olha, o Antônio Fagundes fez uma exigência, uma condição especial pra aceitar papel na novela. E eu trago todos os detalhes já já.
0: Ah, esses artistas, né?
1: Tem que chegar no horário.
3: Exigência. Fala, galera, que é

0: aqui no nosso final de semana. Aí vai anotar de horário que ouviu o chamado do Gustavo Lima para o navio. Navio do embaixador.
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0: Fagundes fez as suas exigências para trabalhar, né?
1: É, quem pode, pode. E o Antônio Fagundes, ele participou lá do programa do Marcos Mion, o Caldeirão, e ele falou que tomou uma atitude e deu uma única condição para aceitar o papel do Zé Inocêncio em Renascer em 93. Ele falou que tava em cartaz com a peça Macbeth, e aí ele falou, olha, depois do espetáculo eu recebi um convite, e aí falaram assim para mim, olha, vai ser desse jeito e tal. Ele falou, eu faço essa novela, se você me prometer que vai manter desse jeitinho, porque toda vez a novela muda, e aí o rapaz falou, eu não tenho o menor problema, eu vou manter, e manteve, e é uma das cenas mais bonitas que ele fez, foi a morte do Zé Inocêncio na novela. Muitas vezes, o combinado não sai caro, né?
0: Tem que fazer tudo certinho, né? Pra todas as partes ficarem felizes, né?
2: Ele tinha que morrer, então, na novela.
0: Ó, só faço se eu morrer.

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1: Muito bem, Débora. Boa tarde pra você, Débora.
2: Boa tarde, Aninho. Boa tarde, Fernando.
3: Boa tarde. Tudo bem com você, Débora?
2: Tudo bem, melhor agora.
3: Que bom, tem duzentão aqui.
2: Oba!
1: R$200 pra você nessa segunda-feira, pra te ajudar no orçamento. São três chances, Débora, que você tem pra adivinhar qual que é a música. É um segundo da música, presta atenção aí, tá bom?
2: Tá bom.
1: Então, atenção, primeira chance.
3: Vamos lá.
1: Já sabe ou toca de novo, Débora?
2: Eu tenho quase certeza, mas eu quero escutar mais uma vez só pra ter aquela certeza.
1: Mais uma vez pra Débora Raimundo.
3: Agora ela vai acertar.
1: Já sabe qual é a música, quem é o artista, Débora?
2: Eu acredito que esse toque é do Danilo e Davi. Ah. Eu não sou terapia.
1: Danilo e Davi, qual é o nome da música?
2: Eu não sou terapia.
1: Deixa eu ver se é valendo R$200. Maravilha, menina!
3: Sabia mesmo, hein?
1: É uma mulher sábia.
3: Sábia!
1: Parabéns! Parabéns, viu, Débora? Ganhou R$200.
2: Muito obrigado!
1: Obrigado a você, meu amor. Boa
2: beijo.
1: Semana! Beijo! Valeu. É a Débora Raimundo! Faturou! R$200, porque na Nativa um segundo vale muito!
3: É isso!
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1: Fernando, se hoje saiu 200, amanhã tem quanto?
3: Amanhã tem 100zão na mão.

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26: 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Muito boa tarde, Thiago Freitas, de volta aqui com vocês. Olha, mas eu fiquei sabendo que vocês ficaram muito bem cuidados nesses dias que eu não estava aqui. Claro, né? Com o nosso querido Mika e a Didiguel, como é que não vai ficar bom? Tudo de bom. Mika e Didiguel estiveram com vocês aqui na sexta-feira e também a Didi, no caso, no sábado e o Mika na sexta-feira, porque a gente tinha outros compromissos. Loucura total, tá? Os últimos dias. Mas olha, quero dizer pra você que a gente tá de volta. Essa semana vamos ter que dar uma saída de novo, mas aí depois sim, a gente fica um bom tempo sem se ausentar daqui da Nativa FM, que é a nossa grande paixão. Thiago Freitas no comando, 2h09, fica com a gente porque está no ar o nosso Hora Mais, uma hora sem intervalo comercial, com muita música boa, música sertaneja, o melhor da música sertaneja aqui na Nativa.
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0: 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E olha que triste, né, dar essa notícia. Colegas da Rede TV de São Paulo, alguns compraram os carros porque parece que a emissora passa por um momento difícil, inclusive, e está vendendo a própria frota de veículos da emissora da Rede TV. Uma pena, né, a Rede TV, que é uma importante emissora de televisão, era a antiga TV Manchete, né, já foi comprada pelas dificuldades da antiga TV Manchete, parece que agora ela está passando dificuldades novamente e vende praticamente quase toda a sua frota de veículos da televisão. Essa é a Rede TV, né? A gente deseja, nós não queremos de forma alguma que os nossos colegas estejam mal, muito antes, pelo contrário, né? Não são nossos concorrentes de forma alguma, são nossos colegas de imprensa e que exercem um papel muito importante na comunicação e no entretenimento do Brasil. Espero que a gente, tá, pra sair dessa, consiga continuar levando informação, entretenimento e alegria para todos os brasileiros. 2:00 PM, 17 minutos, chegando mais música para você.
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0: Ativa FM, agora 20 minutos faltando para as 3 horas da tarde. É, vamos conferir para não dar a hora errada, né? Para você que está no trânsito, para você que está em todo e qualquer lugar do oeste de Santa Catarina, muito obrigado pelo seu carinho, pela sua audiência. Chegando mais música para você aqui.
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0: 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Eu espero que você esteja muito bem, com alegria no seu coração, chegando, né? A semana. Eita, semana que passa rápido. Final de semana passa tão rápido, né, gente? Tem ficar mais tempo final de semana. Final de semana podia ser de segunda a sexta. Na sequência tem Lauana Prado. E aproveitando, tem recado também pra você. 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
1: 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Campos Novos, no meio oeste catarinense, bateu recorde e movimentou 763 milhões de reais com a produção agrícola em 2025. Crescimento de quase 22% em relação ao ano anterior. O destaque é a soja, que sozinha gerou mais de 564 milhões de reais. Milho e trigo completam o pódio das culturas que impulsionaram o resultado, colocando o município entre os maiores produtores agrícolas de Santa Catarina. Ao todo, foram quase 425 mil toneladas colhidas em uma área de quase 90 mil hectares.
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0: 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Sempre muito bom estar na sua companhia. 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É isso mesmo, e fique por dentro de tudo que acontece em nossa cidade e também na nossa região. É isso mesmo, minha gente querida. Olha, infelizmente, o sorteio do Vale Compras foi pela manhã, com o nosso querido Fernando Maciel, o mais gato e o mais rádio da região Catarina. Ele já sorteou, então agora à tarde nós não temos aí sorteio do Vale Compra, certo? Então já foi, hoje já deu o que tinha que dar.
1: É, infelizmente. Mas olha, em contrapartida, nós vamos agora falar de algo que é importante. Chama-se Balcão de Empregos, Oportunidades. É, isso mesmo, gente, tem que trabalhar, é importantíssimo trabalhar, tem que avisar o amigo, a amiga, né, quem tá precisando trabalhar. Inclusive, agora os menores aprendizes vão ter um diferencial, né, pra poder trabalhar. Isso é bem importante também, né, trabalho, oficina vazia, oficina do diabo, não, como é que é? Cabeça vazia, oficina do diabo. Então tem que trabalhar, tem que se ocupar, inclusive os jovens. Acho que com 14 anos já dá pra começar a trabalhar, 14, 15, claro, não é trabalho escravo, não é nada disso, né, mas tem que começar a trabalhar sim, né, não vai cair as mãos, não vai cair nada, ficar só em casa no celular, no videogame, só no colégio, malemar indo pro colégio, porque hoje com inteligência artificial, nem trabalho deve fazer, joga lá na inteligência artificial, o trabalho já vem pronto. Então quer dizer que o tempo é maior ainda. Pode trabalhar sim, com certeza tem que trabalhar. Aliás, eu não sei como é ser professor em tempos de inteligência artificial e de celular. Não sei. Eu não sei. Eu, sinceramente, acho que eu ia degolar uns 4 ou 5, porque, meu Deus do céu, haja paciência pra lidar, né? Pelo amor de Deus. Mas, ó, não vou falar...
0: Então sobre quer dizer isso. Que o tempo...
1: Vou falar sobre outra coisa. Vou falar sobre o emprego, tá? Vamos falar sobre os adolescentes, deixam eles, cada um com seus problemas. Mas o trabalho é importantíssimo. E é por isso que a gente traz aqui sempre oportunidades do Balcão de Empregos de Chapecó com a dona Elza Fortes, ela que é a coordenadora deste movimento aqui em Chapecó. Boa tarde, dona Elza.
2: Vamos às informações do nosso Balcão Municipal de Empregos, iniciando nesta segunda-feira, dia 28 de setembro, com 1.518 vagas em aberto, vagas essas distribuídas em 226 empresas do município de Chapecó. Vamos então para as vagas de urgência: técnico eletromecânico, mecânico de automóveis, confeiteiro, auxiliar de funilaria e montagem, costureira, vendedor interno de autopeças, operador de caixa. E o destaque, então, que estamos com muitas vagas para motorista para carreta, CNHE. Então, disponibilidade de viagem e CNHE. Várias vagas de urgência aqui no Balcão Municipal de Empregos. Destaque também para as entrevistas da semana. Iniciamos nesta segunda-feira, dia 28 do 9, hoje, às 13h30, no Balcão do Centro. Nós temos entrevistas para as vagas de auxiliar de eletricista e eletricista montador de rede e distribuição elétrica. Na terça-feira, dia 29 do 9, às 13h30, nós temos no Balcão do Centro também entrevista para as vagas de auxiliar de produção. Na quarta-feira, dia 30 do 9, às 8h30 da manhã, nós temos aqui no Balcão do Centro também entrevistas para as vagas de auxiliar de lavanderia e técnico de enfermagem. E encerrando a semana, na quinta-feira, dia 1 do 10, nós temos entrevistas às 13h30 no Balcão da EFAP para as vagas de operador de produção. E também aqui no Balcão do Centro, no mesmo horário, para as vagas de auxiliar de logística. Lembrando que o Balcão Municipal de Empregos é um serviço gratuito oferecido pela Prefeitura Municipal de Chapecó, através do prefeito Valmor Scolari, e estamos em 3 endereços para atender vocês. No centro, embaixo do Bandejão, na subprefeitura da EFAP e também no CAI, em cima da rodoviária. Nossos serviços online, site da Prefeitura Municipal, a aba Balcão de Empregos, você tem acesso a todas as vagas, com todas as informações, podendo se inscrever através do site. Empresas também podem fazer o seu cadastro e inscrever as suas vagas disponíveis ali pelo site da Prefeitura Municipal. Elza Fortes, coordenadora do Balcão de Empregos.
1: Muito obrigado, Elza. Sucesso para todos nós e para todos aqueles que buscam oportunidade para uma vida melhor, para trabalhar, para fazer diferença no mundo. Porque trabalho não é só trabalhar, não é só ganhar dinheiro. Trabalho também é importante que você tenha um propósito com o seu trabalho, sabe? Melhorar a vida das pessoas, melhorar a sua vida, lutar por um sonho. Isso é importante. Não dá para ir trabalhar, ah, vou trabalhar, só para ir trabalhar. Não é legal, né? Porque daí você não vai ser feliz, não vai parar em lugar nenhum. Isso é péssimo. Então, assim, é legal você também ter um propósito junto com aquilo que você vai fazer na sua vida. Se você não tiver um propósito, a sua vida passa muito rápida, entendeu? Para você ficar trabalhando num lugar que você não gosta, numa coisa que você detesta, entende? Sabe por quê? Porque mais de 50% da nossa vida a gente fica no nosso trabalho. Então tem que ser alguma coisa que a gente goste. Claro, não quer dizer com isso que desde o início da sua carreira você vai fazer algo que você ama. No início a gente vai experimentando, né, várias coisas, entendeu? Aí depois, no decorrer do tempo, a gente vai vendo o que é legal, o que não é legal, o que é bom, o que eu gostei, o que eu não gostei. E aí você vai fazendo uma pré-seleção de tudo, né? Então, mas é importante começar. O importante é começar. Começar por algum lugar para que você tenha êxito. Eu nem sempre fui locutor de rádio, né? Então, assim, nem o dono da van nem sempre foi o dono da van. Sabe? Então, assim, essas coisas a gente tem que também relativizar. O importante é começar. Ai, como eu tô falador. 3 horas da tarde, 24 minutos. Quando fala de emprego, sério, pra mim é uma falta extremamente. Trabalhar. Mercado de trabalho. As pessoas trabalhar, força de vontade. Isso aí é extremamente. Quesito número 1 pra ser um bom cidadão. Trabalhar. 3h24.
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pro show de prêmios que a Nativa está te chamando. É, meu amor e minha mora. Gustavo Lima chegando na área. 20 minutos faltando para as 4 horas da tarde. Você está na Nativa, sua melhor amiga do Oeste de Santa Catarina. Daqui a pouco tem ele, Manolo Augusto. Aqui vai falar pra gente sobre o Clube Super Casa, que será fundado amanhã. 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Que promete e que não entrega, e depois viaja, depois vai embora, fecha as portas. Nós tivemos um caso de uma marcenaria em Chapecó, que o homem era um larápio, saiu com tudo das pessoas, levou tudo embora. Foi um horror o estrago que esse homem fez na vida das pessoas. E agora ninguém viu, ninguém vê, não foi preso, ninguém sabe de onde é que ele estava. A loja dele, o estabelecimento, ficava na 7 de setembro, para quem não sabe onde é que era. Então, assim... 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Então vamos lá, voltando 20 para as 4 horas da tarde, Gustavo Lima chegando para você.

0: Vem participar e vem se divertir. Olha, a fake news. Minha senhora, meu senhor, muito se ouve falar em fake news, porque fake news... Fake news. Eu não sei que mania que Brasil tem de chamar as coisas em inglês, sabe? De falar as coisas em inglês. Fake news nada mais é do que notícia falsa. Pronto. Falsa, notícia falsa. É que nem o tal, aí vamos fazer network. As pessoas falam, vamos fazer networking. Chega a empinar o bico pra falar network. Que ridículo, que cafona. A gente tá no Brasil, vamos falar o português. Network é relacionamento. Então, você está no Brasil, fale a sua língua. É que nem a tal da fake news. Mas o que eu quero falar da fake news é o seguinte, que a tal da notícia falsa envolvendo a Nossa Senhora Aparecida e o Flávio Bolsonaro alcançou 977,6 mil publicações e 8,5 milhões de interações nas redes sociais desde a noite da última quinta-feira. O volume coloca o episódio como o terceiro maior entre os eventos políticos. Porque inventaram que Flávio Bolsonaro iria tirar, então, o feriado de Nossa Senhora Aparecida e que isso não deixaria mais ela como padroeira do Brasil. Certo? Então, o volume coloca o episódio como o terceiro maior entre os eventos políticos monitorados em 2026... atrás apenas de Mendonça versus Moraes, naquela quebra que teve do sigilo da Dark House. Os dados são do Instituto DX Democracia em Cheque e consideram as publicações sobre o tema até as 14 horas do último sábado. Nas primeiras 24 horas foram mais de 699 mil menções e o pico chegou a 38,3 publicações em uma hora. Eis que integra o estudo. A controvérsia começou depois de uma falta da jornalista Maria Cristina Fernandes, que, aliás, né, não dá nem para falar de jornalista. Jornalista apura a notícia antes de sair falando por aí. Entendeu? Apura. Então, assim, não é que, defender aquilo que é verdade, ele se encontrou com o Vorcaro, isso é uma verdade. Então, vamos falar a verdade. Ele se encontrou com o Vorcaro para pedir dinheiro pro filme do pai dele. Isso é verdade. Agora, essa história da Nossa Senhora Aparecida é mentira. E essa jornalista da Globo News ali, né, falou que, que ele tinha feito isso. E foi, como é que é o nome da bonita? Maria Cristina Fernandes, no programa Em Pauta da Globo News, na noite do dia 24 de setembro. A declaração foi associada nas redes sociais à possibilidade de Flávio retirar de Nossa Senhora Aparecida o título de padroeira do Brasil. Então ela se equivocou e ela cometeu uma fake news. Aliás, ela deveria ser demitida por isso. E se nós tivéssemos um conselho regional ou um conselho nacional de jornalismo, ela deveria receber punição. Aliás, esse é o problema da imprensa, né? A imprensa faz o que quer, diz o que quer e não é punida de forma alguma. Muitas vezes sem saber o que está falando. A Globo News corrigiu a informação porque, né, na madrugada e pediu desculpas. Na madrugada! O projeto citado na repercussão era uma PL ainda de 2007, que nem do Flávio era de autoria, era de Vitório Galli, e foi arquivada pela Câmara ainda em 2028. E não há nenhuma relação entre Flávio e a autoria de proposta. Flávio negou a existência de uma iniciativa nesse sentido e afirmou que as informações eram falsas e depois foi mesmo provado que realmente era falso e que ele nunca teve a ver com o gato. Aproveitando, já que estamos falando em eleições, meu senhor, minha senhora, vamos lá. São muitos candidatos cujos quais nós vamos votar esse ano. Tem presidente da República, duas vagas de Senado, um deputado estadual, um deputado federal e um governador. Certo? Então, vamos lá. Lembrando, faça sua cola com os seus candidatos. Para quem você vai votar, isso daí é outro detalhe. Isso daí para nós aqui na Ativa não nos interessa. Nos interessa orientar que você tem que fazer uma cola, porque é muito número. Então você pode... até vou falar aqui para vocês qual que é a sequência eleitoral. Vamos ver aqui. Sequência eleitoral. Vamos ver. Sequência eleitoral. Não tá saindo. Vamos ver aqui. Vamos ver. Porque, nem a gente sabe. Eleitoral. Eu sei que... Primeiro, vamos lá. A ordem de votação de 2026. Qual será a ordem de votação de 2026? Para quem você vota primeiro? E é importante você escolher bem o seu deputado federal, o seu deputado estadual, o seu senador, o Porque um presidente da República não governa sozinho. Ele precisa do parlamento para conseguir governar. Entendeu? Então não adianta ter um presidente que você considera bom e não ter um parlamento interessante, sabe? Dá uma olhada na história do seu candidato, vê se o cara ou a mulher é ficha limpa, entendeu? Se não está envolvido em corrupção, em escândalos, etc, etc, etc, sabe? Tem que ver essas coisas. Ver o que, que a pessoa fez pela comunidade, pelo estado, pela cidade, importante, tá? Mas o que eu quero relembrar aqui é a ordem de votação. Só um pouquinho que já estava rodando o Christian e Ralf aqui, só um pouquinho. Vamos ver, a ordem de votação, tá? Que não tem aqui no site do TRE, não estou achando aqui para vocês. Bom, eu vou fazer o seguinte, tá? Eu vou rodar a música então do Christian e Ralf e na sequência eu trago aqui a sequência de votação. Que é importante pra você saber, tá bom? 4 e 8 agora.
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0: Vem se divertir. Deixa eu te dizer aqui a ordem da votação desse ano. Vamos lá, é muita gente pra votar. Por isso que a gente não para de pagar imposto, mas também olha o mundaréu da gente que nós vamos eleger. Tem condições um troço desse? Aí tu imagina os primeiros que a gente vai eleger. Imagina toda a cambada de assessor que vem atrás desse povo todo. Enfim, mas não vamos discutir sobre isso agora, porque senão a gente se desgosta. Vamos lá. Primeiro você... Não, e quando vale a pena, né? Que é um cara que trabalha, que faz por merecer, que representa o seu estado, a sua região, a gente paga com gosto, né? O problema é uns aí. Pelo amor de Deus, olhando esses dias essas nossas estradas, essa 283, eu queria saber onde é que andam os deputados estaduais que não cobraram do governo federal, do governo estadual, que terminem de uma vez essa reforma da 283 que liga Chapecó Concórdia, né? Pouca de uma vergonha isso daí, já faz 5 anos que tá isso aí, entendeu? Perigoso de noite, é um horror, um trecho cheio de neblina, tá? Eu não sei ainda como é que não morreu mais gente ainda nessa estrada, pavorosa, entendeu? Trecho mal sinalizado, em reforma, extremamente mal sinalizado. Eu queria saber onde é que andam os deputados estaduais do oeste de Santa Catarina. Inclusive pra gente não repetir o voto nesses bonitos aí, que nem pra cobrar o governo determinado uma vez essa estrada. 20 quilômetros só de reforma. 20 quilômetros. Arvoredo-Seara. Arvoredo-Seara. Não é nem Arvoredo-Concórdia. Não, é Arvoredo-Seara. Há 5 anos que eles estão fazendo isso ali. Sem condições. Ó, primeiro você vota para deputado federal. Leva uma cola. São 4 dígitos para deputado federal. Depois você vota para deputado estadual. Tá? Logo na sequência você vota para o primeiro senador. São 2 senadores este ano. Depois você vota para o segundo senador. Depois você vota para governador e depois para presidente da República. Certo? Então, primeiro, deputado federal são 4 dígitos. Deputado estadual são 5 números. Senador 1 e 2 são 3 dígitos cada um. Governador 2 dígitos. E presidente da República 2 dígitos. Então, esta é a sequência. Então, meus queridos e minhas queridas, todos com cola, porque senão a gente vai se perder. É muito número, é muita gente para votar esse ano. Entendeu? Então, é importante a gente se organizar com isso. Tá bom? Logo na sequência, a gente tem muito mais música pra você, porque a Nativa é sua melhor amiga aqui no Oeste de Santa Catarina, mas agora tem um recado pra você. 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

Clima da Nativa. Eu espero que você esteja muito bem, com saúde e alegria. Agora, 4 horas da tarde, 22 minutos. Você sabe que a semana passada o presidente Lula proibiu as bets no Brasil, né? Pois é, porque tá dando toda uma polêmica sobre as bets, piriri e parará. Pois bem, só que o que tá chamando a atenção da imprensa e de muitos outros, outras classes, outros grupos, é que esta proibição das bets não está no governo, no plano de governo, ou seja, não estaria no futuro, né, nos planos do governo Lula em proibir as bets. Ou seja, isso não estava no plano de governo. Talvez tenha sido uma medida eleitoreira. Estou falando isso segundo a imprensa, mais precisamente o portal Léo Dias. Agora, 4 horas da tarde, 23 minutos. 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

0: Vem aumentar o rádio, vem participar, vem se divertir, vem se informar também com a Nativa FM. Lembra que eu falei pra vocês, né? Sobre antes a questão da votação. Mas a gente vai mostrar tudo aqui ao longo dessa semana. Última semana da campanha eleitoral, pelo menos do primeiro turno, graças a Deus, porque eu não aguento mais essas propagandas eleitoral nos intervalos da Nativa. Graças a Jesus termina essa folia agora, pelo menos do primeiro turno, termina agora nesse final de semana. É nesse final de semana, né? É, no domingo, dia 4, termina essa folia toda aí. E daí dá pra gente tocar mais música ainda pra você aqui na Nativa, né? Porque vamos lá. Então, eu recebo aqui, na verdade, o senhor Manolo. É Manolo Kotvis. Não, como é que é? Ah, eu não sei pronunciar o teu nome. Como é que é o teu sobrenome? Como é que é o teu sobrenome? Como é que é? Manolo? Ah, vamos ligar o microfone certo. Agora sim, pode falar. Manolo?
1: Manolo Kotvitz.
0: Manolo Kotvitz. Manolo, tudo bem? Como é que você tá?
1: Tudo certo, Thiago, e contigo?
0: Tudo jóia, graças a Deus. Eu primeiro quero que antes você fale da sua formação, porque ela é uma formação vasta, diversificada e muito bacana.
1: É, vamos lá, a gente se pendura um pouco em cada galho, né? Eu tenho uma formação que atravessa as artes, com bacharelado em direção teatral, do qual também sou professor. É uma pós-graduação, aliás, uma trajetória em pós-graduação, especialização, mestrado em psicologia. E também atuo na área de gestão empresarial.
0: Perfeito. Aliás, faz uma excelente gestão empresarial. E hoje está à frente do Clube Supercasa, não é?
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0: 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O que, que isso vai mudar na vida das pessoas que estão nos ouvindo, por exemplo?
1: Vamos lá, Chapecó promete encerrar o ano com quase 300 mil habitantes, né? Nós somos uma das cidades que mais cresce e que mais movimenta a economia no estado. Então a gente tem uma cadeia produtiva muito diversificada. E muitas das empresas são de pequeno e médio porte. E a gente pensou então numa forma de oportunizar essas empresas a alavancarem seus negócios através de uma rede de relacionamentos qualificada. Então o Clube Supercasa vem para oferecer condições e acesso a uma rede de parceiros de confiança, né? 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

0: conteúdos importantes, né? 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
1: É, a gente tava falando dos golpes aí que muita gente já deu em Chapecó, né?
0: É, não tá fácil pra ninguém, né? A gente tem que se cuidar.
1: Tá certo. Manolo, muitíssimo obrigado. Faltando 3 minutos para 5 horas da tarde. Diego e Vitor Hugo aqui na Nativa FM 105.7.

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Ativa, Thiago Freitas aqui com você. Já tá quase acabando o nosso horário. Logo na sequência tem o Nativa entrou no grupo. Lembrando que essa semana é para ter bastante chuva, viu, gente? A mínima amanhã, por exemplo, vai ser de 19 graus, a máxima de 26. A princípio chove até as 4 horas da tarde, depois não chove mais. Na quinta, o tempo é nublado e na sexta, daí sim, tem sol e uma queda na temperatura. Mínima de 10 graus e a máxima de 22. Vale salientar que esta previsão é para grande parte do oeste, meio-oeste e extremo-oeste de Santa Catarina, para toda a nossa região, com algumas pequenas variações, tá certo? Daqui a pouco mais informações para você, porque agora tem Cleiton e Romário. É Nativa, é mais alegria, é segunda-feira, gente.

vai chegando ao final, mas olha, não se preocupe porque agora tem Nativa entrou no grupo, é isso mesmo, gente. Nativa entrou no grupo. Amanhã eu volto, pela manhã tem Fernando Maciel e à tarde, se você quiser, nós nos encontramos aqui. Sempre, claro, com os melhores sorteios, porque afinal de contas, a Nativa é sua melhor amiga em todo o oeste de Santa Catarina, tá bom? Um beijo no seu coração, eu sou o Thiago Freitas, siga a gente lá no Instagram, @ThiagoFreitas e também @Nativa105.7.

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0: Não tem jeito mesmo, né? Segunda-feira, sexta-feira, emenda de feriado.
1: Não tem. Posso cantar aquela música?
0: É o golpe, canta.
1: Sente a paz desse lugar.
0: Ela que continue faltando mesmo, ficou uma maravilha isso aqui, viu?
1: Ela tá ouvindo. Ela tá doente.
0: Tá doente aonde, rapaz?
1: Ela tá do hospital.
0: Que hospital? Que imagina.
1: Vai colocar pras enfermeiras tudo ouvir lá agora.
0: Que é isso, rapaz?
1: Eu não sei o que tu tem.

0: programa recomendado para maiores de 10 anos.
1: Aí, gente, cá estamos nós, né? Segunda-feira, comecinho de semana, vamos lá na coragem e reclamar pra quê?
2: Marchão. Eu não tenho muita prática nisso, mas a pessoa quando começa a sentir enjoo.
1: Não, mas não pode divulgar, não divulga, velho.
2: Tem enjoo. Aí foi pro hospital.
1: Começou a ter sinais, aí vai e volta, vai.
2: Será que ela tá prenha?
1: Tá, gente.
2: Tá ou não tá? Eu não vou garantir.
1: A gente já tá sabendo o que tá acontecendo.
2: Eu acho.
1: Vão lá no Instagram dela, só dê os parabéns.
2: Fala parabéns.
1: Fala assim, parabéns mamãe.
2: Isso.
1: Parabéns
2: mamãe.
1: Ou então
2: mamãe. Só parabéns, ela já vai saber.
1: Isso. Só diga isso, parabéns.
2: @dai40, DAY40 escrito. Vão lá, dê os parabéns, fala parabéns.
1: Se veio é pra bênção da família.
2: É.
1: Ai, não tava programado. Acontece.
2: Vai fazer o que? Escapuliu.
1: Escapuliu. Só vá lá e diga parabéns.
2: Parabéns.
1: Ô, meu velho, ó. Rapaz.
2: Conte-me tudo, não me esconda nada.
1: O que tu tem pra contar hoje? O que é que tu tem pra contar hoje?
2: Eu digo o seguinte. Você já viu essas pessoas que tratam o próprio aniversário como um dia comum?
1: Você sabe que eu sou assim?
2: Porque você tem raiva de ter nascido?
1: Não, não é raiva de ter nascido, mas é... Ai, como eu posso te dizer, velho? Não é bajulação, é essa coisa...
2: Bajulação é uma coisa.
1: Não é bajulação também, é encontrar, é tentar encontrar... Eu não gosto... Não, tá tudo bem, obrigado, gente, obrigado, mas assim... Sei lá, eu não consigo responder todo mundo, às vezes sempre ficam pelo caminho, então eu gosto dessa euforia, ai, parabéns, por isso que eu nem divulgo, eu não divulgo mais, eu tiro do meu Facebook, ninguém sabe, tanto que eu fiz aniversário e teve gente que sou porque falou, ou citou no ar, mas eu não falo.
2: Você pode não falar pra ninguém, pelo menos faz uma festinha, né?
1: Eu,
2: não, faz uma festinha pra nós, vai se catar, não, eu e eu.
1: Você sempre faz, tem sempre uma super.
2: Não, eu tô parabéns. Falando, faz uma festa pra valer. Mas vamos falar disso aí, por que que isso acontece?
1: Tem gente que gosta, tem gente que não gosta. E aí? Você é festeiro, tu é festeiro, velho.
2: Tô
1: ligado. Mata o bezerro lá, bora fazer um churrasco e tamo junto. Ô, velho, tu viu o que aconteceu com o Bruno?
2: Rapaz
1: do céu. Epa! Gente, essa aqui, ó, Bruno, da dupla Bruno e Marrone. Sabe que ele falou que ele fez uma agenda aí de 4 shows aí desses dias pra cá. Ele falou que teve homenagem ali pro Rick, pra dupla Rick e Renner, né? O Rick nos deixou aí a semana passada. E aconteceu algo estranho. Ele tava na casa dele, um rádio ligou sozinho no momento em que tocava Rick e Renner.
3: Eu dava ele um tapa nessa rádio agora.
2: Bruno, que você tá tomando? Passa pra mim, Bruno.
1: Para, velho, o negócio é sério.
2: Passa pra mim, Bruno.
1: Ô, ele postou. Tá no Instagram, inclusive tá no Instagram da Nativa, gente, o fim de semana... Foi postado, acho que ontem, tá no Instagram da Nativa. Veja lá o vídeo, tá? Porque o negócio é sério. Ele falou, rapaz, ele acha que foi um agradecimento. Veio do universo. Agradecimento do Rick por tudo que representa. Eles só eram amigos e
2: isso
1: tal.
2: Isso aí tudo bem, era tudo amigo. Você acha que a pessoa que vai estar.
1: Você acha que foi bebê? Ele tava são, velho. Na hora ele tava são. Ele tava são, ele ainda falou. Gente, ó. Enfim, vamos falar disso aí. O negócio tá viralizado. Ó, viver preocupado com dinheiro faz mal pra cabeça.
2: Ah, divino. Que novidade, não?
1: Viver preocupado com dinheiro faz novidade. Mal para o cérebro. Por isso que a gente fala, ih, rapaz, esqueci de pagar. Não, mas não é isso aí não, né? Sobre isso que eles estão falando. É um estudo britânico que acompanhou umas pessoas aí com o tempo. Vai fazendo mal mesmo. Problema financeiro. A pessoa que vive muito preocupada com dinheiro, dívida, e é o dinheiro que falta na nossa vida, porque às vezes a gente planeja uma coisa e não dá certo. Então, isso vai afetando o cérebro.
4: É, afeta mesmo. Eu não sei. Eu não sei.

0: estudo aqui que está reforçando que,
1: porque isso realmente
0: não deixa afetar, não. Afeta, né?
1: Pro futuro da pessoa, você acaba tendo problemas de saúde física ou mental. É problemático, mano.
0: Será que é porque a gente fica fazendo planos, planos, planos, planos? Aí.

0: Dois dos meus maiores artistas.
1: Amadão e Gustavo Lima.
0: Gustavo Lima.
1: Essa é a música da semana. Faz que nem o Galinha, já canta um trechinho ou manda aqui no zap de promoções 91984069646, que pertinho das 9 tem o primeiro prêmio de hoje, da semana aqui, os R$500.
0: É isso aí. Agora, pra bater papo com a gente, isso, comentar os assuntos, trocar uma ideia, 91984096019.
1: Bora!

0: Mano, tive é tudo e muito mais dentro de Brito e Samuel, toda mulher. São 6h19 agora, gente. Ó, primeiro bloco aqui do grupo. Você já pode continuar participando com a gente, mandando já opinião dos assuntos que a gente nem colocou no ar ainda. Só mas demos aí.
1: Só demos um preâmbulo.
0: Isso, um preâmbulo. Nossa. Maravilhoso. Um preâmbulo. E aí você já participa pelo WhatsApp aqui da Nativa. Qual é, galinha?
1: 9198-409-6019.
0: Aí, gente, participa. Hoje eu, galinha e eu. Vai lá no Instagram da. Parabéns pra
2: você. Oi, gente, aqui é a Mayara. Aqui é a Maraísa. E nós somos muito mais Nativa.

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0: 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Olha o Gustavo Mioto e o pedido de socorro.
1: Eu conheço um monte de gente que tá pedindo socorro.
0: Tá pedindo socorro. O GG chegou aqui, ó, pra falar de Up For Man. E aí, GG?
2: E aí, meus amigos, tudo bem? Como é que vocês estão? Tudo certo por aí? Tem gente que tá pedindo socorro, né?
1: Opa!
2: Galinha.
1: Help, help!
0: Help! E aí, GG, e você que faz muito casamento também, né? O que tem de casamento?
2: Às vezes acaba
0: aí porque, né?
2: Você sabe que o sexo não é tudo, mas é fundamental na relação. Uhum. É sagrado, né? Maravilhoso. Tem muitos homens que têm a parceira fixa e às vezes ele tá fugindo das suas parceiras porque tem que ficar dando desculpa. Chega uma hora que a desculpa não cola mais.
0: É,
2: é o cansaço. Uma hora é o estresse. Outra hora tem o compromisso com os amigos, é o futebol com os amigos. É tudo só pra ter que fugir das relações. Isso não pode acontecer, macho. Então, assim, quando a gente fala do Up For Me, a gente tá falando de um produto que aumenta a produção da testosterona, aumenta o desejo, o vigor do homem. Ei. 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
0: É isso.
1: E não é só pra aquela hora, é pra você ter disposição, pra você treinar, pra você ir pra academia, pra você ter uma qualidade de vida, né? Que vai melhorar todo o seu bem-estar e de toda a sua família, meu querido.
2: Porque exatamente.
0: A saúde sexual, quando ela afeta uma relação assim, o homem não tem nem mais paciência.
2: Ele
0: perde a paciência em todos os sentidos,
2: exato,
0: né?
2: Exato. Sabe aquela coisa? Vocês com certeza conhecem alguém assim, né? Chega no trabalho aquele moço mal-humorado e todo mundo vira pra ele e pensa o quê?
0: Em casa não tá legal.
2: Não tá legal em casa. Então isso realmente afeta várias áreas. Fora que o homem fica se sentindo incapaz, fica infeliz e muitas vezes até deprimido. Então o Up For Men traz essa confiança de novo. E outra coisa, o que o Galinha falou é muito importante. Ele aumenta a sua pegada no dia a dia. Você não fica tão cansado, sabe? A correria tá comendo solto, você tá tendo que fazer mil coisas ao mesmo tempo. 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
0: curtir, acompanhar a esposa nos lugares que ela
2: pede. Pra viajar com a família e pra namorar também, meu amigo. Pode ter certeza disso.
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1: Facinho, parece número de eleição.
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0: Valeu, GG. 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

0: Ô, Galinha, só um adendo aqui, ó. A Aninha Clara é a nossa nova estagiária aqui, né? Primeira vez que a Aninha chegou e não encontrou a Dai 40, porque Dai 40 está, talvez volta amanhã,
1: tá,
0: ou
1: depois a gente tá na torcida. De maternidade.
0: Ela perguntou, quando a Dai não vem, como é que fica?
1: Fica mais tranquilo, fica melhor, fica sossegado.
0: Tá vendo, Aninha?
1: Fica, pelo amor de Deus, paz. É o sossego, sente, fica na paz.
0: É, porque ela não sabia, ela falou, e aí, quando falta? E aí?
1: Fica uma paz danada, né?
0: É isso, é paz, a pura paz. Ela tá lá, gente, vai lá dar os parabéns, hein?
1: É, dá os parabéns pra ela lá no...
0: Daqui 8 meses ela
1: no Instagram dela, vai ter que se ausentar um tempo.
0: É, aí vai ficar 8 meses, é isso aí, licença, né? Ô, Galinha, tu viu o que aconteceu com o Bruno, né, rapaz?
1: É.
0: Gente, aconteceu nada com o Bruno, assim, de... O Bruno, da dupla Bruno e Marrone, fim de semana, ele relatou que... Ele, nos últimos shows da dupla, eles puderam homenagear o Rick, né? Perda aí pra música sertaneja. E aí, estava Bruno na casa dele no fim de semana, quando, de repente, um rádio que liga só no botão ali, manual, o rádio ligou sozinho enquanto tocava Rick e Renner. Numa rádio local lá e tudo mais. O rádio ligou, tava tocando Rick e Renner.
2: Sozinho. Tava só eu e a Gleide aqui. E tava tocando uma música do Rick e Renner. Eu vou falar pra você um negócio, não tem explicação. Porque esse rádio, pra ligar ele, tem que fazer isso aqui, ó. Ó. Entendeu? Ele simplesmente ligou sozinho. E nós fizemos 4 shows, nós fizemos 4 homenagens ao Rick. E pedimos pro pessoal aplaudir, falamos da carreira dele, cantamos a música deles. Agora, isso que aconteceu aqui, só pode ter sido um agradecimento dele pra nós.
0: Tá aí, Galinha. O rádio liga sozinho, eu sei que você é um cara de fé, talvez um cara de fé. Mas o rádio ligou sozinho. Justamente no momento em que tocava a música de Rick e Renner. Ele já ligou, mas ligou, gente, com volume alto já. Tem coisas que ninguém, nem Freud vai explicar.
1: É Freud.
0: Não é. Não. Tem coisas que a gente, que tá acima... Disso aqui que a gente vive, desse plano. Mas... Tem coisas que tá no plano espiritual, Galinha.
1: Ô, Bruno, nós somos amigos há muito tempo, pô. Manda um pouco pra mim, isso, né?
0: Galinha. Ô, Galinha, pelo amor de Deus, não brinca.
1: Ô, Bruno, manda um pouco pra mim, pô.
0: Não brinca, não.
1: Eu não tô brincando. Você desculpa, mas eu... A minha crença, o que eu penso, não acredito.
0: Às vezes, quero um sinal, a luz vai lá e dá... Pode ser?
1: Pode.
0: Olhar para uma nuvem num formato de alguma coisa.
1: Eu acredito em tudo. Se eu ver meu pai e ele me chamar, eu chamar ele pelo apelido de alguém, chamar ele pelo apelido dele. Ah, eu posso acreditar em tudo.
0: Tu imagina?
1: Eu vou te falar uma coisa, pra, tá, agora. Tá. Eu, descrente neste tipo de coisa.
0: O Bruno tava são.
1: Se eu tô em casa, não sei. Se eu tô em casa e acontece isso, eu não tava aqui hoje, eu tava internado junto com a Dai.
0: Mas você sabe que o dia que ela tava lá te esperando, que vocês iam pro evento, deu 30h, um relógio começou a tocar.
1: É, mas é o relógio da minha casa.
0: Mas o susto que aquele, imagina, rapaz.
1: Não, aquilo era uma desculpa, porque eu tava me trocando. E ela queria subir correndo.
0: Ah,
1: pra abusar de mim.
0: É, isso aí é pretexto.
1: É, olha, pretexto.
0: Aí, ó. É, senhora da...
1: Agora, o Bruno, esse pito aí.
0: Rapaz, tava ação, fez um vídeo aqui. Gente, bom. Tá lá no Instagram.
1: Fico feliz, entra lá e vê.
0: Nativa, vai lá, no @nativa. O momento em que Bruno mostra que o rádio ligou sozinho e tava tocando Rick e Renner. Porque assim, qualquer outro momento, no meio do comercial, mas foi justamente na hora do Rick e Renner. E aí, de onde vem esse sinal? Quem é que tá tentando se comunicar com o Bruno ali? Ele falou, é uma forma de... agradecimento.
1: Por que ele não falou com o Rick?
0: Ele não vai, não dá.

0: antiga, tudo e muito mais. Daniel casava de novo. São 7:00, agora hora de Brasília. Daqui a pouquinho eles cantam aqui no grupo. Já entraram.
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12: Ô, gente, um dia tão especial hoje, essa segunda-feira, né, galinha?
13: É, gente,
12: nossa amiga, a família
13: Valmir. Não sei. Eu não quero falar nada, porque. Mas que ela tá feliz.
12: Você não sabe guardar o segredo.
13: Ela tá no hospital, tudo, né? Sim. Parece que fez aquele negócio da farmácia. Eu não sei o que é. Acho que é teste de febre, né? Hospital, que faz da farmácia. Eu não sei do que é.
12: Vai com uma dorzinha pensando que é uma coisa.
13: Outra. Olha, a única coisa que ela tá um pouco triste é que tem pouco parabéns do.
12: Entra lá no Instagram da Dai 40.
13: Arroba DAY40 escrito.
12: Bonitinho.
13: E manda parabéns, isso, Dai. Parabéns. Ela vai ficar feliz, viu, gente?
12: É isso.
13: Oh, gente. O que, que é gente? Tá nascendo um sapo?
12: Não, era uma música de Niná mesmo. E é isso, gente. A família 40 vai crescer.
13: Vai virar a família 50.
12: Isso, gente. Mas,
13: eu não sei se é.
12: Boa. Mas a gente tá super feliz.
13: Espero que seja.
12: É. Felicidade dela é a nossa felicidade. Que frase mais clichê, né? A sua felicidade.
13: É a nossa felicidade.
12: Pô, Dais, é isso aí.
13: Que mentira, hein?
12: Cá estamos. Não vem pedir presente, não.
13: Vem que tá conversa, não. Nossa,
12: tá pensando o quê? Ó, você vai trazer a nota de aniversário daqui a pouquinho,
13: já,
12: galinha.
13: Já nós vamos falar de aniversário.
12: Ô, gente, a nota que o Galinha vai trazer, em algum momento você vai, não sei o quê. Mas você começa a ler ali o conteúdo, eu acho triste, sabe? Tem um momento meio triste de ser.
13: É a mesma coisa das pessoas que comemoram não o Natal.
12: O Ano Novo.
13: O Ano Novo até que nem tanto, Ano Novo é festa, mas Natal.
12: Natal é. Tem gente que gosta de passar.
13: O aniversário, às vezes a pessoa fica meio triste. Mas vamos falar disso aí, o que, que é bom e o que não é.
12: Muito bem. Ó, Edival.
14: Eu sou uma daquelas pessoas que aniversário, pra mim é um dia normal, comum. Tanto que eu não comento nada pra ninguém quando tá chegando próximo. Aí deixa eu passar. Aí no outro dia só vejo e falo, ó, nossa, onde foi seu aniversário? Ah, falou, foi sim. E você não avisou nada pra ninguém? Falei, não. Então, pra mim, é um dia comum a data do meu aniversário.
12: Então, como eu não, na minha rede social não tá, mas tem gente que sabe, aí quando manda, eu super agradeço.
13: Ouvinto e ouvinta, podem ter certeza que eu vou começar a avisar uma semana antes do aniversário do Márcio. Pronto, acabou. Nós não estamos dando a notícia da Dai, vou dar seu aniversário também.
12: Eita, daqui 8 meses a bichinha.
13: Nossa,
12: 8 meses fora.
13: Vai ficar perto do teu aniversário.
12: É verdade. Será que nasce no mesmo dia? Meu Deus do céu!
13: Sabia que é mesmo?
12: Dia 19, já tá longe. 19 de agosto. Ó, a Cida falando do rádio do Bruno que ligou sozinho, tocando Rick e Renner.
4: Olha, eu acredito muito nessas coisas divinas. Pode ter sido isso mesmo, ou também pode ser coincidência. O rádio tava ligado e ficou com mau contato e desligou. E na hora que o contato ali, os fios ali deu bom, aí o rádio ligou e foi coincidência. Tava tocando a música do Rick Renner. Pode ter sido isso também, mas eu também acredito que foi alguma coisa do além.
12: Não foi coincidência. Não foi coincidência. Não pode ser coincidência. Na... Tudo bem que na hora que eu vi o vídeo, na hora eu...
11: Que viagem é essa, velho?
13: Não, não, fala, tudo... não é uma questão de viagem. É milita.
12: Ele tava ação. Rapaz. Acredito. Tipo, cara de quem acabou de acordar, tomou um café, então comeu um pão.
13: Pode ser isso também.
12: Ó a Simone aqui, mesmo assunto.
15: Sobrenatural. Eu acredito. Eu acredito que a gente recebe sinais, né? E quem é mais sensível, está atento, consegue perceber esses sinais.
12: É, gente. E tem gente que leva isso pro lado até espiritual, ou não. Ou fala assim, ah, é coincidência mesmo.
13: Eu respeito tudo. Me dou o direito de acreditar ou não. Agora, respeitar, eu respeito.
12: Mas na boa, ligar justamente no momento ali em que você... Você tá fazendo uma série de shows, vem de uma semana que um amigo seu morreu... E na hora que a música dele toca, o rádio do nada liga.
13: Você lembra da escolinha do professor Raimundo que tinha aquele cara? Tem a data que foi ligado? Você tem certeza que foi ligado? É? Ou não, será que não foi uma viagem mesmo?
12: Ai, meu Deus. 9198-409.

0: Querido, gente, viralizou um conteúdo aí que o Galinha vai falar agora.
1: Viralizou.
2: Viralizou.
3: Algumas pessoas tratam o dia do seu aniversário como um dia comum, porque se acostumaram a ter, passar o maior tempo da vida sozinhas, desde cedo aprenderam a não esperar grandes demonstrações de carinho, de atenção em momentos especiais, e com o tempo deixaram de criar expectativas. Outros são naturalmente mais desapegadas mesmo. Presentes, festas, comemorações nunca tiveram muita importância para elas. O que elas realmente importa é ter paz, tranquilidade, liberdade de aproveitar a própria companhia. Também existem aquelas pessoas que se dão mais aos outros do que recebem.
0: Ixi, aí é,
3: né? São pessoas fortes, que todo mundo procura quando precisa de ajuda, mas quando chega a sua vez dela, a vez dela, né, preferem não ter muita. Eu sou mais ou menos assim. Eu gosto de...
0: Tipo, você faz pra todo mundo, mas não.
3: Mas eu, pra mim, eu.
0: Precisa,
3: eu,
0: não.
3: Se não, se não der, tudo bem, tá tudo em ordem. Mas eu acho que o mais triste são as pessoas que não tiveram afeto desde pequeno, qualquer, né, coisa assim, criam esse distanciamento.
0: Né? E vai levando isso pro resto
3: da vida. Pro resto, né, da vida. Então eu acho que é melhor a pessoa tratar isso aí, sabe? A mesma coisa ocorre no Natal, que é uma outra data que o pessoal fala que é alegre, mas é triste.
0: Sim, sim.
3: Né? Mas deve tratar. Por quê? Que eu penso assim. Eu posso não estar feliz no Natal. Mas eu não tenho o direito de transmitir essa tristeza para os outros que estão alegres. Né?
0: Ó, eu tô fazendo uma pesquisa aqui que só para. Ó, fim de ano. É exatamente isso, porque você tá falando aí, ó.
3: Ah.
0: Eu só queria ter certeza. Os atendimentos psicológicos, eles aumentam proporcionalmente nessa época de fim de ano.
3: Mas não tem dúvida, o atendimento no CVV, que são esses voluntários que ficam atendendo, porque tem muita gente sozinha.
0: A demanda de crises, né?
3: Eles, então,
0: demanda de crises.
3: Gente, procure nessas épocas, se você é uma pessoa mais só, ou tem esse negócio de não ter festejado muito algumas coisas, pô, procura, vai conversar com amigos, vai fazer procurar um psicólogo, alguma coisa assim, porque não é bom.
0: É a sobrecarga emocional, ela vem, ela aparece, o Galinha. Ela vai bater em algum momento, gente. Ou no aniversário, o que vai te remeter a algumas coisas. Às vezes a pessoa, quando a pessoa se separa, às vezes, momentos assim que ela não quer ficar muito sozinha, por isso que ela quer preencher o tempo dela, sempre que tá perto das pessoas. Momentos assim de fim de ano e tal. Mas o aniversário pega muito. Tem gente que não gosta mesmo.
3: Faz um churrasquinho, um almoço, chama os amigos.
0: Chama nós.
3: Chama nós que nós vamos.
0: Oxe.
3: Ou se vou.
0: Oxe. Gente, tá aí, ó. Um assunto legal, hein? Pra se debater.
3: Pra conversar. Pra conversar. A gente gosta de conversar os assuntos.
0: Você tá fazendo aniversário hoje?

0: Alternativa é tudo e muito mais, Henrique e Juliano. Rancorosa, 7h24 agora. Ó, faz cara feia não, você que tá aí, ó. A gente fala assim, cuida da saúde, cuida da saúde. Aí a pessoa não gosta, às vezes, de ouvir isso, viu, Guilherme?
1: É por isso que eu
0: vim. Boa noite, Gui.
1: Boa noite, Marcelo. Boa noite, Galinha. Boa noite a toda a audiência da Nativa. E viemos falar sobre saúde. Começar a semana falando sobre saúde, não tem coisa melhor, né? Lembrando a importância de uma boa alimentação, de descansar bem, de ter o corpo em dia, né? Não ter aquele problema de junta, né, Galinha? Junta tudo.
2: Junta tudo e joga fora.
1: É, não joga fora, não. Vem aqui que eu vou te ajudar, porque aqui estamos falando sobre o magnésio quelato da Joy. O magnésio, ó, você pode ir no cardiologista e vai falar que é importante. Nutricionista, nem se fala. Nutrólogo, endocrinologista, todo mundo fala do magnésio, porque o magnésio tem mais de 300 reações no nosso corpo. É fundamental para o dia a dia. O nosso solo aqui no Brasil é pobre em magnésio, por isso que vem a suplementação. 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
0: Semana.

0: E a lembrança boa. Luan Santana vai cantar já já aqui no grupo.
1: Luan Santana é muito mais nativa.

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0: muita gente que considera o aniversário um... Gente, é a celebração da vida, mais um ano de vida. E junto com
1: aquele... Ou menos um ano.
0: É. Aquelas pessoas que você mais gosta. É, mas todo mundo pro bar hoje, fechei o bar pra todo mundo. Tem gente que é assim, tem gente que não gosta. Bom, aqui, ó, ouvi a Cida e depois tem a Rose também. É outra Cida aqui, ó.
2: Eu adoro comemorar aniversário. Eu fico feliz demais que todo mundo me deseje parabéns. Eu fico pé da vida quando alguém esquece.
0: Eita, Cidinha.
1: Cida, parabéns, já leva logo os parabéns adiantados aí.
0: Eu não sei quando é também, Cida, então já leva os parabéns aí.
3: Eu gosto muito de comemorar o aniversário dos outros. O meu mesmo não, mas que nem agora é o do meu marido. Eu já tô planejando o almoço dele.
0: Eita, aí uma coisa que a Rose falou, eu gosto de comemorar o dos outros, mas o meu assim eu não faço muita questão.
1: Foi que eu falei que as pessoas preferem dar do que receber.
0: Do que receber. Rapaz, e você que tá ouvindo, você prefere mais fazer a festa, dar da sua alegria e tudo, ou você receber isso? Ou os dois? Não, só tô fazendo, também quero receber, rapaz. E as pessoas falam assim, nossa, preparei pra todo mundo da empresa surpresa aqui no meu aniversário, ninguém lembrou, não tem
1: gente,
0: essa.
1: Gente, a gente tem que falar que o Márcio, no aniversário da Dai, ele trouxe um arroz doce. Gente, que coisa deliciosa. A Dai nem agradeceu o arroz doce.
0: O negócio, não, você fala isso aí, é até uma falta de respeito, porque... A gente faz de coração.
1: Você fez com todo carinho. Mas ela usou, não pode falar, ela usou seu arroz doce. Ela colou 4 ovos de figurinha.
0: A pessoa ainda recebe e fala: que desgraça é essa que você fez?

0: 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João Santana e Luan Pereira. Gente, vamos falar agora de finanças e o nosso cérebro. Pois é. Viver preocupado demais com dinheiro faz mal pra cabeça. Estudo britânico, hein? Que acompanhou pessoas durante décadas, agora encontrou um dado que chama atenção. Passar boa parte da vida enfrentando aperto financeiro pode estar associado a efeitos que aparecem até no nosso cérebro. A gente não tá falando daquele mês em que, ah, você precisou apertar um pouco aqui para economizar e tudo mais. O ponto principal foi a dificuldade financeira persistente. Passar anos preocupado com a renda baixa, despesas, falta de dinheiro também. Quem viveu mais tempo nessa situação apresentou, em média, pior desempenho de memória e velocidade de raciocínio na meia-idade. E anos depois, os exames de uma parte aí do grupo também encontraram sinais associados à atrofia cerebral. E aí vem uma reflexão depois desse estudo aqui. Quanto da nossa cabeça fica ocupada simplesmente tentando fazer o dinheiro chegar até o fim do mês? A falta de dinheiro ela preocupa. Ela não só preocupa, ela deixa a gente triste, desanima, porque você sabe que você não pode fazer nada. Aí você fica olhando a rede social, tá todo mundo feliz. Todo mundo tem dinheiro.
1: Mentira.
0: Tudo mentira. Você fica olhando assim nas internet, todo mundo parece que tá bem. Aí você começa a ver que o gramado do seu vizinho é mais verdinho que o seu. Todo mundo prosperando e parece que você só tá estagnado ali e nada acontece na sua vida. Rapaz, não tem cérebro que fique... Não tem cabeça que fique bem assim, cara.
1: Eu tava outro dia preocupado com os negócios desse assim. Aí um amigo falou assim pra mim. Dívida só se paga com dinheiro. Se você não tem, não adianta você ficar remoendo, porque você não vai pagar.
0: É isso aí.
1: Você tem que procurar a solução de como ganhar dinheiro para tirar isso da frente. Agora, ficar remoendo só não vai resolver. Se paga com dinheiro. Se você não tem, não adianta você ficar remoendo, porque você não vai pagar.
0: É isso aí.
1: Você tem que procurar a solução de como ganhar dinheiro.

0: As crianças em
1: nós,
0: casa,
1: que é um nós estamos vivendo um período muito difícil no Brasil, né? A gente, pessoal, a gente brinca aqui, não tem esse tipo de assunto, mas a situação do país é difícil, né? Você vai no supermercado com 100 reais, você não enche uma sacolinha plástica.
0: Ah, vai no sacolão, às vezes você não consegue pegar tudo que você pensou em pegar.
1: Porque... Ontem foi gozado, eu peguei três, porque eu não gosto de ter muita fruta em casa, para jogar três. Aquela mexeriquinha Rio.
0: Uhum.
1: 12 reais. 4 reais cada mexerica.
0: Meu Deus do céu.
1: 4 reais cada mexerica. Então você vê. Agora, imagina um pai de família com três filhos. Não adianta ele comprar três mexericas, né?
0: Sim, sim.
1: Ele vai priorizar um arroz, feijão, alguma coisa que dê sustância pra essa turma.
0: E a fruta de uma dúzia
1: Então. Eu sei que é difícil, mas também, querido, não adianta. Você tem que tentar procurar meios de ganhar mais, né? Mas se desesperar, querido, você só vai resolver a hora que você tiver o dinheiro. Não vai resolver.
0: E o papo, gente, não é porque às vezes... Ah, porque tá gastando demais. Não, a gente tá falando com aquela pessoa que às vezes ela trabalha e mesmo assim... O ganho não tá
1: suprindo, né? Sobra mês e falta salário.
0: É isso mesmo, Galinho.
1: Sobra mês e falta salário.
0: Não consegue suprir. Deixa
1: Mas...
0: Quem é que fica em paz, rapaz?
1: Claro que você tem que se ocupar deste problema, não se preocupar com este problema. Tem que se ocupar deste problema e tentar, de alguma maneira, aumentar teu ganho. Reduzir a despesa, eu já sei que tá apertado o cinto até o talo. Né? Mas não temos que tentar, é difícil, é para todos nós que isso não estrague a nossa saúde mental.
0: É isso, gente. Ó, cabecinha no lugar aí, hein?

na sua noite de segunda-feira, tem Love Songs, aqui na Nativa. Love songs are better than me. E no Love Songs de hoje,

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11: Campos Novos, no meio oeste catarinense, bateu recorde e movimentou 763 milhões de reais com a produção agrícola em 2025. Crescimento de quase 22% em relação ao ano anterior. O destaque é a soja, que sozinha gerou mais de 564 milhões de reais. Milho e trigo completam o pódio das culturas que impulsionaram o resultado, colocando o município entre os maiores produtores agrícolas de Santa Catarina. Ao todo, foram quase 425 mil toneladas colhidas em uma área de quase 90 mil hectares.
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11: O Unesc Day chega em Xanxerê para aproximar estudantes do ensino médio da rotina universitária. 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
1: Na Nativa é tudo e muito mais. Marília Mendonça, de quem é a culpa? 8h27, gente, daqui a pouquinho, hein? Tem a música da semana, a música da semana. Nossa, tá maravilhosa. Alucinação com simplesmente quem? Quem, galinha?
2: Imperador.
1: Opa, desculpa.
2: O Imperador e a Mad Batista.
1: É o Imperador e quem mais? E o...
2: O chefe?
1: Não, tem que dar o nome. Tá acima do Imperador.
2: Ah!
1: Esse aí é... Oh, rapaz. Não,
2: eu vou te falar uma coisa. Esse aí é o cocô. Ele é primeiro-ministro. É primeiro-ministro. É rei. Amadão. Amadão agrada a todas as idades.
1: Amadão e Gustavo Lima, a música da semana, gente. Daqui a pouquinho. Ó, tem aqui Tatiana e Ginalva. Vão falar sobre... significado do aniversário, hein? Vamos lá.
3: Eu acredito que sobre aniversário vai de pessoa mesmo, de criação, de costume. A minha família sempre gostou de comemorar, a gente faz de tudo pra dar um presentinho, uma lembrancinha, mesmo que seja muito simples, só pra deixar registrado ali que você lembrou da pessoa. Já o meu marido não gosta, a família dele não comemora, não liga, não lembra. É um costume dele. Depois que a gente casou, ele tá fazendo mais aniversário, curtindo mais essa data por causa de mim, mas não por ele. E eu faço questão, então ele tem que lembrar do meu, ele tem que me dar presente, ele tem que comprar bolo, porque eu gosto.
1: E gostando ou não, quando é surpresa, meu amigo, disfarça que gostou e tá tudo certo.
2: Fica tranquilo.
1: Aqui, tem um meme na internet, um meme não, que virou meme depois, né? O pessoal vai fazer a surpresa pro moleque e o maricota tá no... Aí ele, o pessoal entra no quarto, atrapalha o moleque lá. Pois é, gente. Avisa, gente. Avisa. Ó, prepare, no dia do seu aniversário vão fazer o melhor pra todo mundo lembrar de você, viu?
2: E ele também fez, todo mundo lembrou dele.
1: Com certeza. Ginalva.
4: Eu amo, amo fazer aniversário. Por isso sei que cada ano que um fica pra trás e o outro chega é porque eu estou viva. Então eu amo de paixão fazer aniversário, gosto de dar feliz aniversário pra todo mundo, assim como gosto de receber. Só não gosto de receber antes. Não adianta me dar parabéns antes, porque eu vou enrolar e eu não vou falar obrigada.
1: Eu tô acostumado a mandar sempre depois. Eu falei, ô, fulano.
2: Você quer... Vou te ensinar uma tática pra você nunca mais esquecer a data de aniversário da boca de sacola.
1: Qual seria?
2: Esquece uma vez. Meu amigo, você vai ouvir tanto, meu amigo, que nunca mais você vai esquecer.
1: Sabe que quando fui casado eu esqueci, né?
2: Nossa, Márcio.
1: Não, meia-noite e um. Virou, eu só escutei assim. Sabe que dia foi ontem? Foi terça, não foi? Aí veio... Rapaz, só virei pra parede assim, ó. Boa noite.

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1: É assim, ó.
2: Ó, presta atenção, você tem três chances de ouvir a música, tá?
3: Tá bom, combinado.
2: Um, dois, três e... Ai. Já captou?
3: Foi bem pouquinho. Pode escutar de novo?
2: Claro.
4: Nossa. Ah, agora sim, agora deu pra ouvir.
3: Ana Castelli, Zé Felipe, sua boca mente?
4: Oh, eu ia errar!

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8: São Joaquim, na Serra Catarinense, ultrapassou a marca de R$1 bilhão em produção agrícola em 2025 e assumiu a liderança do agronegócio em Santa Catarina. O crescimento foi de quase 19%, puxado pela produção recorde de maçã, que rendeu sozinha R$1 bilhão ao município, o maior produtor da fruta no país. O resultado também colocou São Joaquim entre as cidades que mais crescem no ranking nacional. Altitude elevada, clima rigoroso e investimento em inovação explicam o sucesso de uma região que também se destaca pelos vinhos de altitude.
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0: A Nativa é tudo e muito mais, Jorge e Matheus. O que é que tem? O que é que tem? Que tem áudio? Tem áudio aqui do ouvinte Nativa que tá chegando. Gente, os assuntos de hoje, hein? Assunto aí do aniversário, muito importante. Assunto financeiro, que afeta o cérebro aí, né? É, fácil não, hein? Fácil não. Vamos ouvir aqui, ó, Tina. Tina Alessandra... Tem um Jardel aqui falando do estresse financeiro. Fala, Tina.
1: Vou falar pura verdade. Eu não gosto de dar parabéns pra ninguém e nem receber parabéns. Eu gosto mesmo de colar no bar e tomar várias cervejas, várias cachaças, chorar, dar risada e voltar pra casa. Esse é o meu aniversário que eu gosto de comemorar.
2: Olha a Tina aí.
3: Boa, Tina!
0: Rapaz, chama o Galinha, dá pra...
3: Me chama que eu vou.
0: Ai, Alessandra.
4: Eu acredito que a pessoa se acostumou a não esperar nada de ninguém. Porque eu amo comemorar meu aniversário, mais um ano de vida. E eu considero a minha data como a melhor data do ano. Mas eu já conheci pessoas que não comemoram. Eu sinto muito por essas pessoas. São pessoas meio que apagadas no dia da sua data de aniversário. Eu acredito que não é normal não comemorar o seu próprio aniversário.
0: Eita, rapaz. É. É. Se você for ver o lado...
3: Cada tipo, um tem um pensamento.
0: É, mais um ano de vida. Agradeça, né? A gratidão. A Rai aqui. A Rai. Falando sobre o aniversário também.
5: Eu amo comemorar o meu aniversário. Adoro receber parabéns. Já comemorei muito. E eu acho que a gente tem que comemorar sim, porque é uma data muito especial. E a gente tem que agradecer a Deus, né? Por estar vencendo mais um ano. Eu já tive muitos problemas de saúde, então eu gosto muito de comemorar a vida, né? Hoje não comemoro muito mais, porque tenho uma filha. E hoje eu penso mais em comemorar o dela, né?
0: É, às vezes um problema de saúde, às vezes um problema que você teve no meio da vida aí, gente. Perdeu alguém aí próximo do aniversário, a pessoa não gosta, mas celebre a vida.
3: Celebre a vida,
0: acho isso. Que a pessoa, de repente, a pessoa que você perdeu gostaria de estar ali também pra celebrar junto com você e aí, né? É difícil, mas é isso aí, é superar e seguir a vida. Jardel falando do estresse financeiro.
6: O dinheiro compra felicidade? Eu diria que compra algo essencial. Tranquilidade para pagar as contas, cuidar da saúde, fazer planos. Mas ele sozinho não garante afeto, propósito e paz. E a falta de dinheiro por muitos anos pode sim cobrar um preço. A preocupação constante aumenta o estresse, atrapalha o sono, a concentração e até a capacidade de tomar decisões. Isso não é falta de responsabilidade de quem passa por dificuldade. É o peso de viver por muito tempo sem segurança.
0: É. Rapaz, é um assuntinho
3: chato. Mas é pior que cada hora que você reflete, eu falei, já passei isso.
0: É verdade. E ouvindo esse áudio e olhando pra conta aqui
3: agora.
0: Oh.
3: Agora, se você tiver com algum problema, eu acho que a gente tem como resolver buscando coisas do além.
0: Oxi, como assim?
3: Fala com o Bruno.
0: Liga o rádio que o dinheiro...

0: Você veio pra notícia aqui agora.
1: Que notícia?
0: Pode ser gêmeos.
1: Eita, meu Deus, sério?
0: É. Não, eu não quero falar nada, porque vou falar que eu tô fazendo fofoca.
2: Quatro filhos, hein? No total agora.
0: É, meu, o Floquinho, cinco.
2: Com, ó, Floquinho, cinco. Ô, Daiquari, nossa,
0: parabéns, a gente tá muito feliz. Parabéns, hein? Ó, gente.
2: Tamo muito feliz.
0: Mande lá no Instagram da Dai, arroba Dai40, DAY40 inscrito. Cumprimentando ela. Ela vai ficar muito feliz.
2: Amanhã ela a gente tá na torcida pra ela voltar se, e
0: contar, chega de ficar curtindo também. Vai se catar, vem trabalhar, pô.
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0: Amanda. Amanda Cabral Barroso, 4115, finalzinho do fone. Ô Amanda, parabéns, você tá levando R$500, não fala pra ninguém, menino.
1: Não pra ninguém não, porque essa grana é tua.
0: Ó, essa música é fácil de cantar.
1: Não, e pera aqui, são dois pequenos intérpretes da música brasileira.
0: A música da semana tá bem fraca, ó.
1: Tá fraca, ó, os artistas não são...
0: rapaz, acabou, gente. Acabou.
1: Se somar o boi dos dois aí.
0: Rapaz, o PIB da música acertou. Uma parte do PIB.
1: É.
0: Ó, acabou, galinha. Vamos nessa. Aquele costume de dar 40. Se cuida aí, minha filha. Cuida
1: dos... Tem um cara que tá muito feliz.
0: Nas pitinhas também.
1: Leonardo.
0: Ei, ah, por que que aconteceu?
1: Acabou os 30 dias dele sem beber. Não aguentava mais.
0: O vídeo dele...
1: Ele quase matou a polícia.

0: Voz do Brasil e depois Edu Melo e o Lanson. Boa semana!
1: Na sua noite de segunda-feira, tem Love Songs aqui na Nativa. Love Songs are bad, baby. E no Love Songs de hoje,

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